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Uma hora e 13 minutos.

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São 3 horas e 11 minutos.

0: isso? 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Alô, quem fala?
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São 3 horas e 45 minutos.

são 4 horas. 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

coisas sérias vão começar agora. E agora, para descansar, eu vou-lhes apresentar esta banda que está comigo aqui neste palco, e depois então é que vai mesmo a sério. Entretanto, então aqui vai. Um grande aplauso aqui neste lado esquerdo para Laurence, Sylvie, Nathalie e Susana.

parece que vai casar hoje. Grande aplauso para o Michel. Na Steel Guitar, mais uma vez, é o mais tímido deles todos, portanto, portem-se bem. João Ivo Lozaco. Parecem bailarinas, mas não são. Nos metais. Um grande aplauso para François, Patrick e Patrick.

homens e as mulheres. Hoje vamos dividir isto por andares. Está tudo bem lá em cima, está? Então vamos lá ver quem é que canta mais alto hoje, se é um andar de cima ou um andar de baixo. Qual é que a gente começa? Por baixo é? Pode ser. Então vamos lá o de baixo. Está aí lá em cima, então vamos cuidar. Só os baixos agora.

Aí em cima estão prontos? Agora só a parte de cima então. Vamos lá, Bi! Oi!

agora juntinhos, um estímulo de baixo, pode ser? Então vamos lá, todos juntos agora.

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disse Jesus: eu sou o caminho, a verdade e a vida. Ninguém vem ao Pai senão por mim.

disse Jesus: eu sou a luz do mundo. Quem me segue não andará em trevas, mas terá a luz da vida.

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Olá, um bom dia de quarta-feira. Está na hora para a transmissão do terço rezado na Igreja do Mosteiro de Santa Mafalda, pelo Sr. Padre Luís Ribeiro, acompanhado pelo grupo.

0: Bom dia a todos os ouvintes da Rádio Regional da Arouca. Vamos à recitação do terço. Em nome do Pai, do Filho e do Espírito Santo. Vamos meditar os mistérios gloriosos. Primeiro mistério, a ressurreição de nosso Senhor Jesus Cristo.
1: Pai nosso que estais nos céus, santificado seja o vosso nome. Venha a nós o vosso reino, seja feita a vossa vontade, assim na terra como no céu.
2: O pão nosso de cada dia nos dai hoje, perdoai-nos as nossas ofensas, assim como nós perdoamos a quem nos tem ofendido, e não nos deixeis cair em tentação, mas livrai-nos do mal.
1: Ave Maria, cheia de graça, o Senhor é convosco, bendita sois vós entre as mulheres, bendito é o fruto do vosso ventre, Jesus.
2: Santa Maria, Mãe de Deus, guarda por nós, pecadores, agora e na hora da nossa morte. Amém.
1: Ave Maria, cheia de graça, o Senhor é convosco, bendita sois vós entre as mulheres, bendito é o fruto do vosso ventre, Jesus.
2: Santa Maria, Mãe de Deus, guarda por nós, pecadores, agora e na hora da nossa morte. Amém.
1: Ave Maria, cheia de graça, o Senhor é convosco, bendita sois vós entre as mulheres, bendito é o fruto do vosso ventre, Jesus.
2: Santa Maria, Mãe de Deus, rogai por nós, pecadores, agora e na hora da nossa morte. Amém.
1: Ave Maria, cheia de graça, o Senhor é convosco, bendita sois vós entre as mulheres, bendito é o fruto do vosso ventre, Jesus.
2: Santa Maria, Mãe de Deus, rogai por nós, pecadores, agora e na hora da nossa morte. Amém.
1: Ave Maria, cheia de graça, o Senhor é convosco, bendita sois vós entre as mulheres, bendito é o fruto do vosso ventre, Jesus.
2: Santa Maria, Mãe de Deus, rogai por nós, pecadores, agora e na hora da nossa morte. Amém.
1: Ave Maria, cheia de graça, o Senhor é convosco, bendita sois vós entre as mulheres, bendito é o fruto do vosso ventre, Jesus.

0: cheia de graça, o Senhor é convosco. Bendita sois vós entre as mulheres. Bendito é o fruto do vosso ventre, Jesus.
1: Santa Maria, Mãe de Deus, rogai por nós, pecadores, agora e na hora da nossa morte. Amém.
0: Ave Maria, cheia de graça, o Senhor é convosco. Bendita sois vós entre as mulheres. Bendito é o fruto do vosso ventre, Jesus.
1: Santa Maria, Mãe de Deus, rogai por nós, pecadores, agora e na hora da nossa morte. Amém.
0: Ave Maria, cheia de graça, o Senhor é convosco. Bendita sois vós entre as mulheres. Bendito é o fruto do vosso ventre, Jesus.
1: Santa Maria, Mãe de Deus, rogai por nós, pecadores, agora e na hora da nossa morte. Amém.
0: Glória ao Pai, e ao Filho e ao Espírito Santo.
1: Como era no princípio, agora e sempre. Amém.
0: Ó Maria, concebida sem pecado,
1: rogai por nós que recorremos a vós.
0: Ó meu bom Jesus, perdoai-nos e livrai-nos do fogo do inferno.
1: Levai as almas todas para o céu, principalmente as que mais precisarem.

0: Segundo mistério, a ascensão de Jesus ao céu.
1: Pai nosso que estais nos céus, santificado seja o vosso nome. Venha a nós o vosso reino, seja feita a vossa vontade, assim na terra como no céu.
2: O pão nosso de cada dia nos dai hoje, perdoai-nos as nossas ofensas, assim como nós perdoamos a quem nos tem ofendido. E não nos deixeis cair em tentação, mas livrai-nos do mal.
1: Ave Maria, cheia de graça, o Senhor é convosco, bendita sois vós entre as mulheres, bendito é o fruto do vosso ventre, Jesus.
2: Santa Maria, Mãe de Deus, rogai por nós, pecadores, agora e na hora da nossa morte. Amém.
1: Ave Maria, cheia de graça, o Senhor é convosco, bendita sois vós entre as mulheres, bendito é o fruto do vosso ventre, Jesus.
2: Santa Maria, Mãe de Deus, rogai por nós, pecadores, agora e na hora da nossa morte. Amém.
1: Ave Maria, cheia de graça, o Senhor é convosco, bendita sois vós entre as mulheres, bendito é o fruto do vosso ventre, Jesus.
2: Santa Maria, Mãe de Deus, rogai por nós, pecadores, agora e na hora da nossa morte. Amém.
1: Ave Maria, cheia de graça, o Senhor é convosco, bendita sois vós entre as mulheres, bendito é o fruto do vosso ventre, Jesus.
2: Santa Maria, Mãe de Deus, rogai por nós, pecadores, agora e na hora da nossa morte. Amém.
1: Ave Maria, cheia de graça, o Senhor é convosco, bendita sois vós entre as mulheres, bendito é o fruto do vosso ventre, Jesus.
2: Santa Maria, Mãe de Deus, rogai por nós, pecadores, agora e na hora da nossa morte. Amém.
1: Ave Maria, cheia de graça, o Senhor é convosco, bendita sois vós entre as mulheres, bendito é o fruto do vosso ventre, Jesus.
2: Santa Maria, Mãe de Deus, rogai por nós, pecadores, agora e na hora da nossa morte. Amém.
1: Ave Maria, cheia de graça, o Senhor é convosco, bendita

0: sois vós entre as mulheres, bendito é o fruto do vosso ventre, Jesus.
1: Santa Maria, Mãe de Deus, rogai por nós, pecadores, agora e na hora da nossa morte. Amém.
0: Ave Maria, cheia de graça, o Senhor é convosco, bendita sois vós entre as mulheres, bendito é o fruto do vosso ventre, Jesus.
1: Santa Maria, Mãe de Deus, rogai por nós, pecadores, agora e na hora da nossa morte. Amém.
0: Ave Maria, cheia de graça, o Senhor é convosco, bendita sois vós entre as mulheres, bendito é o fruto do vosso ventre, Jesus.
1: Santa Maria, Mãe de Deus, rogai por nós, pecadores, agora e na hora da nossa morte. Amém.
0: Ave Maria, cheia de graça, o Senhor é convosco, bendita sois vós entre as mulheres, bendito é o fruto do vosso ventre, Jesus.

0: Terceiro mistério, a efusão do Espírito Santo sobre os apóstolos e Maria.
1: Pai nosso que estais nos céus, santificado seja o vosso nome. Venha a nós o vosso reino, seja feita a vossa vontade, assim na terra como no céu.
2: O pão nosso cada dia nos dai hoje, perdoai-nos as nossas ofensas, assim como nós perdoamos a quem nos tem ofendido. E não nos deixeis cair em tentação, mas livrai-nos do mal.
1: Ave Maria, cheia de graça, o Senhor é convosco, bendita sois vós entre as mulheres, bendito é o fruto do vosso ventre, Jesus.
2: Santa Maria, Mãe de Deus, rogai por nós, pecadores, agora e na hora da nossa morte. Amém.
1: Ave Maria, cheia de graça, o Senhor é convosco, bendita sois vós entre as mulheres, bendito é o fruto do vosso ventre, Jesus.
2: Santa Maria, Mãe de Deus, rogai por nós, pecadores, agora e na hora da nossa morte. Amém.
1: Ave Maria, cheia de graça, o Senhor é convosco, bendita sois vós entre as mulheres, bendito é o fruto do vosso ventre, Jesus.
2: Santa Maria, Mãe de Deus, rogai por nós, pecadores, agora e na hora da nossa morte. Amém.
1: Ave Maria, cheia de graça, o Senhor é convosco, bendita sois vós entre as mulheres, bendito é o fruto do vosso ventre, Jesus.
2: Santa Maria, Mãe de Deus, rogai por nós, pecadores, agora e na hora da nossa morte. Amém.
1: Ave Maria, cheia de graça, o Senhor é convosco, bendita sois vós entre as mulheres, bendito é o fruto do vosso ventre, Jesus.
2: Santa Maria, Mãe de Deus, rogai por nós, pecadores, agora e na hora da nossa morte. Amém.
1: Ave Maria, cheia de graça, o Senhor é convosco, bendita sois vós entre as mulheres, bendito é o fruto do vosso ventre, Jesus.
2: Santa Maria, Mãe de Deus, rogai por nós, pecadores, agora e na hora da nossa morte. Amém.
1: Ave Maria, cheia de graça, o Senhor é convosco, bendita sois vós entre as mulheres, bendito é o fruto do vosso ventre, Jesus.
2: Santa Maria, Mãe de Deus, rogai por nós, pecadores, agora e na hora da nossa morte. Amém.
1: Ave Maria, cheia de graça, o Senhor é convosco, bendita sois vós entre as mulheres, bendito é o fruto do vosso ventre, Jesus.
2: Santa Maria, Mãe de Deus, rogai por nós, pecadores, agora e na hora da nossa morte. Amém.
1: Ave Maria, cheia de graça, o Senhor é convosco, bendita sois vós entre as mulheres, bendito é o fruto do vosso ventre, Jesus.
2: Santa Maria, Mãe de Deus, rogai por nós, pecadores, agora e na hora da nossa morte. Amém.
1: Ave Maria, cheia de graça, o Senhor é convosco, bendita sois vós entre as mulheres, bendito é o fruto do vosso ventre, Jesus.
2: Santa Maria, Mãe de Deus, rogai por nós, pecadores, agora e na hora da nossa morte. Amém.
0: Glória ao Pai, ao Filho e ao Espírito Santo.
2: Como era no princípio, agora e sempre. Amém.
0: Ó Maria concebida sem pecado,
2: rogai por nós que recorremos a vós.
0: Ó meu bom Jesus, perdoai-nos e livrai-nos do fogo do inferno.

0: Quarto mistério: a Assunção de Maria.
1: Pai nosso que estais nos céus, santificado seja o vosso nome. Venha a nós o vosso reino, seja feita a vossa vontade, assim na terra como no céu.
2: O pão nosso de cada dia nos dai hoje, perdoai-nos as nossas ofensas, assim como nós perdoamos a quem nos tem ofendido. E não nos deixeis cair em tentação, mas livrai-nos do mal.
1: Ave Maria, cheia de graça, o Senhor é convosco, bendita sois vós entre as mulheres,

0: Maria, cheia de graça, o Senhor é convosco, bendita sois vós entre as mulheres, bendito é o fruto do vosso ventre, Jesus.
1: Santa Maria, Mãe de Deus, rogai por nós, pecadores, agora e na hora da nossa morte. Amém.
0: Ave Maria, cheia de graça, o Senhor é convosco, bendita sois vós entre as mulheres, bendito é o fruto do vosso ventre, Jesus.
1: Santa Maria, Mãe de Deus, rogai por nós, pecadores, agora e na hora da nossa morte. Amém.
0: Ave Maria, cheia de graça, o Senhor é convosco, bendita sois vós entre as mulheres, bendito é o fruto do vosso ventre, Jesus.
1: Santa Maria, Mãe de Deus, rogai por nós, pecadores, agora e na hora da nossa morte. Amém.
0: Ave Maria, cheia de graça, o Senhor é convosco, bendita sois vós entre as mulheres, bendito é o fruto do vosso ventre, Jesus.
1: Santa Maria, Mãe de Deus, rogai por nós, pecadores, agora e na hora da nossa morte. Amém.
0: Ave Maria, cheia de graça, o Senhor é convosco, bendita sois vós entre as mulheres, bendito é o fruto do vosso ventre, Jesus.
1: Santa Maria, Mãe de Deus, rogai por nós, pecadores, agora e na hora da nossa morte. Amém.
0: Ave Maria, cheia de graça, o Senhor é convosco, bendita sois vós entre as mulheres, bendito é o fruto do vosso ventre, Jesus.
1: Santa Maria, Mãe de Deus, rogai por nós, pecadores, agora e na hora da nossa morte. Amém.
0: Ave Maria, cheia de graça, o Senhor é convosco, bendita sois vós entre as mulheres, bendito é o fruto do vosso ventre, Jesus.
1: Santa Maria, Mãe de Deus, rogai por nós, pecadores, agora e na hora da nossa morte. Amém.
0: Ave Maria, cheia de graça, o Senhor é convosco, bendita sois vós entre as mulheres, bendito é o fruto do vosso ventre, Jesus.
1: Santa Maria, Mãe de Deus, rogai por nós, pecadores, agora e na hora da nossa morte. Amém.
0: Ave Maria, cheia de graça, o Senhor é convosco, bendita sois vós entre as mulheres, bendito é o fruto do vosso ventre, Jesus.

0: Quinto mistério: a coroação de Maria como Rainha do Céu e da Terra.
1: Pai nosso que estais nos céus, santificado seja o vosso nome. Venha a nós o vosso reino, seja feita a vossa vontade, assim na terra como no céu.
2: O pão nosso de cada dia nos dai hoje, perdoai-nos as nossas ofensas, assim como nós perdoamos a quem nos tem ofendido, e não nos deixeis cair em tentação, mas livrai-nos do mal.
1: Ave Maria, cheia de graça, o Senhor é convosco, bendita sois vós entre as mulheres, bendito é o fruto do vosso ventre, Jesus.
2: Santa Maria, Mãe de Deus, rogai por nós, pecadores, agora e na hora da nossa morte. Amém.
1: Ave Maria, cheia de graça, o Senhor é convosco, bendita sois vós entre as mulheres, bendito é o fruto do vosso ventre, Jesus.
2: Santa Maria, Mãe de Deus, rogai por nós, pecadores, agora e na hora da nossa morte. Amém.
1: Ave Maria, cheia de graça, o Senhor é convosco, bendita sois vós entre as mulheres, bendito é o fruto do vosso ventre, Jesus.
2: Santa Maria, Mãe de Deus, rogai por nós, pecadores, agora e na hora da nossa morte. Amém.
1: Ave Maria, cheia de graça, o Senhor é convosco, bendita sois vós entre as mulheres, bendito é o fruto do vosso ventre, Jesus.
2: Santa Maria, Mãe de Deus, rogai por nós, pecadores, agora e na hora da nossa morte. Amém.
1: Ave Maria, cheia de graça, o Senhor é convosco, bendita sois vós entre as mulheres, bendito é o fruto do vosso ventre, Jesus.
2: Santa Maria, Mãe de Deus, rogai por nós, pecadores, agora e na hora da nossa morte. Amém.
1: Ave Maria, cheia de graça, o Senhor é convosco, bendita sois vós entre as mulheres, bendito é o fruto do vosso ventre, Jesus.
2: Santa Maria, Mãe de Deus, rogai por nós, pecadores, agora e na hora da nossa morte. Amém.
1: Ave Maria, cheia de graça, o Senhor é convosco, bendita sois vós entre as mulheres, bendito é o fruto do vosso ventre, Jesus.
2: Santa Maria, Mãe de Deus, rogai por nós, pecadores, agora e na hora da nossa morte. Amém.
1: Ave Maria, cheia de graça, o Senhor é convosco, bendita sois vós entre as mulheres, bendito é o fruto do vosso ventre, Jesus.
2: Santa Maria, Mãe de Deus, rogai por nós, pecadores, agora e na hora da nossa morte. Amém.
1: Ave Maria, cheia de graça, o Senhor é convosco, bendita sois vós entre as mulheres, bendito é o fruto do vosso ventre, Jesus.
2: Santa Maria, Mãe de Deus, rogai por nós, pecadores, agora e na hora da nossa morte. Amém.
1: Ave Maria, cheia de graça, o Senhor é convosco, bendita sois vós entre as mulheres, bendito é o fruto do vosso ventre, Jesus.

0: Maria concebida sem pecado,
1: rogai por nós que recorremos a vós.
0: Ó meu bom Jesus, perdoai-nos e livrai-nos do fogo do inferno.
1: Levai as almas todas para o céu, principalmente as que mais precisarem.
0: Vamos recitar três Ave-Marias pela intenção do Santo Padre.
2: Ave Maria, cheia de graça, o Senhor é convosco. Bendita sois vós entre as mulheres. Bendito é o fruto do vosso ventre, Jesus.
1: Santa Maria, Mãe de Deus, rogai por nós, pecadores, agora e na hora da nossa morte. Amém.
2: Ave Maria, cheia de graça, o Senhor é convosco. Bendita sois vós entre as mulheres. Bendito é o fruto do vosso ventre, Jesus.
1: Santa Maria, Mãe de Deus, rogai por nós, pecadores, agora e na hora da nossa morte. Amém.
2: Ave Maria, cheia de graça, o Senhor é convosco. Bendita sois vós entre as mulheres. Bendito é o fruto do vosso ventre, Jesus.
1: Santa Maria, Mãe de Deus, rogai por nós, pecadores, agora e na hora da nossa morte. Amém.
0: Salve, Rainha, Mãe Misericórdia, vida, doçura, esperança é nossa, salve. A vós bradamos, os gradados filhos de Eva. A vós suspiramos, gementos chorando, neste vale lágrimas. Eia, pois, advogada nossa, e esses vossos olhos misericordiosos a nós volvei. E depois deste erro, nos mostrais Jesus. Bendito o fruto do vosso ventre. Ó clemente, ó piedosa, ó doce Virgem Maria, rogai por nós, Santa Mãe de Deus, para que sejamos dignos das promessas de Cristo. Amém. Bom dia a todos os ouvintes da Rádio Regional da Arouca. Desejo a todos a continuação de um santo dia. O Senhor esteja convosco. Abençoe-vos Deus Todo-Poderoso, Pai, Filho e Espírito Santo. Bendigamos ao Senhor.
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0: Olá, bom dia. São 7 horas da manhã.
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0: Olá, um bom dia de quarta-feira para si que está na sintonia da rádio que gostamos de ouvir. É mais um programa das manhãs da Regional. Música e recordações.

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0: Olá, bom dia. Para si que nos acompanha, sintonia da Rádio Regional de Arouca. 7 horas e 20 minutos. Uma boa quarta-feira na nossa...

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Dá para desligar. E agora dá para ouvir Lenjinha.

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Olá, bom dia para si que sintoniza a Rádio Regional de Arouca. Faltam 2 minutos para as 8 da manhã. Uma boa quarta-feira na nossa...

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1: Olá, bom dia. Ouvimos o sinal horário das 8 horas da manhã.
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1: Dá para

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0: Olá, bom dia para si que sintoniza a Rádio Regional de Arouca. São 8 horas e 23 minutos. Uma boa quarta-feira na nossa.
1: Agora vamos ouvir a Ganda Malucos.

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1: Dá para piscar.
0: Olá, bom dia.

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3: Incêndio neste Lar da Boa Esperança, que fica na localidade do Caramulo. Informações avançadas à Antena 1 por fonte do Comando Subregional de Viseu e Dão Lafões. Incêndios há 3, a merecer maior preocupação por parte das autoridades: Torre de Moncorvo, Santo Tirso e Arouca. São cerca de 1000 os operacionais nestes 3 incêndios, que contam também já com meios aéreos. No caso de Arouca, nota também para 4 bombeiros feridos, 3 com gravidade, devido a um despiste quando iam a caminho destes incêndios. A Provedoria da Justiça aponta falhas nos apoios criados pelo governo na sequência das tempestades. Cristina.
4: 21 graus no Porto e também em Coimbra e Lisboa. Esta hora 22, Ponta Delgada, Faro 23, Funchal 24. Edição de Diogo Miguel Pereira.
3: Há um incêndio no Lar de Idosos em Tondela, é o Lar da Boa Esperança, que fica na localidade do Caramulo. São informações acabadas de deixar a Antena 1 por fonte do Comando Subregional de Viseu, Dão Lafões. O alerta foi dado quando passavam 5 minutos das 8 da manhã. A mesma fonte diz que o lar estava a ser evacuado. No local estavam 63 operacionais e 25 veículos. São para já as informações disponíveis. É um assunto que vamos continuar também a desenvolver ao longo dos próximos noticiários. Uma grua, a queda de uma grua esta manhã matou 2 pessoas, uma grua de grandes dimensões. 2 trabalhadores morreram. O acidente aconteceu na freguesia de Belas, no concelho de Sintra. A informação é adiantada à Agência Lusa por fonte da Proteção Civil. Ainda não são conhecidas as causas para a queda desta grua, que em Belas. O alerta para o acidente foi dado também pouco depois das 8 da manhã. 4 bombeiros ficaram feridos, 3 deles em estado grave, na sequência de um acidente com a viatura em que seguiam. O despiste aconteceu perto da zona do incêndio, no local de difícil acesso. Estes bombeiros iam ajudar no combate às chamas, que junta a esta hora cerca de 500 operacionais. Foi isso que explicou esta manhã, aqui na Antena 1, o subcomandante regional de Arouca, Ricardo Fradique.
5: Sabemos já que 3 deles merecem maior atenção. Um outro é um ferido leve, sem nada de especial, sim.
6: Estes bombeiros estavam num local de difícil acesso?
5: Estavam num estradão florestal, deslocavam-se para um sítio onde poderia ter havido uma reativação e depois aconteceu o despiste nessa ravina.
3: As explicações deixadas pelo subcomandante regional de Aveiro, Ricardo Fradique, ouvido esta manhã pelo repórter Horácio Antunes, que está em Arouca. É precisamente para Arouca que vamos agora nesta edição às 9 da manhã. Ponto de situação, Horácio, desse incêndio em Arouca?
7: Continuam reunidas as autoridades aqui, o comandante operacional no terreno e também a presidenta da Câmara Municipal de Arouca, que prometeram fazer um ponto de situação a esta hora sobre este acidente que vai já no terceiro dia neste concelho, um incêndio que não tem dado descanso ou cerca de 500 operacionais aqui no terreno, e tem sido difícil o combate devido ao declive e também há muita floresta ativa que está aqui neste concelho. Portanto, neste terceiro dia, neste incêndio que começou na freguesia de Bolseguedim e que não tem dado tréguas, ainda com 3 frentes ativas, como nos dizia há cerca de uma hora o comandante operacional no terreno, com aldeias de Covelo de Paivó, Tebilhão, Cabreiros, Rio de Frades, Pedrógão e Candal. Esta localidade já no concelho de São Pedro do Sul, no distrito de Viseu, que estão então na linha deste incêndio. Para já não há perigo para estas localidades, mas o incêndio não tem dado tréguas. Vamos tentar falar aqui com a Presidente da Câmara Municipal de Arouca, Margarida Bolém. Senhora Presidente, é possível...
8: pensar em conjunto já, está bem?
7: Vamos só aguardar. Eu estou em direto, é possível adiantar alguma coisa nesta altura, o ponto de situação dos feridos também deste acidente?
8: Olha, durante a noite a situação decorreu de forma favorável e, portanto, continuamos com três frentes ativas e, portanto, uma das frentes que é mais preocupante, Rio de Frades, continua circundada pelo fogo e Tomilhão está na linha do fogo. Efetivamente, apesar de as condições atmosféricas permitiram que a situação melhorasse, neste momento temos meios aéreos já a operar, vai haver um reforço significativo de meios aéreos. Infelizmente temos a situação que é difícil, que são os quatro bombeiros que estão neste momento no Hospital da Feira, portanto estamos, e essa é a nossa preocupação também neste momento, e eu aproveito para agradecer o trabalho de todos os bombeiros nesta situação.
7: Agradeço a Margarida Belém, a Presidente da Câmara Municipal de Arouca, com o ponto de situação nesta altura. Esses feridos que foram já então encaminhados para o Hospital de Santa Maria da Feira, um incêndio que mantém ainda muita gente no terreno e aguardam-se então já o regresso dos meios aéreos. Já estiveram por aqui no dia de ontem e hoje também, segundo a Presidente da Câmara Municipal, virão em força para o combate às chamas neste incêndio que vai já no terceiro dia.
3: Com o estado do tempo a ajudar a esse combate, foi uma das ideias deixadas pela Presidente da Câmara de Arouca. A reportagem de Horácio Antunes em Arouca neste incêndio que mobiliza já cerca de 500 operacionais. A página da Proteção Civil indica que a esta hora estão mobilizados para este incêndio em Arouca 5 meios aéreos. Este incêndio em Arouca tem 3 frentes. A parte que mais preocupa, explicou a autarca, é de Rio de Frades. Em Torre de Moncorvo, o incêndio ganhou terreno e já abrange o concelho de Carraseda de Anciães. Neste momento não há aldeias em risco. Nesta altura, os meios aéreos, que são 4, dá conta a Proteção Civil, já estão a ajudar no combate às chamas. Jorge Esteves.
9: Nesta altura, neste incêndio que começou em Torre de Moncorvo e se prolongou para o município de Carraseda de Anciães, há uma única frente a motivar grandes preocupações ainda, porque está a lavrar de uma forma muito intensa aquilo que é o avanço deste incêndio, aquilo que são chamas que estão ainda ativas e numa zona que se vê que está ainda muito seca, porque o fumo é muito negro, aquele que se levanta desta serra aqui ao lado de Vilarinho da Castanheira, neste município de Carraseda de Anciães. É uma frente que está mais próximo da aldeia de Seixo de Anciães, já esteve em risco na linha de fogo, mas agora está salvaguardada, também com defesas perimétricas que conseguiram afastar as chamas de perto da área habitada. É esta a zona que motiva mais preocupações, mas agora sem povoações por perto e com o trabalho a ser feito por operacionais da frente, mas já com apoio aéreo, como se houve também com um helicóptero já a atuar neste teatro de operações. Começou por ser apenas um meio aéreo, naturalmente que poderá haver o aumento destes meios. Já vejo um segundo também que ainda não traz o balde pendurado que vem juntar-se a este dispositivo, e são quase 500 operacionais no terreno com 170 veículos que se vão juntando ao combate, ao dispositivo de combate a um incêndio que começou já no fim da tarde do passado sábado. No domingo chegou a cidade como estando em resolução ao final da manhã e depois reativou de forma bastante violenta ao final da tarde desse domingo, e a partir daí avançou para o município de Carraseda de Anciães, onde ainda se encontra a motivar esta preocupação junto a Seixo de Anciães.
3: Com os meios aéreos serem ouvidos aqui também nesta reportagem de Jorge Esteves em Torre de Moncorvo, são 4 meios aéreos, esclarece a Proteção Civil, estão a ajudar os cerca de 500 operacionais no terreno. Em Santo Tirso não há casas ou localidades em risco, mas mantém-se 2 frentes ativas, apesar das dificuldades relacionadas com os acessos. O comandante dos bombeiros tircenses, Vítor Pinto, ouvido pelo jornalista Miguel Soares, espera que o fogo seja controlado ainda durante o dia de hoje.
10: Ainda temos 2 frentes ativas e queremos deixar, elas não têm muita atividade, são frentes que estão em locais com muita dificuldade de acesso, estamos a tentar fechar e consolidar.
11: Há alguma estimativa para se pôr fim ao incêndio?
10: Queremos, durante o dia 2, ter pelo menos o incêndio em resolução e depois continuar os trabalhos de consolidação de rescaldo, porque durante o dia 2 iremos ter, com esta extensão, algumas reativações.
3: É isso que esperam cerca de 200 operacionais que estão nesse incêndio em Santo Tirso. Mais de meio ano depois, a Provedoria da Justiça aponta falhas nos apoios criados pelo Governo. Esta é uma das conclusões que fazem parte de estudos divulgados hoje, um dedicado aos apoios à reconstrução de habitações após a Kristin e outro estudo relativamente às evacuações realizadas durante as tempestades do início do ano e nos incêndios do ano passado. A Provedoria fala em falta de soluções após a passagem da tempestade Kristin e recomenda, Oriana Barcelos, que se crie um fundo para catástrofes.
12: Sim, no fundo, a Provedoria da Justiça defende que o país deve estar preparado para novas situações de catástrofe e deve aprender com as lições da Kristin, a tempestade que afetou sobretudo o centro do país no início do ano. Num relatório divulgado hoje, a Provedoria, liderada por Luísa Neto, conclui que os constrangimentos identificados nos apoios à reconstrução depois do mau tempo ficaram a dever-se à necessidade de encontrar soluções enquanto as medidas estavam a ser executadas, tudo ao mesmo tempo. E houve mais problemas, houve dificuldades em perceber se os danos eram elegíveis ou não, em articular os apoios públicos e as indemnizações dos seguros, e tudo isso, avança a Provedora da Justiça, atrasou as candidaturas para as reconstruções de casas depois da Kristin. Para evitar que isso volte a acontecer, o relatório faz recomendações, entre elas a criação de um regime quadro para a gestão de calamidades, a criação também de uma plataforma digital única para tornar a gestão de candidaturas mais eficaz e um fundo de catástrofes com um sistema de seguros obrigatórios que acompanhe também as famílias mais vulneráveis.
3: São as recomendações deixadas pela Provedoria da Justiça, que aponta falhas nos apoios criados pelo Governo. Em Santo Tirso, começa hoje a primeira edição dos festivais Enredo. Até domingo, há teatro, há circo, há dança e há humor para ver nesta cidade do Distrito do Porto. O jornalista Miguel Bastos vamos agora ouvir algumas das propostas desta primeira edição dos festivais.
13: Cartas de amor.
14: A partir das cartas de amor escritas pelo avô de um dos artistas.
15: É um projeto que parte das cartas do avô do David durante a guerra colonial para a avó.
14: Nasceu Liberdade, Liberdade.
15: É o primeiro espetáculo que abre este festival também, aqui em Santo Tirso, para celebrar também um bocadinho a democracia.
14: Diogo Freitas assina a direção deste espetáculo de abertura e também a direção artística dos festivais.
15: Fazemos cultura para que chegue a toda a gente e para que seja para todo tipo de públicos.
14: Públicos que amanhã vão poder aprender a receita do coração de boi, que vai ser partilhada em palco pela artista Joana Martins.
15: Mas na verdade o espetáculo é um espetáculo que fala sobre amor e esta ideia que temos de nos reunir à mesa e nos reunirmos e de passarmos receitas uns aos outros, e essa é a forma também de nos amarmos.
14: No sábado faz-se uma homenagem à região do Minho com o espetáculo Província.
15: As grandes figuras minhotas são mulheres.
14: E finalmente no domingo regressa-se à mesa com Smash 2, da companhia britânica Gandini Juggling.
15: Que tem um trabalho, que desenvolve um trabalho de circo e de dança a partir da Pina Bausch, do movimento da Pina Bausch, em que eles fazem malabarismo com fruta.
14: Quatro espetáculos, em quatro noites seguidas, a partir desta noite, na Praça da Fábrica Santo Tirso.
3: Todos os espetáculos são ao ar livre e começam às 10 da noite.
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16: Bem-vindos são estas as notícias que marcam a edição desta quarta-feira, dia 19 de agosto do ano 2026. Sejam todos bem-vindos. Começamos, claro, este espaço de informação a dar o destaque para o incêndio florestal mais preocupante neste momento em Portugal, que é precisamente o incêndio que está a lavrar em Arouca. O incêndio começou por volta das 10 da noite da passada segunda-feira e continua a lavrar e continua de resto a ser o incêndio que mais atenção merece no nosso país. Neste momento está a ser combatido por quase 500 bombeiros, apoiados por 160 meios terrestres e 5 meios aéreos. Durante a noite, já tivemos a oportunidade há pouco também de ouvir na reportagem com a Presidente da Câmara Municipal de Arouca, Margarida Belém, um carro com 4 bombeiros do Corpo Arouquense sofreram um acidente, o qual resultaram 3 feridos ligeiros e 1 ferido grave, entretanto já encaminhados para o Hospital de Referência da Região, o Hospital de São Sebastião, em Santa Maria da Feira. Há 4 frentes ativas neste momento, com algumas aldeias a merecer mais atenção ainda: Rio de Frades, Bosquedim, Pedrógão e também Candal, já no concelho de São Pedro do Sul. Este será, claro, um assunto que vamos acompanhando a par e passo ao longo da nossa emissão desta quarta-feira, 19 de agosto, da Rádio Regional de Arouca. Recordo, então, incêndio continua ativo no concelho de Arouca, envolvendo neste momento, e segundo os últimos dados da Proteção Civil, 489 operacionais, apoiados por 161 carros no terreno e 5 aviões que combatem o incêndio de Arouca. Neste preciso momento, assunto para trazer, claro, sempre e a qualquer instante aqui na antena de Rádio Regional de Arouca. O dia de hoje fica marcado pela positiva para 5 famílias do concelho arouquense, recebem as chaves das suas novas casas. Em Santa Maria do Monte, na freguesia de Santa Eulália, a Câmara Municipal de Arouca inaugura as obras de reconversão da antiga escola primária e construção de 4 novas habitações tipologia T2. O investimento totalizou 705 mil euros e teve financiamento do Plano de Recuperação e Resiliência através do programa Primeiro Direito. Margarida Lenk, Presidente da Câmara Municipal de Arouca, destaca que a medida garante habitação digna e apoia o projeto de vida e das famílias do concelho. A intervenção inclui ainda o alargamento do arruamento de acesso para a melhoria da segurança pedonal e rodoviária. O município prevê ainda entregar, no decorrer deste ano 2026, mais 10 habitações na Quinta do Cerrado e, recordo ainda, no decorrer deste ano. A praia fluvial de Burguens, em Valdecâmara, foi temporariamente interdita a banhos. A decisão municipal surge após a análise da qualidade de água ter sido detectada a presença de salmonelas. A medida foi adotada por razões de segurança e proteção da saúde pública. A autarquia valdecambrense garantiu que está já a acompanhar de perto a situação e a interdição, que se mantém até novos testes confirmarem o regresso aos parâmetros adequados. A praia fluvial de Burguens fica situada na freguesia de São Pedro de Castelões, é banhada pelo rio Queima e fica apenas a 5 minutos do centro da cidade de Valdecâmara. A autarquia prometeu divulgar novos esclarecimentos assim que existam resultados atualizados sobre a segurança no local. Em Santa Maria da Feira, as SMF Youth Talks estão de regresso de dias 5 e 12 de setembro. A iniciativa é destinada às jovens dos 16 aos 30 anos de idade e debate temas como a guerra, os direitos humanos, as desigualdades, os limites do humor. As conversas voltam a realizar-se em locais secretos e improváveis do concelho. Os participantes apenas vão receber as coordenadas na véspera do evento. As primeiras sessões acontecem no dia 5 de setembro e focam-se na guerra e nos direitos humanos. O painel conta com o jornalista José Milhazes e a diretora Adriana Cardoso, com moderação de Maria Miguel Nunes. A 12 de setembro, O debate centra-se nos limites do humor. A sessão reúne a comediante Joana Gama e o humorista João Miguel Costa e com moderação da investigadora Rita Barbosa. O projeto pretende promover a reflexão e a participação ativa dos jovens. A lotação é limitada e a inscrição tem um valor simbólico de apenas 4€ e que deverá ser adquirido na plataforma BOL. Os interessados podem obter mais informações através do portal do município em cm-sufeira.pt. A Câmara Municipal de Oliveira de Azemães vai lançar dois programas de apoio ao comércio local. As medidas prevêm com participações até 5 mil euros para lojas históricas e apoios direcionados a rendas ou modernização de outros estabelecimentos do concelho. Joaquim Jorge Ferreira, o Presidente da Câmara Municipal, explica que o objetivo passa por reforçar a competitividade e preservar a identidade comercial da região. O primeiro programa foca-se no reembolso até 5 mil euros para obras de reabilitação, manutenção ou acervo ou sustentabilidade de negócios. Já o segundo programa é destinado ao restante comércio e à restauração. A medida inclui apoios mensais até 250 euros para rendas durante meio ano, além de incentivos até 1.500 euros para modernização de espaços. As duas iniciativas devem entrar em vigor no final deste ano 2026, mais tardar no início do próximo ano 2027. A Câmara Municipal de Castelo de Paiva vai promover as última semana deste mês de agosto o habitual Passeio dos Idosos. A iniciativa integra o programa Viver Ativo, Viver Melhor, e vai levar cerca de 1.800 séniores a Viana do Castelo. O programa decorre em 3 jornadas. A 24 de agosto vão viajar os idosos de Real, de Bairros e Fornos. No dia 26 seguem-se os participantes de Sobrado, Cerdoura e São Martinho. A 28 de agosto, as viagens dos séniores do Couto Mineiro de Pijão. O itinerário inclui ainda uma paragem no Parque da Cidade, junto ao Rio Lima, para o almoço de confraternização. Os participantes vão ainda visitar o Santuário Sagrado do Coração de Jesus, no Monte de Santa Luzia, e utilizar o elevador centenário. O Presidente da Autarquia, Ricardo Cardoso, destaca a importância da iniciativa para promover o bem-estar da população idosa do concelho paivense. O projeto conta com a colaboração das juntas de freguesia e o apoio dos bombeiros voluntários de Castelo de Paiva. A Câmara Municipal de Vila Nova de Gaia vai avançar com um plano global de renovação e modernização dos equipamentos esportivos do concelho. O investimento vai reabilitar infraestruturas degradadas e garantir melhores condições, quer para atletas, quer para jovens que usufruam do espaço. Entre as principais intervenções, destaca-se a colocação de um novo marcador eletrónico no pavilhão do Sporting Clube de Coimbrões. A melhoria vai permitir a homologação oficial do espaço e a inscrição das equipas de basquetebol nas competições. Em paralelo, arrancam as empreitadas nos estádios de Gopilhares e de Valadares, com colocação de novos relvados sintéticos. O projeto inclui também a construção de baleários e remodelação integral das bancadas para maior conforto do público. Nas próximas semanas, as obras vão também chegar à Vintes e a Prozinho. A Autarquia de Gaia reforça ainda o apoio ao associativismo local e promove a coesão social através do desporto. A fechar, o Festival do Bacalhau encerrou no Jardim Odinô, na Gafanha de Nazaré, e reuniu cerca de 150 mil visitantes ao longo dos 5 dias de celebração da gastronomia e da cultura marítima do concelho. O evento reforçou o município de Ilhavo como a capital portuguesa de bacalhau. A edição ficou marcada pela aposta na qualidade da oferta culinária, contando com o contributo do chefe Hélio Loureiro como curador gastronómico da iniciativa e com a participação de 14 associações locais nas tendas de restauração. O presidente da autarquia, Rui Dias, destacou a importância económica do setor, que conta com 14 empresas que geram 750 postos de trabalho e movimentam cerca de 150 milhões de euros por ano. O programa inclui ainda concertos, show cooking, artesanato. Teve Miranda do Douro como município convidado, num investimento autárquico que ascendeu aos 450 mil euros. As notícias vão ficar por aqui. Quanto à atualização, voltam logo mais. Até lá, deixo votos de uma boa quarta-feira, de uma excelente semana, com a sintonia da Rádio Regional de Arouca.
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0: bom dia, sejam bem-vindos ao nosso programa das manhãs da Regional. Meus amigos, a partir de agora e até bem pertinho do meio-dia, manhãs da Rádio Regional de Iroca e até às 11, como habitualmente, o programa interativo da Regional. São 2 horas com participação em linha direta dos melhores ouvintes do mundo. Vamos lá começar então a emissão de hoje e venham as primeirinhas desta manhã. Bom dia!
1: Bom dia, Tony. É Miquelina Silva de
0: Ah, é? Miquelina! E o beijinho de bom dia vai para quem, minha querida?
1: Nós somos os melhores do mundo, mas vocês também são.
0: Somos os melhores ouvintes do mundo também.
1: Vocês aí também são.
0: Somos sim, senhora. Então venha lá, o beijinho vai para quem, Miquelina?
1: Vai para a Dona Conceição, para o Zé Sapateiro, para o Ricardo Marco, para o meu sobrinho, para o meu marido, para vocês todos aí, para as vossas famílias. Continuação de uma boa quarta-feira. Fique bem até amanhã, Tony.
0: Sim, senhora, está combinado. Um beijinho, Miquelina. Obrigado e até breve. Então, para participar, é sim, 256-948-219, 916-691-020, até às 11 da manhã, está convidado a vir partilhar a sua mensagem e a sua dedicatória. Bom dia!
2: Bom dia!
0: Bom dia, quem fala?
2: A Lourdes Rodrigues Bonheiro Mortosa.
0: E a menina Lourdes vai dedicar para quem os bons dias?
2: Olha, vou dedicar para a Alemanha, para os meus filhos, para a Alemanha e para Portugal, também para os meus netos, também para o meu marido, um beijinho para todos, restante família, alguns amigos nossos e pronto, e continuação do bom programa.
0: E um beijinho, um obrigado pela
2: pronto,
0: companhia.
2: Igualmente.
0: Até bravo, Lourdes, obrigado. No programa desta manhã, do Ligar para Dedicar, há também dedicatórias que nos vêm via SMS, há som? Ah, sim, senhor. Então esta vem do Nuno da Banca, ele dá os bons dias com um beijo para a Clara Pinho, Sónia Martins, António Risca e companheira, Rui Pina, Nelly Correia. Um abraço, obrigado ao Nuno. Bom dia.
3: Bom dia.
0: Quem fala?
3: Manuel Ajudeiro de Penafiel.
0: E a dedicatória, Manuel, vai para quem?
3: Aí vai já para o Dono Pena Fiel, para o Neca Tomé da Feira Nova e para o Espaço de Pereira e clientes com a Festa Gonçalo e esposa, e para o Zé Rocha da Aldeia e para o Cabo Moreira.
0: Então,
3: bom dia, obrigado.
0: E um abraço, amigo. Até à próxima. É o programa das manhãs a acontecer na Rádio Regional de Iroca. Hoje é quarta-feira, 19 de agosto, e começamos assim o nosso programa de hoje aqui na Regional. Alô, Morena, venha daí, hoje DNA no Arranca a Música.

0: Então até às 11 horas da manhã, é aqui no programa do Ligar para Dedicar da Rádio Regional de Arouca. Estamos em 103.2 em radioregionaldearouca.com, é a sua rádio 24 horas por dia e à distância de um clique. Ok, siga no programa da sua manhã de rádio. Bom dia! Bom dia! Era, não era? Era, mas não há! Então, se não há, olha, vira para o outro lado. Bom dia!
1: Bom dia, Tony!
0: Quem fala?
1: É Naída!
0: Oh, Naída, das Medas de Gondomar!
1: Ai, eu queria umas pernas novas e não tenho.
0: Queria umas pernas novas. Está bem, pronto.
1: Era,
0: Naída, pai. Então manda lá um beijinho à malta.
1: Beijinho para o meu marido, filhos, noras e netos, para a Constância José Vieira e para todos os aniversariantes e imigrantes. Para tu e para vocês aí, e

0: muito cuidado com esse fogo, que eu tenho tanto medo, meu Deus.
1: Pois, também nós. Também
0: obrigado,
1: nós.
0: Neide,
1: um beijão e um obrigado pela companhia. Está bom?
0: Obrigada.
1: Até a próxima. Tem mais no programa desta manhã. Bom dia.
2: Bom dia, amigo Tony.
1: Oh, good morning.
2: Bom dia.
1: Bom dia, Mortosa. Mortosa Torreira.
2: Não, hoje não é Mortosa, hoje parece que estamos aqui em Condeixa.
1: Ah, em Condeixa, muito bem, muito bem. Ora então, o amigo Tomané vai dedicar para quem os bons dias?
2: Olha, vou dedicar para ti e a tua boa disposição, a tua esposa, para a Ana que veio aqui a segurar o telemóvel, a secretária, como diz a madrinha,
1: uhum.
2: Para o amigo José Pacheco, Adelaide Cristina, Zorinho Café Dragão, a minha irmã Fernanda e o cunhado Agostinho e filhos, o Vinho Cartão da Mortosa, que não lhe tenho dedicado, o António Brandão e os santos amigos e o Benzo, o doutor da rádio. Até amanhã, quando nos encontramos, amigos.
1: É isso.
2: Um abraço, continuação de boa disposição e uma ótima quarta-feira.
1: Um grande abraço, amigo. Obrigado aí pela companhia e boa viagem. Já agora, chamar aí o nosso suporte humano de telemóvel até à emissão, Ana Maria. Está bom, amigo?
2: Ok, um abraço
1: mesmo. Um abraço, até já, obrigado. Boa viagem para o casalinho, obrigado. É até às 11 horas da manhã que a gente cá se cruza no programa do Ligar para Dedicar de hoje. Bom dia.
3: Bom dia, Tony.
1: Quem é que fala?
3: Guilhermina de Pazinho.
1: A dedicatória, Guilhermina, vai para quem?
3: Vai para os meus três filhos, vai para as minhas duas noras, vai para os meus quatro netinhos, vai para os três carlinhos que trabalham no Estadão de Pardió, junto com o meu irmão Beto. E vai para o nosso de Loureiro.
1: E pronto, e obrigado, até à próxima. E mais, bom dia.
4: Olá, bom dia, Tony.
1: Está aí o primo de todos os outros, mais alguns ainda se for preciso. Fernando Figueiredo Horari.
4: Exatamente, nem precisa de perguntar quem é, não é, Tony?
1: Ora, e o amigo, vai mandar um abraço, bom dia para quem?
4: Ó, Tony, antes de mais, o incêndio em Arouconte foi...
1: Ah, muito bem. Não é ontem, continua, infelizmente continua.
4: Ainda continua.
1: É, infelizmente.
4: Opa, não apanhe esses gajos aí.
1: Vamos lá, não vamos entrar por aí. Está bem, Fernando, vamos embora. Vamos dedicar.
4: Olha,
1: por isso é que a gente está a fazer o programa, não é? Que é para esquecer isso. As coisas más da vida.
4: Prontos. Okay? Então vamos sempre. Como sempre, em primeiro lugar, vai para ti um abraço. Um beijinho para a tua esposa e a restante família, abraços. Agora vai para todos os meus familiares. Vai para uma Faldinha de Oliveira de Meios, vai para a Almerinda de França. Vai para o Ricardo Marco, vai para a família da Rosinha Conde Balongo e vai para todos aqueles que tiverem hoje de parabéns. Um dia muito feliz, com saúde, até amanhã, se Deus quiser.
1: Está feitinho, fica um abraço, amigo, muito obrigado pela companhia e até amanhã.
4: Continuação, tá? Sempre a andar.
1: Isso, um abraço, amigo, até à próxima. É no programa do Ligar para Dedicar, que está cá no ar até às 11 da manhã, na Rádio Regional de Iroca. Vem agora no programa, sou filha de Portugal, Helena Correia, bom dia.

0: está o programa das manhãs de rádio. Ora, 12 minutos. Ai, e a minha matemática, meu Deus. Onde é que ela anda? Bom dia.
1: Bom dia, amigo Tony.
0: Ora viva, amigo António, ajuda-me a fazer contas ou não? Que hoje a minha matemática está pela hora da morte, pá. Ora então, o amigo António vai dedicar a quem os bons dias.
1: Como sempre, Tony, o meu abraço, bom dia, vai, e com os desejos de uma excelente quarta-feira. Vai para toda a minha família, para toda a malta conhecida da feira, de Sanfins, de Fornos e de Arifana. Quem está de parabéns, um dia repleto das maiores felicidades. Para o amigo Tony e restante família, os desejos sinceros de uma excelente quarta-feira, com tudo bom, Tony. Um abraço e até uma próxima.
0: Um abraço, amigo, obrigado e até à próxima. Tá bom? Até breve.
1: Okay. Obrigado, Tony.
0: Obrigado, António. Há mais dedicatórios no programa de hoje. Bom dia! Bom dia! Alô?
2: Alô?
0: Ah, eu vi logo! Eu vi logo, tinha que ser do Canadá, eu vi logo! Ai não, é do Condeixa! Good morning, Dona Ana Maria! Tudo bem?
2: Está tudo bem, graças a Deus. O suporte humano está agora aqui a falar.
0: O suporte telefone humano está a participar. Que maravilha! As coisas fantásticas que a gente faz.
2: Eu até já fui promovida.
0: É verdade, já viste? Podes agarrar o telefone o dia todo e ficar colada no vidro. Como aos suportes de ventosa, estás a ver? Vamos colar a Ana Maria no vidro do carro do Tomané e ela a segurar o telefone só para ele poder seguir o GPS. Bom, vamos lá então, Ana, para quem vai essa beijoca?
2: Olha, essa beijoca vai para ti e para a tua família, em primeiro lugar. Vai para aqui para o Tomané, que já me dispensou agora por uns minutos. Para a minha cunhada Fernanda Família, aqui nos United States of America. Para a nossa madrinha, para a família também dela. Para todos os ouvintes, que a continuação de um bom dia.
0: E está feito. Fica o meu beijinho. Tá, muito obrigado aí pela companhia. Boa viagem mais uma vez ao casalinho. E tchau a Deus, até à próxima.
2: Até tá à bom, próxima.
0: Ao fim da vizinha. Até às 11. Bom dia.
3: Olá, bom dia.
0: Ah, Macio Bininho, meu amigo, como é que está? Bem disposto?
3: Maravilha, ótimo.
0: É isso que é preciso, coisas
3: boas. Coisas boas.
0: Exatamente. Ora então, Bininho, dedicatório para quem vai?
3: Olha, a Mafalvinha, a Fatinha para o Luís, para o Augusto Gonçalves, para o Fernando Figueiredo, para o Valente da Vara, o Ricardo Marte Canaveses, a Sãozinha do Rocio, um abraço ao Leandro Carlos lá no Porto, um abraço ao amigo Tony, uma quarta-feira maravilha e até amanhã.
0: Pronto, ficamos assim combinados. Para o amigo Bininho, um grande abraço, que é sempre um gosto tê-lo aqui connosco.
3: Obrigado.
0: Vou deixar um beijinho à Zeirinha, chamá-la ainda até nós.
3: Ok.
0: E um taminhão. Tá bom, amigo?
3: Obrigado.
0: Tchau, meu Deus. Saudinha da boa. Venha daí até às 11 da manhã. Programa no ar. Ligar para dedicar. 256-948-219 916-691-020. E venha connosco até às 11 da manhã. Deixar a sua mensagem, a sua dedicatória em linha direta aqui na Rádio Regional de Iroca. É o grilinho do João Claro e da Bem-vinda Costa a subir agora no palco da sua manhã da Regional. Bem-vindos, bom dia.

0: Ao fim desta primeira parte do nosso programa do Ligar para Dedicar de hoje, é quarta-feira, dia 19 de agosto, aqui da sua rádio. Ok, vamos lá então. Há mais música, mais sucesso e os melhores ouvintes do mundo. Só dizer, às 10 vamos atualizar notícias, novamente um simultâneo da Antena 1 e depois vamos continuar na emissão regular da rádio. Bom dia!
1: Bom dia!
0: Quem é que fala?
1: Maria da Conceição de Parviol.
0: Maria da Conceição, e a sua dedicatória, para quem vai?
1: Para a minha filha Gabriela, para o José António, para a minha mãe, para o companheiro, para a Mila da Mortosa e para o marido, e para o meu sobrinho Adriano Moreira, está de parabéns hoje, os parabéns para ele.
0: Ok, e os parabéns para o sobrinho, para si, um beijinho, obrigado aí pela companhia. E até breve, está bom?
1: Muito
0: obrigado. Até às 11 fica em funcionamento aqui 256-948-219-916-691-020. Há também mensagens via SMS. Chegam aqui ao nosso programa e esta diz assim: bom dia, Tony. Quero desejar um bom dia de trabalho para si, todos os locutores e ouvintes desta maravilhosa rádio, aos colegas de serviço, para todos os ouvintes, com um abraço do Carlos Silva, que nos vem desde Santa Maria da Feira. Às 10 trazemos então notícias do país e do mundo. A gente já volta consigo no programa de hoje.

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2: Aconteceu esta manhã na freguesia de Belos, em Sintra. Há mais de 1000 operacionais a esta hora, espalhados essencialmente por 3 incêndios: Santo Tirso, Torre de Moncorvo e também Aroca. Os meios aéreos estão já a esta altura a ajudar a esse combate. No futebol, Rodrigo Mora já foi oficializado na Roma.
3: Mais fresco no Porto, a esta hora 21 graus, 23 em Coimbra e também em Lisboa, 24 Ponta Delgada, Faro e Funchal 26. Edição de Diogo Miguel Pereira.
2: Dois trabalhadores morreram esta manhã devido à queda de uma grua de grandes dimensões. O acidente aconteceu na freguesia de Belas, concelho de Sintra. A informação foi deixada à Agência Lusa por fonte da Proteção Civil. Desconhecem-se ainda as causas para esta queda da grua. O alerta para o acidente foi dado pouco depois das 8 da manhã. Já está a ser dominado o incêndio num lar de idosos em Tondela, o lar da Boa Esperança, na localidade do Caramulo. Dois idosos foram encaminhados para o hospital por inalação de fumo. Outros 46 foram retirados e vão ficar para já numa escola básica. São informações dadas já minutos Antena 1 por Carla Antunes Borges, a presidente da Câmara de Tondela.
4: O incêndio está a começar a ser dominado, extinto, mas pode dizer que os idosos estão a ser evacuados. Temos 46 idosos a serem evacuados. E da parte do município nós acionamos todos os meios e que irão ficar instaladas temporariamente na nossa escola EB23 do Caramulo. Só depois dos trabalhos estarem efetuados é que nós vamos conseguir avaliar as circunstâncias do incêndio e a dimensão do incêndio. Houve dois idosos que tiveram que ser encaminhados para o hospital para receberem cuidados hospitalares, cuja situação viu-se a inalação de fumos.
2: São 46 idosos, no total dois deles foram reencaminhados para o hospital devido à inalação de fumos. Ouvimos aqui as explicações de Carla Antunes Borges, a presidente da Câmara de Tondela. Ainda não se sabe a origem deste incêndio. No local estão cerca de 90 operacionais apoiados por mais de 30 veículos. 4 bombeiros ficaram feridos, 3 em estado grave esta manhã em Aroca, na sequência de um acidente com a viatura em que seguiam. O despiste aconteceu perto da zona do incêndio, no local de difícil acesso. É precisamente para Aroca que vamos agora nesta edição às 10 da manhã, ao encontro do repórter Horácio Antunes. Horácio, zonas de difíceis de acesso têm sido, de resto, o grande problema também nesse combate às chamas.
5: É de um incêndio que continua sem dar tréguas e de difícil combate devido a esse acentuado declive em várias localidades e de floresta densa, apesar de nesta altura se manter ainda menos ativo, beneficiando do que aconteceu durante a noite, o arrefecimento com uma conjuntura favorável. Como referiu há pouco Ricardo Fradique, o segundo comandante subregional de Emergência e Proteção Civil da região de Aveiro.
6: Sem dúvida alguma, foi uma janela de oportunidade, mas nós estávamos a contar com uma umidade mais cedo, que só se notou o aumento da umidade por volta das 5 horas da manhã. Foi, de facto, uma janela de oportunidade e produziu os seus efeitos, e neste momento continuamos também ainda com essa janela para continuar as operações de combate.
5: Ricardo Fradique refere que estão a tentar levar o incêndio até ao rio Paivô para que ele ali seja extinguido.
6: Neste momento está-se a tentar conter o incêndio no rio Paivô. Ele não pode passar o rio Paivô, apesar de já ter havido uma outra fugida, mas neste momento tudo controlado. Continua tudo dentro do nosso objetivo de combate.
5: Margarida Belém é presidente da Câmara Municipal de Aroca. Refere que para já o incêndio, apesar de difícil de combate, não coloca localidades nem pessoas em perigo.
7: Mantemos 3 frentes ativas, mas não temos nenhuma aldeia nem pessoas em perigo, apesar que temos uma das frentes, Rio de Frades, a aldeia de Rio de Frades, que está circundada pelo fogo, e a aldeia de Tebilhão também, que está na linha do fogo, mas é uma situação que está amenizada, digamos.
5: Três frentes ativas, 475 operacionais no terreno, apoiados por 160 viaturas. Está prevista a chegada dos meios aéreos, 7, disse o comandante, para que ajudem neste combate às chamas. Falamos das localidades mais em perigo de Covelo do Paivô, Tebilhão, Cabreiros, Rio de Frades, Pedrógão e Candal. No Conselho de Arouca, já no Conselho de São Pedro do Sul, esta localidade de Candal, mas para já sem perigo para estas localidades, há algumas estradas que se mantêm condicionadas.
2: Devido a esse incêndio em Arouca, a ser combatido por quase 500 operacionais, está também prevista então a chegada dos meios aéreos para ajudar nesse combate às chamas. A Torre de Moncorvo, o incêndio que começou em Torre de Moncorvo, mobiliza mais de 500 operacionais. Há também a presença de meios aéreos, assim indica a Proteção Civil. Este incêndio começou já no sábado, continua a fugir ao controlo dos operacionais, um incêndio que começou em Torre de Moncorvo. Certo é, Jorge Esteves, que as chamas já chegaram a Carraseda de Anciães e para já não está fácil conseguir dominar esse incêndio.
8: Mantém-se o mesmo cenário aqui nesta zona próxima de Vilarinho da Castanheira, em Carraseda de Anciães, neste incêndio que veio já da área do município de Torre de Moncorvo. Uma única frente ativa a motivar ainda algum trabalho, mas também a decorrer algumas operações de consolidação, designadamente junto a esta aldeia, num incêndio que deu uma grande volta até voltar a esta área. Agora é o helicóptero que vem recolher a equipa heli-transportada da Unidade de Emergência e Proteção e Socorro da GNR, que está aqui ao nosso lado a aterrar para reunir a equipa de novo. Eles também atuaram aqui conjuntamente com um grupo de reforço do Alto Alentejo e que conseguiram dar por consolidada esta ação mais próxima da aldeia, num perímetro que foi montado de proteção. Agora então, essa única frente numa área compreendida entre Seixo de Anciães e a Lagoa, mas numa área de difíceis acessos que não tem qualquer localidade nem na linha de fogo.
2: Jorge Esteves, em Carraseda de Anciães, onde as chamas que começaram em Torre de Moncorvo já chegaram. Mais de meio ano depois, a Provedoria da Justiça aponta falhas nos apoios criados pelo Governo. Uma das conclusões que fazem parte de estudos divulgados hoje pela Provedoria, que fala em falta de soluções após a passagem da tempestade Christine, recomendando por isso, Mariana Barcelos, que se crie um fundo para catástrofes.
9: No fundo, a Provedoria da Justiça defende que o país deve aprender com as lições da Christine, a tempestade que afetou sobretudo o centro do país no início do ano. Num relatório divulgado hoje, a Provedoria, liderada por Luísa Neto, conclui que os constrangimentos identificados nos apoios à reconstrução depois do mau tempo ficaram a dever-se à necessidade de encontrar soluções enquanto as medidas estavam a ser executadas, tudo ao mesmo tempo. E houve mais problemas, houve dificuldades em perceber se os danos eram elegíveis ou não e em articular os apoios públicos e as indemnizações dos seguros. Tudo isso, avança a Provedora de Justiça, atrasou as candidaturas para a reconstrução de habitações depois da Christine. Para evitar que isso volte a acontecer, o relatório faz recomendações, entre elas a criação de um regime quadro para a gestão de calamidades, a criação de uma plataforma digital única para tornar a gestão de candidaturas mais eficaz e um fundo para catástrofes com um sistema de seguros obrigatórios e acompanhamento às famílias mais vulneráveis.
2: É uma das várias recomendações deixadas pela Provedoria Geral, pela Provedoria da Justiça relativamente às tempestades. Rodrigo Mora já foi oficializado pela Roma, o jogador de 19 anos, deixa assim o Futebol Clube do Porto para rumar aos italianos. Em comunicados, azuis e brancos revelam que o negócio envolve para já o pagamento de 25 milhões de euros por 50% do passe, mais 2 milhões de euros em objetivos. Ainda assim, a Roma pode depois pagar mais 25 milhões pelos restantes 50%.
10: Diogo Miguel Pereira, notícias em simultâneo com a RTP Antena 1 Madeira, Açores e RTP Mundo. 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

0: são 10 horas com 16 minutos. Vamos, antes de dar início ao nosso programa habitual das manhãs interativas, vamos até ao exterior, ao encontro do responsável de coordenação e coordenador da Proteção Civil de Arouca, Jacá Espinho, quem agradeço desde já se juntar a nós, trazer-nos também um pouco da situação que se passa em Arouca. Bom dia, Jacá. Arouca continua a ser o incêndio que mais preocupa neste momento em Portugal continental.
1: Olá, bom dia. Sim, neste momento ainda é o incêndio que, face à sua localização, tem mais potencial e preocupa mais, face àquilo que ele se pode desenvolver.
0: Quantos operacionais estão neste momento no terreno?
1: Neste momento ainda temos 430 operacionais, estão apoiados por 190 veículos. E apoiados já neste momento com meios aéreos, 4 meios aéreos já a trabalho, sabendo que temos já também mais 3 disponíveis para entrar no teatro de operações de trabalho.
0: Falaram há pouco em 4 aldeias que poderão estar em risco, ou pelo menos que causam mais alguma preocupação. Como é que está essa situação do fogo junto às aldeias?
1: Ok. Nós temos essencialmente incêndio ali muito próximo da aldeia de Covelo Paivô, da aldeia de Rio de Frades e da aldeia de Trevilhão. Essencialmente estas 3 com fogo mais próximo. Todos estes locais têm bombeiros a apoiar, portanto, neste momento, e articulado com a própria população, garantindo aquilo que são as condições de segurança para que com esta aproximação fiquem. Mantenham-se junto na aldeia, confinados na aldeia, que será a zona mais segura para eles.
0: José Carlos falou da aldeia de Trevilhão. Estamos a falar, para quem conhece, de uma aldeia que começa a ficar já muito próxima ao chamado Alto da Serra da Freita, e junto ali também à aldeia do Canto, que já ontem teve alguns sobressaltos. Começa já a haver a preocupação de voltarmos a ter um grande incêndio em Arouca? Ou vamos conseguir controlar isto?
1: Aquilo que nós acreditamos e que o plano estratégico está definido, e por isso todos os esforços estão a ser empenhados para que isso não aconteça. Queremos exatamente que ele não passe a chamada estrada de militares e que não entre no perímetro da Serra da Freita.
0: E isso aí tornará ainda mais difícil a ação dos bombeiros? Se entrar já no perímetro da Serra da Freita, é mais preocupante ainda para os bombeiros?
1: Vai aumentar todo o perímetro, toda a área ardida, vai dispersar mais meios, não é? E vai dar continuidade num dispositivo a trabalho, que depois, quanto mais trabalho, mais desgastado fica.
0: É inevitável termos que falar dos 4 bombeiros que hoje sofreram um acidente quando se deslocavam para o incêndio. O que nos pode dizer sobre este assunto?
1: Não, neste momento, aquilo que nós temos conhecimento, os 4 deram entrada no hospital da Feira, 3 inspiram mais cuidados, continuam em observações, continuam a fazer todos os exames para poder ter uma avaliação mais concreta.
0: Um dos feridos é grave, certo?
1: Foram considerados pela viatura médica 3 feridos graves e um ligeiro.
0: E um ligeiro.
1: Depois, como é óbvio, isto é aquilo que há avaliação no local. Depois, exames mais específicos é que vão caracterizar as vítimas e então aí classificar face ao grau de risco.
0: Alguma mensagem que se possa deixar aos populares neste momento?
1: Não, temos que a mensagem é manter aos populares. Aos habitantes destas aldeias, mantendo e com este contacto estreito, que se mantenham sempre atentos, que se mantenham em segurança, que respeitem aquilo que são as indicações das forças que estão no terreno, e a todos aqueles que querem passar e que tentam observar, que não se metam em risco, que não procurem estas zonas onde está a desenvolver-se o incêndio, para não se prejudicarem a eles e mesmo aos operacionais.
0: Muito obrigado, José Carlos Pina, o coordenador da Proteção Civil de Arouca. Agradeço uma vez mais a sua disponibilidade também. Sei que vai a caminho do incêndio e desejar-vos as maiores felicidades, a maior sorte do mundo e, mais uma vez, um agradecimento pela sua disponibilidade para conseguirmos levar a informação atualizada aos nossos ouvintes. Meu muito obrigado.
1: Obrigado.
0: E trouxemos assim, Jacques Pinto, o coordenador da Proteção Civil, a dar-nos conta então deste incêndio no concelho de Arouca, que é para já, neste momento, o que mais atenção merece no que diz respeito a Portugal continental. São quase, vamos arredondar números, são quase 500 envolvidos no terreno, 500 bombeiros envolvidos no terreno, suportados por cerca de 190 meios terrestres e também 4 meios aéreos. Este é, claro, um assunto, ou será um assunto a trazer a par e passo e com atualização aqui na rádio. E agora são 10h21, vamos lá dar continuidade ao nosso programa. Vem aí o segundo tempo do Ligar para Dedicar.

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4: Oh, sim, senhor, não dá para desligar. Então, olha, siga. Até às 11 da manhã trazemos os melhores ouvintes do mundo, ainda em linha direta. Bom dia.
5: Bom dia, Tony.
4: Bom dia. Olha, menina fatinha de Guilhofe, está tudo bem, é?
5: Aos bocadinhos,
4: devagarinho e empurrando. Então vamos lá, Fatinho, esse beijinho de bom dia vai para quem?
5: Olha, vai para ti, para a tua esposa e toda a tua família. Vai também para a minha família. Vai um beijinho para as amigas e amigos. E vai para todos os ouvintes que eu ligo para essa maravilhosa rádio, Tony. Um beijinho, bom trabalho e até amanhã, se Deus quiser.
4: Está combinado. Um beijinho, muito obrigado pela visita e até amanhã. Está bom, é?
5: Bom trabalho.
4: Beijoca, muito obrigado. Até às 11 horas da manhã, o nosso programa do Ligar para dedicar está no ar aqui na rádio. Bom dia!
6: Bom dia, Tony.
4: Oh, bonjour, monsieur Zeca. Como ça va, mon ami?
6: Já vai ter bem, merci.
4: Então pronto, se vai ter bem, sei que ser bom, não é? Então e o amigo, vai mandar aí um abraço de bom dia para quem?
6: É pá, como costumo até já, daqui a mais vou gravar um cassete só para isto.
4: Só lugar, para meter play, não é?
6: Em primeiro lugar para a minha esposa, em primeiro lugar para a minha esposa, igualmente para as minhas cunhadas, para os meus cunhados, e para o Tony Pindelo, um abraço e a vocês todos. Até daqui por um mês, mais ou menos.
4: Pronto, ora, isso é que são boas notícias. Zeca, um grande abraço, amigo. Obrigado aí pela visitinha. Um beijinho para a Mafalda e um até breve. Tá bom, amigo? Adamão, mon ami. Até às 11. Bom dia.
7: Bom dia.
4: Viva quem fala.
7: Adão da Pena Fiel.
4: Pois está claro, o amigadão que chega lá de cabeça santa e vai dedicar para quem?
7: Vai dedicar para si e para todos os que trabalham aí na rádio, para a minha esposa, para o Manuel Guedes, para o Zé Sapateiro Larosa, para a Clara Pinho de Arouca e para todos os imigrantes e doentes e também para todos os bombeiros e esforços que estão a fazer atualmente para os incêndios. E para ti uma continuação de um bom dia e uma continuação de boa semana.
4: E de um grande abraço ao amigadão, que é sempre um gosto tê-lo aqui connosco, e um até breve. Tá bom, amigo?
7: Tá bom, obrigado.
4: Tchau, adeus, obrigado. Bom dia.
8: Bom dia, Tony.
4: Bom dia, olha o Zéí. Como é que é, Zéí?
8: O Zéí.
4: Tá tudo bem, Zéí?
8: Olha, amigo, estou por aqui.
4: Pronto, olha, e a mão, se calhar. Bem bom. Há outros que nem aí estão, já reparaste?
8: Agora comer e dormir, pronto.
4: Oh. Comer e dormir. Só se queixam, pá. Só se queixam. Então, e o amigo Zé I. Alves, para quem não sabe, que chega lá da banca, vai mandar um abraço de bom dia a quem?
8: Amigo, para já vou dedicar a toda a gente que esteja a ouvir a Rádio Regional de Arouca. Esses senhores que andam aí a combater o incêndio, tanto aí como nos outros lados. E quero, para toda a gente que me deram os parabéns ontem, e para ti um abraço e até uma próxima oportunidade.
4: Então e vai ficar, em primeiro lugar, porque foi uma falha, de facto, o amigo Zé I ontem fez parabéns, não é? Então vai um grande abraço para o amigo Zé I, de feliz aniversário e muitos anos de vida. E depois, dois abraços. Primeiro vai para o menino Pedro, depois vai para o menino Nelson e beijos às respectivas. Está bem?
8: Ok.
4: E um verdinho, amigo. Tchau, meu Deus. Saudinha da boa. Até às 11 horas da manhã, a ligar para dedicar aqui na Rádio Regional de Arouca. Bom dia! Alô? Não está? Então, olha, não está, vamos virar para o outro lado, porque daqui vai sair sonoro. Bom dia!
9: Bom dia, meu caro amigo.
4: Cá está, Zé Pacheco, Sr. Lavilha de Lousada, não é?
9: O fone que toca, toca e você não atende.
4: Oh, amigo, não atende o quê? Não está, não está a falar em direto já. Você, mas está...
9: Atendeu agora.
4: Wow.
9: Eu estava chamando, foi abaixo do torneio.
4: Estava uma música bonita, uma música romântica sertaneja. Estava chamando, e você não atendeu. Então vamos lá, Zé, para quem vai a sua mensagem?
9: A minha mensagem é para a minha esposa, é para o amigo António Rojado do Canadá, e a esposa também já ouvi hoje de manhã, para a madrinha Maria Ruela, o meu amigo Zé Viola em Pedrito, a dona Fatimia e a dona Rosinha de São Paulo. Muito bom dia, muito obrigado, meu caro amigo, até amanhã.
4: Para si, um abraço, é sempre um gosto, e até breve, está bom?
9: Até breve, obrigado.
4: Tchau, amigo, até às 11 da manhã, ficamos aqui todos juntinhos no programa de Ligar para Dedicar, voltamos à segunda hora. Agora, vem, é lá se versátil nas manhãs de rádio. Bom dia!

0: vem Elasso Versátil aqui na sua manhã de rádio. Siga, bom dia.
1: Olá, nós também, bom dia.
0: Bom dia, Rosinha, Campo de Valongo.
1: É ela toda.
0: Então, Rosinha, esse beijinho de bom dia vai para quem, minha querida?
1: O meu bom dia vai já um grande beijinho para o Toninho, um beijinho muito grande para a sua querida, para toda a sua família. Todos que trabalham nessa grande e maravilhosa rádio, vai para toda a minha família e um beijinho muito querido para os meus da Suíça. E agora vai para a Dona Altina Cardosa com um beijinho, muita, muita saúde. Vai para a minha patinha de paredes. Vai para o senhor Fernando Figueira de Alvar. Ele não quis dizer, mas ele hoje está de parabéns com muitas e muitas felicidades.
0: Ai, o malandro, não me diga tal.
1: É, ele não quis dizer, mas ele hoje está de parabéns.
0: Oh, Fernando, prepara-te, amigo. Prepara-te que a gente vai-te bater à porta hoje. Pronto. Só pelo aprender.
1: Vai para o senhor Belmar. Vai para a família de Manuel Palheira. Vai para a Margarida de Olival. Vai para o Zairinho Casadagão com um grande beijinho. E o senhor Zé Peixeu e a Daniela de Volga. Para o nosso Tony, obrigadinha pela atenção e até amanhã, se Deus quiser. Tá bem,
0: beijinho, Tony? Rosinho, obrigado e um abraço ao seu Pinto. Tudo
1: um
0: bom?
1: Tudo
0: bom, até breve. Há mais, bom dia.
2: Bom dia, Tony.
0: Quem era ela?
2: É Alice Peralta.
0: Show de bola, né, Patinha?
2: Tudo de bola, Tony.
0: Então venha lá, esse beijinho de bom dia é para quem?
2: Vai para a Tony, família e todos os locutores da rádio. Vai para toda a minha família, vai para a família do Alexandre Sá de Beiros, família da Adelaide Cristina, Rosarinho do Café Dragão, Mafaldinha de Oliveira das Meias, Fatinha de Paredes. Tchau e adeus, beijão com a Tony, até logo.
0: Solinha da boa, beijinho. Deus, bom dia.
3: Bom dia.
0: Ora viva, quem é que fala?
3: O Álvaro, que seja onde madeira.
0: E o amigo Álvaro vai dedicar para quem os bons dias?
3: Olha, primeiro lugar é para si um bom dia, para si já me acordou, era às 8h30, ou 7h15.
0: É pá, desculpa lá. Vou deixar, pá, amanhã deixo eu dormir mais um bocadinho, está bem?
3: Mas a música é fixe, eu gosto de ouvir, até toda
0: então ainda bem. E mais, amigo?
3: E então vai para a minha mulher um beijinho, vai para você um abraço, vai para a Dona Alcina, para a Carregosa, com um beijinho também, com todos os feitos, para a senhora de muita saúde. E vai para o meu irmão, estou a esperar ouvir o rádio e até amanhã estão nisso nos ouvirmos. Tá bem?
0: Obre, um grande abraço. Muito obrigado aí pela companhia. Tá, amigo? Até à próxima. Tudo bom. Até às 11 da manhã. 256-948-219 ou então 916-691-020. Esta diz assim: bom dia, amigo Tony e Sousa Rocha da Aldeia. Jogueiros, vou desejar um bom dia a todos aí de rádio, para o Manel de Jogueiros e toda a família, Gaspar Pereira, esposa Maria da Conceição, clientes do Café São Gonçalo e a todo o auditório, boa semana. Muito obrigado e aqui um abraço para o Zé Rocha. Bom dia!
4: Bom dia, Tony!
0: Viva, quem é que fala?
4: José Sapateiro de Morosa.
0: Amigo Zé, a sua dedicatória vai para quem?
4: Bem, aqui para a minha família, Samila Melo em Lourosa, Ricardo Mar Canaveses, Dona Miquelina em Gondomar, e Dona Constança Javier em Souzelo, e para o seu coelho de Mar Canaveses. Um bom dia para si, um abraço e até amanhã, e obrigado.
0: Está feito, um abraço, amigo, até a breve. Obrigado. Bom dia!
5: Bom dia, Tony, como está?
0: Eu, muito bem.
5: Ah, muito bem.
0: Quem
5: está bem,
0: é? Querido?
5: É a Tilinha de São João da Madeira, que já está cansadinha de andar aqui.
0: Não
5: me
0: diga,
5: Tilinha,
0: está ainda agora com saúde, já está cansada.
5: Ah, mas ando, vai arranjar o trabalho, tenho de fazer lá embaixo para os hóspedes e o quadrado.
0: Meu amigo. Então vamos lá, Tilinha, esse beijinho de bom dia vai para quem?
5: Beijinho para o Tony, para toda a sua família, para todos os locutores, para todos os ouvintes, também para o meu marido, para a minha família linda, que se encontra já em Lisboa, e vai para o Alentejo, e depois vai para o Algarve. E para a minha família aqui de Portugal, e para todas as minhas amigas, com muita saúde, muitos beijinhos e muita paz. E até amanhã, se Deus quiser.
0: Pronto, ficamos assim combinados, está bem?
5: Está bem.
0: Beijinho à Tilinha, até amanhã. Programa das manhãs de rádio. Antes de voltarmos à música, fica aí só mais uma. Bom dia!
6: Bom dia!
0: Ela! Bom dia! Tudo bem?
6: Tudo bem,
0: para cá, então, e o beijinho de bom dia vai para quem?

0: E vai um beijinho já para a Rosarinha Café Dragão, para a Almerinda Infanta, para o António Rejado, para o Tio e
1: para
0: o
1: Rio.
0: Oh,
1: e um beijinho, obrigado, um abraço para o Cássio e até à próxima, tá bom? Obrigado, não deixes que te venja com ele. É Fernando Santana, agora no palco das manhãs da Regional. Fico consigo até às 11, bom dia. Bem-vindos ao programa das manhãs da rádio.

0: Fernando Santana no programa das manhãs da Rádio Regional de Iroca. Ora, vamos lá, até às 11 temos os melhores ouvintes do mundo aqui em linha direta. Bom dia!
1: Bom dia, Tony!
0: Bom dia! Olha a menina Lídia, que é da Presa, não é?
1: Não é da Presa.
0: Exatamente, não é da França. Da França é só a Presa, ou depois.
1: Às vezes.
0: Ora então, para quem vai esse beijinho de bom dia, Lídia?
1: Olha, Tony, hoje em especial para o meu irmão Zé Carlos, que está de parabéns. Depois vai para o meu marido, meus filhos, minhas noras, o meu netinho, minhas irmãs, para você, todos que trabalham nessa magnífica rádio, para todos os imigrantes, para todos os oroquenses, sobretudo para os bombeiros, que teremos que isto está mal lá em cima.
0: Bastante complicado.
1: Está um bocado complicado. Depois vai para a Mafalda, Clara Pinho da Roca, Dona Almarinda, e um beijinho para você e até amanhã.
0: Feitinho, combinado, um beijinho, obrigado, um abraço para o maridão e até amanhã, cá te espero. Tá bom? Obrigado, Lídia. Há mais no programa. Bom dia.
2: Olá, bom dia.
0: Olha a menina Zairinha. Como
2: bem,
0: está,
2: senhora,
0: minha querida?
2: Muito bem, muito
0: isso é
2: bem.
0: Que importa, coisas boas para a vida, não é?
2: Exatamente.
0: Isso é isso. Então, Rosarinho, a mensagem vai para quem?
2: Olha, primeiro para ti, para a tua esposa, um grande beijinho, para toda a tua família. Depois é para a nossa Almerinda, em França. Depois é para a Adelaide, que já ouvi também, para todos, incluindo a Amália também. Para a Alicinha Peralta e para a Rosinha Campos de Valongo. E um beijinho à Lúcia, um beijinho aqui para a minha amiguinha Alice e outro para a minha amiguinha Elia. E para todos que nos estão a ouvir, um grande beijinho. Olha, não é o Fernando Figueiredo que está de parabéns.
0: É senhora, pois, ele não avisou, não é?
2: Mas
0: é
2: depois... senhora. Um beijinho para ele, que tenha um dia muito feliz junto da Rosália, está bem?
0: Sim,
2: um beijinho grande. E vou deixar um beijinho para a Uca, para aquele mocinho que esteve aqui, olha, estava, agora passou-me a cantar, o Simãozinho.
0: O Simão Oliveira, muito bem.
2: Sim, senhora, muito bom, muito bom.
0: Para Rosarinho.
2: Para ti está feito.
0: E um beijinho, muito obrigado pela companhia e um até breve, está bom?
2: Muito obrigada, muito
0: obrigado. Obrigado, Zairinha. Beijo,
2: tchau.
0: Beijo.
2: Tchau.
0: Então até às 11 da manhã, faça o favor de vir daí e partilhar connosco a sua mensagem e a sua dedicatória, porque é nosso convidado a participar no programa interativo das manhãs da Regional. São agora 10h46, sobe no palco da sua manhã de rádio o tema da Adriana Lua com o tema Quem de Nós Dois? E nós vamos voltar para as despedidas do Espaço Interativo das Manhãs da Regional. Bom dia!

0: Vamos às despedidas do nosso programa desta manhã, do Ligar para Dedicar, o programa interativo da sua manhã de rádio. Vai fechar assim. Primeiro, bom dia, amigo Tony. Sou Miguel de Canelas e quero mandar um abraço para o Sapinto, também para o Miguel Pio, para o Manuel Vieira, Jotinha, Nuno Ramadas, Vitor Preto e para vocês aí de rádio. Um tchau e adeus. Ganda Miguel, aquele abraço, amigo. Obrigado aí pela visita. E um tchau e adeus. Saudinha da boa. Bom dia.
1: Muito bom dia, menino.
0: Olha, Marina, Salmozinha do Rocheio. Tudo bem?
1: É mesmo.
0: Show de bola?
1: Tudo de bola. Está mais fresquinho hoje.
0: Está sim, senhora. Então, vamos lá mandar um beijinho de bom dia para quem?
1: Olha, um beijinho de bom dia para, em primeiro, era para toda a minha família que é no estrangeiro e para todos os bombeiros que estão a lutar por bem de todos e pelas chamas e que nada mal aconteça, que já começou alguns, pronto. Para o casalinho de França, para o casalinho do Dragão, para a Dona Lucinda de Carregosa, para, já disse, para o bombeiro, para a Maria Lúcia de Cesar, para a Dona Rosinha Macieira de Câmara, para o Tony e para a esposa. E com um bom dia de quarta-feira e tudo de bola.
0: É isso, um beijão, muito obrigado aí pela companhia.
1: Beijinho.
0: E show de bola até breve, tá bom?
1: Tá bom.
0: Beijinho, obrigado, Sãozinha. Vamos nas últimas mensagens do nosso programa de hoje. Bom dia, Tony, quero desejar um bom dia para toda a minha família, maridão, filhotes, pais e também a todos os ouvintes. Um beijinho da Isabel Silva da Feira. Obrigado, Isabel, um beijinho, bom dia. E lá vamos, bom dia!
2: Bom dia, como está?
0: Oh, tudo madrinha, bem? Tudo bem? Obrigado. E a madrinha, como é que anda?
2: Tudo bem, eu era para ir com eles, mas não dava hoje.
0: Não dava, pronto, deixa
2: tenho
0: lá.
2: Tenho que mãe. Fazer, mas olha, eu desejo-lhe que eles tenham boa viagem, até feito-me, para lá e para cá, e olha, e para a tua família, e para mim, um beijinho muito grande, e para todos os bombeiros. E olha, e ficamos por aqui e até amanhã, se Deus quiser.
0: Pronto, ficamos assim, sim senhor. Um beijinho à madrinha, muito obrigado pela visita e até amanhã, tá bom, né?
2: Muito
0: obrigado. No programa do Ligar para Dedicar, estamos mesmo a terminar a nossa sessão interativa de hoje. E vamos à última mensagem para cantar parabéns aos aniversariantes. Bom dia, Tony. Quero desejar um bom dia para todos os ouvintes desta maravilhosa rádio, toda a minha família, em especial para as minhas netinhas, para o Tony e sua esposa, um beijinho da Lourdes. Para a Lourdes, um beijinho e pronto, fica por aqui o programa desta manhã do Ligar para Dedicar. Primeiro agradeço a sua participação e a sua companhia e dizer que estamos de volta aqui na antena da Rádio Regional de Arouca amanhã, neste mesmo horário, depois das 9 e até às 11. Terminamos assim. Parabéns aos aniversariantes, o dia repleto de coisas boas, felicidades, muitos e longos anos de vida. São os votos de toda a equipa das manhãs de rádio. Para todos eles, cantamos parabéns a você.

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1: Garante que a autarquia está a avaliar o que esteve na origem do acidente com uma grua esta manhã em Belas, que provocou a morte a dois trabalhadores. Marco Almeida adianta também que a Autoridade para as Condições do Trabalho foi chamada ao local. Apesar das temperaturas terem baixado, continuam ativos os incêndios de Arouca, Torre de Moncorvo e Santo Tirso. Não há notícia de povoações em risco nesta altura. O tenista australiano Nick Kyrgios foi suspenso provisoriamente depois de testar positivo para a cocaína. Já assumiu o erro, pedindo desculpa pelo que aconteceu.
2: As notícias com edição de João Vasco.
1: Dois trabalhadores morreram esta manhã na sequência da queda de uma grua de grandes dimensões na via pública na freguesia de Belas, concelho de Sintra. O presidente da Câmara de Sintra, que esteve no local, adiantou que as duas pessoas que faleceram eram de nacionalidade brasileira e tinham entre 30 e 40 anos. Marco Almeida diz que as circunstâncias do acidente estão a ser apuradas e que a Autoridade para as Condições do Trabalho foi chamada ao local.
3: Temos 46 idosos.
1: Não era este registro que queríamos ouvir? Marco Almeida, presidente da Câmara de Sintra, diz que as circunstâncias deste acidente estão a ser apuradas e que a ACT também já foi chamada ao local.
4: Nós pedimos à ACT para se deslocar ao local, porque isto tem a ver com condições de trabalho também. Mobilizámos também dois psicólogos da parte da Câmara para darem apoio às famílias e também ao trabalhador sobrevivente ao fim e ao cabo. E agora estamos, dentro da Câmara também, a indagar sobre o processo de licenciamento desta obra, porque é uma obra de espaço público e carece obrigatoriamente de licenciamento da parte da Câmara. E, portanto, para apurarmos rapidamente essa circunstância relativamente ao licenciamento.
1: O presidente da Câmara de Sintra diz que é importante investigar as condições de segurança em que decorria esta obra.
4: Avaliar as circunstâncias em que decorriam estes trabalhos. Falei também com alguns moradores que me dão conta de facto que a grua balançava bastante, mas agora o seu a seu dono, os técnicos que têm a responsabilidade de apurar as circunstâncias em que decorria o trabalho, devem fazê-lo e depois devem apresentar os seus relatórios. É isso que estamos a apurar ao fim e ao cabo e tentar perceber se há falhas e se há falhas, quem falhou ao fim e ao cabo.
1: Uma viatura ficou danificada com a queda desta grua, outra com salpicos de tinta. Os seguros serão acionados para cobrir os estragos. Foi dominado o incêndio que consumiu esta manhã um lar de idosos na localidade de Caramulo, concelho de Tondela. Dois dos idosos que estavam no lar da Boa Esperança foram encaminhados para o hospital por inalação de fumo. Outros 46 foram transferidos para a escola EB23 do Caramulo, explica a presidente da Câmara de Tondela, Carla Antunes Borges.
3: Temos 46 idosos a serem evacuados e da parte do município nós acionamos todos os meios e que irão ficar instaladas temporariamente na nossa escola EB23 do Caramulo. Só depois dos trabalhos estarem efetuados é que nós vamos conseguir avaliar as circunstâncias do incêndio e a dimensão do incêndio. Houve dois idosos que tiveram que ser encaminhados para o hospital para receberem cuidados hospitalares, cuja situação viu-se a inalação de fumos.
1: Este incêndio foi, entretanto, dado como dominado. Os idosos foram, então, transferidos, dois para o hospital, 46 para uma escola básica, a escola EB23 do Caramulo. Apesar das temperaturas terem baixado, há ainda três grandes incêndios a merecerem atenção especial das autoridades. Em Arouca, o fogo se iniciou na passada segunda-feira, tem ainda três frentes ativas, mas não há, nesta altura, populações em risco, como conta a presidente da Câmara desta vila, Margarida.
5: Mantemos três frentes ativas, mas não temos nenhuma aldeia nem pessoas em perigo, apesar que temos uma das frentes, Rio de Frades, a aldeia de Rio de Frades, que está circundada pelo fogo, e a aldeia de Tebilhão também, que está na linha do fogo, mas é uma situação que está amenizada, digamos.
1: A presidente da Câmara de Arouca, Margarida Belém. No terreno, junto à localidade de Bolseguedim, está o repórter Horácio Antunes, agora em direto. Horácio, um ponto de situação por aí a esta hora.
6: Nesta altura, nesta localidade de Bolsegedi, há uma frente ativa, uma das três frentes deste incêndio, junto ao rio Paivó, onde os operacionais no terreno tentam travar este incêndio que dura já há três dias, está no seu terceiro dia. Há um helicóptero pesado da Força Aérea que tem estado no combate às chamas, uma vez que os operacionais até não conseguem chegar a este local, e tem sido muito importante o trabalho deste helicóptero, que tem travado aqui a progressão deste incêndio. Já ontem esteve no lado poente desta localidade de Bolseguedim, o incêndio que ameaçou esta localidade hoje regressou no lado nascente e é, portanto, uma das frentes deste incêndio que tem dado muito trabalho aos operacionais no terreno, cerca de 500 operacionais, mais de 160 viaturas no apoio e a previsão também destes meios aéreos muito importantes para o combate às chamas. Segundo o comandante no terreno, serão 7 os meios aéreos que tinha solicitado para este dia no combate às chamas. Para já é possível, foi possível ver 2 destes meios aéreos, 2 helicópteros que estão no combate às chamas aqui nesta localidade, que é então importante travar aqui junto ao rio Paivó para evitar que ele também siga para 2 localidades aqui bem perto, o Val da Ponte e Fonte de Telhe.
1: Reportagem de Horácio Antunes em Bolseguedim, Arouca. Recordo que 4 bombeiros ficaram feridos neste incêndio de Arouca na sequência de um acidente com a viatura em que seguiam. O despiste aconteceu perto da zona do incêndio, num local de difícil acesso. 3 destes 4 bombeiros ficaram gravemente feridos e foram transportados para o Hospital de Santa Maria da Feira. Ativo continua também o fogo que começou em Torre de Moncorvo no fim de semana e se estendeu ao concelho vizinho de Carraseda de Anciães. Não há aldeias em risco nesta altura e o combate está a decorrer favoravelmente, mas o fogo tem ainda uma frente ativa que está a dar trabalho aos bombeiros, como nos conta o jornalista Jorge Esteves.
7: Mantém-se o mesmo cenário aqui nesta zona próxima de Vilarinho da Castanheira, em Carraseda de Anciães, neste incêndio que veio já da área do município de Torre de Moncorvo. Uma única frente ativa a motivar ainda algum trabalho, mas também a decorrer algumas operações de consolidação, designadamente junto a esta aldeia, num incêndio que deu uma grande volta até voltar a esta área. Agora é o helicóptero que vem recolher a equipa heli transportada da Unidade de Emergência e Proteção e Socorro da GNR, que está aqui ao nosso lado a aterrar para reunir a equipa de novo. Eles também atuaram aqui conjuntamente com um grupo de reforço do Alto Alentejo e que conseguiram dar por consolidada esta ação mais próxima da aldeia, num perímetro que foi montado de proteção. Agora então, essa única frente numa área compreendida entre Seixo de Anciães e a Lagoa, mas numa área de difíceis acessos que não tem qualquer localidade nem na linha de fogo.
1: Neste incêndio há 7 meios aéreos a atuarem, como de resto foi audível na reportagem de Jorge Esteves, estes meios aéreos. As chamas continuam também a lavrar numa zona de difícil acesso no concelho de Santo Tirso. Este incêndio, que se iniciou na passada segunda-feira à tarde, tem ainda 2 frentes, mas o comandante dos bombeiros de Moreira da Maia, Cristiano Moreira, acredita que vai ser possível dominar o fogo nas próximas horas porque as condições meteorológicas estão finalmente a ajudar.
8: Mantemos o ponto de situação anteriormente dado, ou seja, encontramos-nos com 2 frentes ativas, embora aceder favoravelmente aos trabalhos que estão a ser desenvolvidos.
9: Tem uma previsão de que este incêndio até ao final do dia de hoje, já não digo da manhã, seja debelado?
8: Os trabalhos continuarem a decorrer favoravelmente, é que possamos no período da tarde entrar em fase de rescaldo. Mas sem querer adiantar muito, até mesmo porque temos uma certa melhoria em termos de condições meteorológicas, sem querer ser muito otimista, mas vamos manter reservados, mas creio que sim, temos de previsão que será mesmo para entrar em fase de rescaldo durante o período da tarde.
1: As expectativas do comandante dos bombeiros de Moreira da Maia, Cristiano Moreira, aqui nesta conversa com a jornalista Cláudia Aguiar Rodrigues. No terreno estão 174 operacionais, apoiados por 56 veículos. Há também um meio aéreo a atuar neste incêndio de Santo Tirso. O tenista Nick Kyrgios foi suspenso provisoriamente depois de testar positivo para um metabólito da cocaína durante o torneio ATP de Maiorca realizado em junho. O anúncio foi feito esta manhã pela Agência Internacional da Integridade do Ténis. O tenista australiano de 31 anos já reconheceu nas redes sociais que cometeu um grande erro e pediu desculpa pelo que aconteceu. A cocaína é classificada como estimulante pela Agência Mundial Antidoping e proibida em competições. A suspensão a Nick Kyrgios está em vigor desde 4 de agosto. Ainda não se sabe quanto tempo durará. Para já o que se sabe é que Kyrgios está impedido de competir em qualquer torneio.
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0: você voltar.
1: Até você voltar, a música do Henrique Juliano no programa das Manhãs Rádio. 11h23, bom dia, bem-vindos. Cá estamos nós, até bem pertinho do meio-dia, com o melhor da música portuguesa e da expressão portuguesa na rádio, que todos nós gostamos de ouvir, a Rádio Regional de Iruca. Que bem começamos. O programa trouxe aqui, na Regional FM, estou tentando te esquecer e já estás com ela e a Rebeca. E venha daí, então até ao meio-dia. Sua rádio junta agora, Oxalá, um Mundo Assim, são os Némanos.

Ai, quem não gosta, Sam Meir e a sua banda no programa da sua manhã de rádio. Agora são 19 minutos que nos separam da hora certa, do final do programa de hoje das manhãs do Regional de quarta-feira, 19 de agosto. Atrás trouxemos ainda o Ruizinho do Acordeão, ela é uma leoa, e pela abertura da série o Eduardo Costa com a carta. Vamos aproveitar para atualizar a situação do incêndio que continua a deflagrar em Arouca. Recordo, o incêndio começou na passada segunda-feira, por volta das 22 horas, e que se mantém ativo, e é de resto o mais preocupante incêndio a deflagrar neste momento em Portugal continental. Estão envolvidos nas operações 503 bombeiros, suportados por 161 viaturas terrestres e 9 aviões no apoio ao teatro de operações. Este incêndio, recordo, começou por volta das 22 horas da passada segunda-feira, dia 17, que continua ainda a lavrar-se intensamente. Perigo de o incêndio que continua a ser combatido aqui no

Conselho de Arouca. Daqui já provocaram também, além, claro, dessa área de mata já perdida, o incêndio provocou na madrugada de hoje um incêndio que envolveu uma viatura dos bombeiros voluntários de Arouca, no qual seguiam quatro operacionais, os quatro que foram transportados, ficaram feridos e foram transportados para o Hospital de Referência, o Hospital São Sebastião, em Santa Maria da Feira. Este é, claro, um assunto que vamos dar o merecido destaque aqui ao longo da emissão da Rádio Regional de Arouca. Não está valendo nada. Henrique Juliano, João Neto e Frederico no programa.

A chegar ao fim do programa das manhãs da Regional com este Deus é muito bom do Ano Santana, a encostar-nos ao final do programa desta manhã. Para trás, trouxemos ainda tema com o João Gomes, aqui com o Beija-Flor, e lá pela abertura José Alberto Reis, recordar quando se tem um grande amor assim. E vai ficar por aqui o programa das manhãs da rádio, está de regresso amanhã, como habitualmente, depois das 9 até ao meio-dia. Vamos terminar com o clássico da música portuguesa, Marante, com a bela portuguesa, até ao sinal horário do meio-dia, à hora certa, notícias, o país e o mundo, com simultâneo até no 1, no regresso, até às 13, a hora da informação. O Jornal de Âmbito Regional e Local, e ao meio-dia e meio, o Jornal do Desporto.

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2: Nesta altura há quase 1.300 operacionais no combate às chamas. A epidemia de ébola na República Democrática do Congo ultrapassou os 5 mil casos. As autoridades alertam que a doença se está a propagar a uma velocidade sem limites. No Brasil, 22 pessoas morreram e 5 ficaram feridas no estado do Paraná, na sequência de uma colisão entre um caminhão e um autocarro.
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2: Quase 1.300 bombeiros estão nesta altura a tentar travar as chamas no país. A maior parte dos operacionais está nos incêndios que lavram nos concelhos de Arouca, Santo Tirso e Torre de Moncorvo. Em Arouca, o fogo tinha há pouco ainda 3 frentes ativas. No terreno, junto a uma dessas frentes, está o repórter Horácio Antunes, agora em direto. Horácio, onde estás? Há populações em risco?
4: Já não, estamos numa das frentes deste incêndio aqui em Rio de Farados, uma pequena aldeia do Xisto, no concelho de Arouca, uma das aldeias que está então na linha do fogo, mas para nos falar um bocadinho mais desta aldeia do Xisto, Jorge Silva, como é que vocês olham para este incêndio? Ele está aqui mesmo às portas da localidade.
5: Sim, está às portas da localidade, neste momento está controlado.
4: E não tem receio que ele possa vir aqui? Há só 6 moradores nesta localidade aqui.
5: Há mais moradores, isto é o lugar, mas depois temos a outra parte, que é da Companhia Mineira, no tempo do Volcano. Uhum. Na Primeira e na Segunda Guerra Mundial, isto foi quase uma cidade. Portanto, e há pessoas que ainda ficaram aqui nessas alturas. Portanto, é nos bairros que tem aqui na aldeia.
4: Gera aqui um turismo de habitação, um turismo rural, no fundo.
5: Tínhamos pessoas hoje para entrar e no fim de semana já liguei com elas para cancelar, porque para que possam estar à vontade. Mas isto com o cardeu torna-se muito difícil de...
4: E este incêndio é difícil também apagar, porque ele lá, no fundo, percorre livremente dessa esta encosta, porque não há meios apeados que possam travar o incêndio, só os meios aéreos.
5: Não há meios apeados devido às montanhas que são enormes, não é? E não têm acessos.
2: Estamos com algumas dificuldades neste contacto com o repórter Horácio Antunes. Ele está no incêndio de Arouca, tentava trazer-nos aqui um retrato da situação no local. Faço um novo ensaio para ver se as condições melhoram, Horácio. Neste momento não é possível, o Horácio Antunes também não nos está a escutar. Situação complicada ainda também ao nível das comunicações neste incêndio de Arouca, que ainda mobiliza mais de 500 operacionais. Há 161 veículos também a atuarem e 9 meios aéreos. Recordo que 4 bombeiros ficaram feridos neste incêndio de Arouca, na sequência de um acidente com a viatura em que seguiam. O despiste aconteceu perto da zona do incêndio, num local de difícil acesso. 3 destes 4 bombeiros ficaram gravemente feridos e foram transportados para o Hospital de Santa Maria da Feira. Ativo continua também o fogo que começou em Torre de Moncorvo no fim de semana e se estendeu ao concelho vizinho de Carraseda de Anciães. O combate está, no entanto, a decorrer favoravelmente, como nos conta a partir do local o jornalista Jorge Esteves.
6: Mantém-se o mesmo cenário aqui nesta zona próxima de Vilarinho da Castanheira, em Carraseda de Anciães, neste incêndio que veio já da área do município de Torre de Moncorvo. Uma única frente ativa a motivar ainda algum trabalho, mas também a decorrer algumas operações de consolidação, designadamente junto a esta aldeia, no incêndio que deu uma grande volta até voltar a esta área. Agora é o helicóptero que vem recolher a equipa heli transportada da Unidade de Emergência e Proteção e Socorro da GNR, que está aqui ao nosso lado a aterrar para reunir a equipa de novo. Eles também atuaram aqui conjuntamente com um grupo de reforço do Alto Alentejo e que conseguiram dar por consolidada esta ação mais próxima da aldeia, num perímetro que foi montado de proteção. Agora então, essa única frente numa área compreendida entre Seixo de Anciães e a Lagoa, mas numa área de difíceis acessos que não tem qualquer localidade nem na linha de fogo.
2: A reportagem de Jorge Esteves em Carraseda de Anciães. Este incêndio começou em Torre de Moncorvo, estendeu-se para Carraseda de Anciães. No terreno a combaterem as chamas estão mais de 550 operacionais ainda, apoiados por 7 meios aéreos. As chamas continuam também a lavrar numa zona de difícil acesso no concelho de Santo Tirso, uma zona de mato, mas o comandante dos bombeiros de Moreira da Maia acredita que vai ser possível dominar este fogo nas próximas horas, porque as condições meteorológicas estão finalmente a ajudar. Cristiano Moreira explicava há cerca de uma hora à jornalista Cláudia Aguiar Rodrigues que este fogo tinha ainda mais do que uma frente ativa.
7: Encontramos-nos com duas frentes ativas, embora aceder favoravelmente aos trabalhos que estão a ser desenvolvidos.
8: Tem uma previsão de que este incêndio, até o final do dia de hoje, já não digo da manhã, seja debelado?
7: Os trabalhos continuarem a decorrer favoravelmente, é que possamos, no período da tarde, entrar em fase de rescaldo. Mas sem querer adiantar muito, até mesmo porque temos uma certa melhoria em termos de condições meteorológicas, sem querer ser muito otimista, mas vamos manter reservados, mas creio que sim, em termos de previsão, será mesmo para entrar em fase de rescaldo durante o período da tarde.
2: O otimismo do comandante dos bombeiros de Moreira da Maia, Cristiano Moreira. As chamas continuam a lavrar num local de difícil acesso, mas ele acredita que vai ser possível dominar este incêndio em Santo Tirso ainda hoje. Dois trabalhadores morreram esta manhã na sequência da queda de uma grua de grandes dimensões na via pública na freguesia de Belas, no concelho de Sintra. O presidente da Câmara de Sintra, Marco Almeida, esteve no local. Ele confirmou que as duas pessoas que faleceram eram de nacionalidade brasileira e tinham entre os 30 e 40 anos, eram trabalhadores. Ele diz que a autoridade para as condições do trabalho foi chamada ao local e que estão a ser investigadas as causas do que aconteceu.
9: Avaliar as circunstâncias em que decorriam estes trabalhos. Falei também com alguns moradores que me dão conta de facto que a grua balançava bastante, mas agora o seu a seu dono, os técnicos que têm a responsabilidade de apurar as circunstâncias em que decorria o trabalho, devem fazê-lo e depois devem apresentar os seus relatórios. É isso que estamos a apurar ao fim e ao cabo e tentar perceber se há falhas e se há falhas, quem falhou ao fim e ao cabo.
2: Uma viatura ficou danificada, os seguros serão acionados para cobrir os estragos. Foi dominado o incêndio que consumiu esta manhã um lar de idosos no concelho de Tondela, na localidade de Caramulo. Dois dos idosos que estavam no lar da Boa Esperança foram encaminhados para o hospital por inalação de fumo. Outros 46 foram transferidos para a escola EB23 do Caramulo. Junto ao local está a repórter Fátima Pinto. Ela relata-nos que a situação está agora bastante mais tranquila.
10: Situação bastante mais calma no Caramulo, depois do susto que aconteceu esta manhã para os utentes e funcionários desta instituição, o Lar da Boa Esperança, que funciona num antigo sanatório, está numa parte alta da vila, é um edifício branco que tem neste momento todas as janelas abertas para que possa arejar devidamente depois do que aconteceu. Há três feridos, são feridos ligeiros, um foi encaminhado para o Hospital de Tondela, os outros para Viseu, dois idosos e também uma funcionária do lar que durante a hora da confusão ficou com traumatismos ligeiros. A situação envolveu muitos operacionais que rapidamente acorreram aqui e a dificuldade foi tentar localizar precisamente quando chegaram o foco do incêndio. Havia chama, havia muito fumo e isso dificultou este trabalho, mas rapidamente conseguiram lá chegar, foi na zona técnica junto a lavandarias. Suspeita-se de um curto-circuito, embora estejam agora a decorrer investigações para saber o que verdadeiramente aconteceu. 45 pessoas, os idosos que estão aqui alojados e que já foram retirados para a escola básica do Caramulo, onde vão estar devidamente acompanhados e instalados, até porque a Câmara de Tondela tem uma estrutura com camas amovíveis que se podem utilizar em situações como estas. Este é para já o ponto da situação. Aqui no local continuam alguns meios, mas está tudo praticamente resolvido.
2: A reportagem de Fátima Pinto, na localidade de Caramulo, concelho de Tondela. A epidemia de ébola na República Democrática do Congo ultrapassou os 5 mil casos. O anúncio foi feito hoje pelas autoridades do país, que alertam que a doença se está a propagar a uma velocidade sem precedentes. Segundo os mais recentes dados do Ministério da Saúde da República Democrática do Congo, 2.378 pessoas morreram vítimas da doença. As autoridades congolesas explicam que a rápida propagação da doença é alimentada pela insegurança, pelas deslocações forçadas e pelos intensos movimentos populacionais. Ontem, recordo, o diretor da Organização Mundial da Saúde afirmou que esta epidemia de ébola, da variante Bundibugyo, está longe de estar controlada. Tedros Ghebreyesus avisa que há um elevado risco de propagação internacional. No Brasil, 22 pessoas morreram e 5 ficaram feridas depois de um autocarro ter colidido com um caminhão na estrada BR-373, no estado do Paraná. A maior parte das vítimas seguia no autocarro, que ficou desfeito nesta colisão. As autoridades estão a investigar o que terá estado na origem do acidente. A praça exterior da fábrica de Santo Tirso é, a partir de hoje, o palco da primeira edição dos festivais Enredo. Até domingo, o público vai poder assistir a espetáculos que cruzam teatro, circo, dança e humor. O jornalista Miguel Bastos dá-nos a conhecer algumas das propostas desta primeira edição do Enredo, que começa com um espetáculo que teve como base Cartas de Amor.
11: Cartas de Amor.
12: A partir das cartas de amor escritas pelo avô de um dos artistas.
13: É um projeto que parte das cartas do avô do David durante a Guerra Colonial, para a avó.
12: Nasceu Liberdade, Liberdade.
13: É o primeiro espetáculo que abre este festival também, aqui em Santo Tirso, para celebrar também um bocadinho a democracia.
12: Diogo Freitas assina a direção deste espetáculo de abertura e também a direção artística dos festivais.
13: Fazemos cultura para que chegue a toda a gente e para que seja para todo tipo de públicos.
12: Públicos que amanhã vão poder aprender a receita do coração de boi, que vai ser partilhada em palco pela artista Joana Martins.
13: Mas na verdade o espetáculo é um espetáculo que fala sobre amor e esta ideia que temos de nos reunir à mesa e nos reunirmos e de passarmos receitas uns aos outros, e essa é a forma também de nos amarmos.
12: No sábado faz-se uma homenagem à região do Minho com o espetáculo Província.
13: As grandes figuras minhotas são mulheres.
12: E finalmente, no domingo, regressa-se à mesa com Smash 2, da companhia britânica Gandini Juggling.
13: Que tem um trabalho, que desenvolve um trabalho de circo e de dança a partir da Pina Bausch e do movimento da Pina Bausch, e em que eles fazem malabarismo com fruta.
12: 4 espetáculos em 4 noites seguidas, a partir desta noite, na Praça da Fábrica Santo Tirso.
2: Estes espetáculos são ao ar livre, começam às 10 da noite. A produção é da Câmara Municipal de Santo Tirso e da Associação Ângulo Criativo.
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são estas as notícias que marcam a edição desta quarta-feira, dia 19 de agosto do ano 2026. Sejam todos bem-vindos. O dia de hoje fica marcado pela positiva para 5 famílias do concelho aroquense. Recebem as chaves das suas novas casas em Santa Maria do Monte, na freguesia de Santa Eulália. A Câmara Municipal de Aroca inaugura as obras de reconversão da antiga escola primária e construção de 4 novas habitações de tipologia T2. O investimento totalizou 705 mil euros e teve financiamento do Plano de Recuperação e Resiliência através do programa Primeiro Direito. Margarida Lem, Presidente da Câmara Municipal de Aroca, destaca que a medida garante habitação digna e apoia o projeto de vida e das famílias do concelho. A intervenção inclui ainda o alargamento do arruamento de acesso para a melhoria da segurança pedonal e rodoviária. O município prevê ainda entregar no decorrer deste ano 2026 mais 10 habitações na Quinta do Cerrado e, recordo ainda, no decorrer deste ano. A praia fluvial de Burguês, em Val de Cambra, foi temporariamente interdita a banhos. A decisão municipal surge após a análise da qualidade de água ter sido detectada a presença de salmonelas. A medida foi adotada por razões de segurança e proteção da saúde pública. A autarquia valcambrense garantiu que está já a acompanhar de perto a situação e a interdição, que se mantém até novos testes confirmarem o regresso aos parâmetros adequados. A praia fluvial de Burguês fica situada na freguesia de São Pedro de Castelões, é banhada pelo rio Queima e fica apenas a 5 minutos do centro da cidade de Val de Cambra. A autarquia prometeu divulgar novos esclarecimentos assim que existam resultados atualizados sobre a segurança no local. Em Santa Maria da Feira, as SMF Youth Talks estão de regresso de dias 5 e 12 de setembro. A iniciativa é destinada a jovens dos 16 aos 30 anos de idade e debate temas como a guerra, os direitos humanos, as desigualdades, os limites do humor. As conversas voltam a realizar-se em locais secretos e improváveis do concelho. Os participantes apenas vão receber as coordenadas na véspera do evento. As primeiras sessões acontecem no dia 5 de setembro e focam-se na guerra e nos direitos humanos. O painel conta com o jornalista José Milhazes e a diretora Adriana Cardoso, com moderação de Maria Miguel Nunes. A 12 de setembro, o debate centra-se nos limites do humor. A sessão reúne a comediante Joana Gama e o humorista João Miguel Costa, e com moderação da investigadora Rita Barbosa. O projeto pretende promover a reflexão e a participação ativa dos jovens. A lotação é limitada e a inscrição tem um valor simbólico de apenas 4 euros e que deverá ser adquirido na plataforma BOL. Os interessados podem obter mais informações através do portal do município em cm-feira.pt. A Câmara Municipal de Oliveira de Azemães vai lançar 2 programas de apoio ao comércio local. As medidas prevêm, com participações até 5 mil euros para lojas históricas e apoios direcionados a rendas ou modernização de outros estabelecimentos do concelho. Joaquim Jorge Ferreira, o Presidente da Câmara Municipal, explica que o objetivo passa por reforçar a competitividade e preservar a identidade comercial da região. O primeiro programa foca-se no reembolso até 5 mil euros para obras de reabilitação, manutenção ou acervo ou sustentabilidade de negócio. Já o segundo programa é destinado ao restante comércio e à restauração. A medida inclui apoios mensais até 250 euros para rendas durante meio ano, além de incentivos até 1.500 euros para modernização de espaços. As duas iniciativas devem entrar em vigor no final deste ano 2026, mais tardar no início do próximo ano 2027.
A Câmara Municipal de Castelo de Paiva vai promover as últimas semana, última semana deste mês de agosto, o habitual Passeio dos Idosos. A iniciativa integra o programa Viver Ativo, Viver Melhor, e vai levar cerca de 1.800 séniores a Viana do Castelo. O programa decorre em três jornadas. A 24 de agosto vão viajar os idosos de Real, de Bairros e Fornos. No dia 26 seguem-se os participantes de Sobrado, Cerdoura e São Martinho. A 28 de agosto, as viagens dos séniores do Couto Mineiro de Pejão. O itinerário inclui ainda uma paragem no Parque da Cidade, junto ao Rio Lima, para o almoço de confraternização. Os participantes vão ainda visitar o Santuário Sagrado do Coração de Jesus, no Monte de Santa Luzia, e utilizar o elevador centenário. O Presidente da Autarquia, Ricardo Cardoso, destaca a importância da iniciativa para promover o bem-estar da população idosa do Conselho Paivense. O projeto conta com a colaboração das juntas de freguesia e o apoio dos bombeiros voluntários de Castelo de Paiva. A Câmara Municipal de Vila Nova de Gaia vai avançar com um plano global de renovação e modernização dos equipamentos esportivos do concelho. O investimento vai reabilitar infraestruturas degradadas e garantir melhores condições, quer para atletas, quer para jovens que usufruam do espaço. Entre as principais intervenções, destaca-se a colocação de um novo marcador eletrónico no pavilhão do Sporting Clube de Coimbrões. A melhoria vai permitir a homologação oficial do espaço e a inscrição das equipas de basquetebol nas competições. Em paralelo, arrancam as empreitadas nos estádios de Gopilhares e de Valadares, com colocação de novos relvados sintéticos. O projeto inclui também a construção de balneários e remodelação integral das bancadas para maior conforto do público. Nas próximas semanas, as obras vão também chegar à Vintes e a Prozinho. A autarquia de Gaia reforça ainda o apoio ao associativismo local e promove a coesão social através do desporto. A fechar, o Festival do Bacalhau encerrou no Jardim Odino, na Gafanha de Nazaré, e reuniu cerca de 150 mil visitantes ao longo dos 5 dias de celebração da gastronomia e da cultura marítima do concelho. O evento reforçou o município de Ilhavo como a capital portuguesa de bacalhau. A edição ficou marcada pela aposta na qualidade da oferta culinária, contando com o contributo do chefe Hélio Loureiro como curador gastronómico da iniciativa e com a participação de 14 associações locais nas tendas de restauração. O presidente da autarquia, Rui Dias, destacou a importância económica do setor, que conta com 14 empresas que geram 750 postos de trabalho e movimentam cerca de 150 milhões de euros por ano. O programa inclui ainda concertos, show cooking, artesanato. Teve Miranda do Douro como município convidado, num investimento autárquico que ascendeu aos 450 mil euros. As notícias vão ficar por aqui. Quanto à atualização, voltam logo mais. Até lá, deixo-lhe votos de uma boa quarta-feira, de uma excelente semana, com a sintonia da Rádio Regional de Arouca.

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1: Bem-vindos a mais um espaço informativo da Câmara Municipal de Arouca. 5 famílias de Arouca vão ter acesso a uma nova habitação a partir desta quarta-feira, 19 de agosto, dia em que a Câmara Municipal vai inaugurar as obras de reconversão e construção de 5 habitações em Santa Maria do Monte, na freguesia de Santa Eulália. Na mesma ocasião, vão ser assinados os respectivos contratos de arrendamento acessível. O município de Arouca reconverteu a antiga escola primária de Santa Maria do Monte numa habitação T2 e no terreno contíguo construiu de raiz mais 4 habitações de tipologia T2, um investimento superior a 700 mil euros financiado pelo Primeiro Direito, Programa de Apoio ao Acesso à Habitação, no âmbito do PRR, Plano de Recuperação e Resiliência. As freguesias de Tropeço e de Arouca e Burgo recebem as duas últimas sessões de cinema ao ar livre deste verão. Na sexta-feira, 21 de agosto, pelas 21h30, será exibido Super Mario Galaxy, o filme, junto à Capela de Santa Bárbara, em Tropeço. No sábado, 22 de agosto, a sessão de cinema vai ter lugar na Praça Brandão de Vasconcelos, com a exibição, às 21h30, de Michael, o filme que acompanha o percurso de Michael Jackson. O acesso é gratuito, junte a família e os amigos e desfrute de duas agradáveis noites de cinema. Decorre até 14 de setembro o período de consulta pública para a recolha de sugestões em relação à proposta de regulamento da Biblioteca Municipal de Arouca. O documento pode ser consultado na Biblioteca Municipal todos os dias úteis, das 9h ao 12h30 e das 14h às 17h30, ou no site do município em www.cm-arouca.pt. As sugestões devem ser dirigidas por escrito à Presidente da Câmara de Arouca, remetidas por via postal ou entregues na Praça do Município, 4540-001 Arouca, ou através de correio eletrónico para geral@cm-arouca.pt. A Praça Brandão de Vasconcelos recebe no sábado 28 de agosto, pelas 21h30, um concerto da jovem arouquense Daniela. Um convite para passar uma noite de verão ao som da voz doce de Daniela, num ambiente intimista e acolhedor. A entrada é livre. Os passadiços do Paiva estão novamente nomeados para os World Travel Awards, considerados os Oscars do turismo. Concorrem na categoria de Melhor Atração de Turismo de Europa e na categoria Melhor Atração de Turismo de Aventura de Europa. As votações estão abertas até 28 de agosto. Votem www.worldtravelawards.com.
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0: Já bem tarde, Adriana Lua e Catarina Rocha, aqui no programa das Tardes da Regional. Quarta-feira, 19 de agosto. Vamos ao Jornal do Desporto, a esta hora, com simultâneo inteiro.
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4: Alfredo Mouzinho está radicado na Austrália há já 20 anos. Entrevistado pelo jornalista José Carlos Lopes, Alfredo Mouzinho começa por destacar quais as principais características deste jogador.
5: Algumas das qualidades dele, obviamente a altura, o que dá-lhe uma vantagem no jogo de cabeça, mas acho que o posicionamento dele, a leitura de jogo, saber posicionar-se nos confrontos de um contra um, posicionamento na área para defender, será talvez uma das características mais fortes no jogo dele. É um jogador também que gosta de sair com a bola, a jogar, tem uma boa qualidade técnica com os dois pés e por isso poderá talvez ser uma boa contratação para o Benfica. No entanto, obviamente, com os 22 anos dele, não é um jogador com uma grande experiência. Como eu disse, é um jogador com potencial, que é um jogador que poderá vir a crescer muito no futuro.
4: Apesar de jovem, esteve já no Campeonato do Mundo após ter recuperado de uma grave lesão no joelho esquerdo, tendo sido titular nos jogos da seleção australiana.
5: Teve o azar de ter uma lesão há 2 anos atrás, mas desde aí já recuperou muito bem e começou a jogar, fez muitos minutos na época passada. E daí também a seleção dele para representar a Austrália no Campeonato do Mundo. Entrou muito bem na equipa, foi totalista dos jogos da seleção. O Popovic gosta muito dele, é um jogador que é pesado jovem. Popovic disse recentemente que é um jogador que demonstra alguma maturidade até no balneário e que poderá ser um jogador que num futuro não muito distante poderá ser um dos capitães da equipa.
4: No Mundial e até no Parma, Circato jogou numa linha de 5 com 3 centrais. Agora tudo será diferente pela forma como joga a equipa do Benfica.
5: O Alessandro, a jogar pela Austrália no Campeonato do Mundo, a Austrália joga com uma linha de 5 defesas e o Parma, se não estou em erro, também. Esse será um dos aspectos que, obviamente, ele vai ter que se adaptar, porque o Benfica joga com uma linha de 4, tem as suas diferenças, mas é um jogador jovem, com muito crescimento. A inteligência será um dos pontos fortes também para ele no seu futuro, de conseguir se adaptar aos vários sistemas que os treinadores e que as ligas requerem para conseguir progredir como jogador para um futuro.
4: Alfredo Mouzinho, entrevistado esta manhã pelo jornalista José Carlos Lopes. Hora depois da chegada de Alessandro Circati a Lisboa, o Benfica vai agora tentar fechar o já longo dossiê João Palhinha. Quanto a saídas, Tiago Veia está a ser apontado aos turcos do Gençler Ligi, ao passo que Luke Bacchio também pode acabar na Turquia, mas para jogar em Istambul ao serviço do Besiktas. Recordo que tudo isto está a acontecer na véspera dos encarnados voltarem a jogar. Vão receber o Haros da Dinamarca em jogo da primeira mão do play-off de acesso à Liga Europa. O jogo está marcado para amanhã às 8 da noite e é para seguir, claro, aqui na rádio com relato de João Santos Correia. Para a mesma hora está agendado o Braga-Áustria de Viena, mas para a primeira mão do play-off de acesso à Liga Conferência, naquele que é mais um duelo que pode seguir aqui na rádio com informações de Paulo Vidal. Atenção que as conferências, tanto de Carlos Vicens como de Marco Silva, decorrem na tarde de hoje. Portanto, é para escutar ambos os treinadores nos futuros passos noticiosos do dia aqui na rádio. Já oficial, Rodrigo Mora foi vendido à Roma num negócio que para já vai render 25 milhões de euros ao Porto, mas que pode chegar aos 52 milhões. Após ter sido recebido em festa num dos aeroportos da Cidade Eterna, o jovem de 19 anos surgiu hoje nas redes sociais do emblema giallorosso a envergar a camisola 86. Em sentido inverso, da capital italiana para o Dragão pode estar Nuno Tavares, lateral da Lazio, que é pretendido por Farioli, o italiano que também mostrou interesse num regresso do central Diogo Leite. Quanto ao Sporting, atenções entradas em Jenny Catamo, isto porque o Sunderland não desiste de contratar um moçambicano e pode mesmo chegar aos 40 milhões de euros para levar o jogador de Alvalade. Os ingleses prometem subir a parada e oferecem também um salário 5 vezes superior ao que o jogador oferece atualmente. Em banho-maria, continuam as situações de Pedro Gonçalves e Daniel Bragança. O primeiro continua a ter como destino mais provável a Arábia Saudita, já o segundo espera e desespera por uma solução, numa altura na qual não entra nas contas do técnico Rui Borges. Está a ser um regresso auspicioso à Primeira Liga. O Marítimo somou duas vitórias nas duas primeiras jornadas do campeonato e está de pedra e cal no lugar que lhe pertence por natureza. Essa é a ideia que foi transmitida aqui na Antena 1 pelo antigo jogador dos verde-rubros, o sérvio Jokanović.
6: Marítimo tem que estar na Primeira Liga e também o futebol português precisa do Marítimo. E este início foi muito bom, é muito bom para o Marítimo. Como você sabe, no futebol, que conta os resultados? E resultados no início, de equipas que subiram a divisão, ajuda muito, dá tranquilidade. Segunda jornada não podemos dizer nada, não podemos adivinhar quem vai ficar em qual lugar, mas dá muita tranquilidade para o resto do campeonato.
4: Jokanović, que também representou o Nacional enquanto jogador, mas também treinador, e está igualmente entusiasmado com os 4 pontos em 6 possíveis da equipa agora às ordens de João Gião. Ainda que os alvinegros tenham perdido aquele que foi um dos melhores jogadores da última temporada.
6: Acho que a ponta de lança Chucho Ramiro vai fazer muita falta ao Nacional, porque ele foi ano passado um jogador que marcou, acho que é 19 ou 20 gols, é muito golo para uma equipa como o Nacional, que luta para não descer. Mas pronto, é igual com o Marítimo, como é, pá, estes 4 pontos podem dar outra tranquilidade e podem encarar as duas equipas, podem encarar o campeonato com tranquilidade.
4: Isso é certo que os dois clubes só se defrontam no final de novembro para a Primeira Liga. Já houve um cheirinho a derby na pré-temporada com o triunfo do Marítimo por 1-0.
6: Já houve um derby, jogo particular entre Marítimo e Nacional, e já cheirou derby mesmo. E fazia falta, eu fui lá ver jogo particular, mas o estádio estava bem composto, quase cheio. Então imagina quando começa o campeonato, já se sente aquele cheiro do derby. E vai ser mesmo interessante ver estes também dois jogos.
4: Pedraga Jokanović, o sérvio mais madeirense deste planeta, ele tem uma forte ligação à ilha, enaltecer também o arranque de Marítimo Nacional na Primeira Liga. José Mourinho, tem a certeza de que Vinícius Júnior não...

0: que estou com o Prestiani. Não há história. Penso que o Vinícius agora o sabe e de que lado estou agora. Sabe que pode olhar para mim e contar comigo para estar a seu lado. No outro dia, quando não lhe marcaram um penalti do tamanho do Bernabéu, eu estava já no centro do campo a lutar por ele.
1: Recordo que a estreia do Real Madrid no campeonato está marcada para o próximo sábado às 8:30 da noite no terreno do Espanhol de Barcelona. O Lyon de Paulo Fonseca foi à Turquia empatar uma bola com o Fenerbahçe num encontro da primeira mão do play-off de acesso à Liga dos Campeões. Franceses ainda estiveram em vantagem com um gol de Openda, mas permitiram o empate já na segunda parte. Contas feitas, o técnico português sai de Istambul satisfeito com a equipa.
2: Jogamos com muita coragem, controlando em muitos momentos. Em termos de posse de bola e tática, fizemos uma partida perfeita contra uma equipa realmente muito forte.
1: Agora tudo para decidir na próxima quarta-feira. Para hoje, agendadas mais partidas desta primeira mão do play-off, com destaque para os eslovenos do Celje, que são orientados por Vítor Campelos, que jogam hoje na Eslováquia diante do Slovan Bratislava. Ainda no futebol internacional, mas do outro lado do Atlântico, o Palmeiras de Abel Ferreira joga hoje o tudo ou nada na Libertadores da América. Após o empate a uma bola em São Paulo, diante do Cerro Porteño, em jogo da primeira mão dos oitavos de final, agora tudo para decidir no Paraguai, onde o médio ofensivo Maurício quer dar tudo para garantir a qualificação.
3: A gente sabe da importância que é esse jogo, por se tratar também de uma oitava de final e sempre do próximo jogo é o jogo da nossa vida, é uma final pra gente, então a gente tem que lidar como se fosse esse tipo de jogo para sair de lá com a vitória e a classificação.
1: Cerro Porteño, Palmeiras a partir das 11 da noite, sendo que depois, já madrugada dentro, à 1:30 da manhã, a vez do Flamengo de Leonardo Jardim receber o Cruzeiro de Artur Jorge no Rio de Janeiro, após o empate a uma bola no jogo da primeira mão realizado em Belo Horizonte. Entretanto, e da última noite, é notícia a saída de Franklin Carvalho, do comando técnico do Botafogo. O técnico deixa os cariocas depois de não ter resistido à pesada derrota por 6-1 diante dos peruanos do Cienciano em jogo da Copa Sul-Americana. É uma situação que deveria envergonhar as mais altas instâncias do país. Foi desta forma que o selecionador nacional de basquetebol reagiu às condições que encontrou no pavilhão do Casal Vistoso, em Lisboa.
4: Ao fim de uma hora e dez tivemos que parar porque não há condições para continuar a treinar. Isto é uma tristeza, é uma vergonha, é o único país da Europa onde não há pavilhões públicos com ar-condicionado. Eu não acredito que nos gabinetes ministeriais e dos senhores presidentes das câmaras trabalhem com estas condições em que nós estamos a trabalhar.
1: Audivelmente agastado, Mário Gomes, na preparação para os dois jogos de qualificação rumo ao Mundial do próximo ano, primeiro com a Espanha em Saragoça, depois com a Geórgia em Matosinhos, e para os quais o selecionador conta, entre outros, com Nemias Queta, mas não só.
4: Não só o Nemias, mas também o Ruben. Com eles a equipa tem que fazer algumas coisas diferentes. Não é mudar muita coisa, mas é procurar encontrar a forma de aproveitar aquilo que eles nos podem trazer. Com eles podemos ter e sem eles não temos.
1: Ruben Prey e Nemias Queta, pois claro, este último a voz de um grupo que acredita no sucesso.
5: Temos vindo a trabalhar imenso, temos vindo a ter um grupo bastante consistente em termos de rotações, e acho que isso ajuda em termos de entrosamento dentro de campo, e acho que é isso que nos vai dar mais chances de chegar ao nosso objetivo.
1: Já sobre os Boston Celtics, em concreto as críticas que a equipa tem recebido nos Estados Unidos, fica a resposta.
5: Já se começou a dizer que os outros é que são bons outra vez e que nós não temos qualidade, mas acho que com o grupo que nós temos e as pessoas que a gente tem no balneário e o nosso treinador, vamos ser capazes de virar o guião e ser capazes de atacar cada jogo como se fosse o último e sermos bastante competitivos e ganhar muitos jogos. Acima de tudo, é ser campeão.
1: Na minha esqueta, com a seleção portuguesa de basquetebol, que viaja hoje para a Turquia, onde tem dois particulares, com Jordânia e Egito, depois o regresso à Península Ibérica para defrontar a Espanha dia 28 em Saragoça e a Geórgia no dia 31 em Matosinhos, aqui duas partidas de qualificação para o Mundial 2027. Foi um dia de absoluta glória para o ténis português. Após Nuno Borges, também Jaime Faria qualificou-se para os oitavos de final do Masters 1000 de Cincinnati. O jogador de 23 anos venceu o australiano Adam Walton no decisivo tie-break do terceiro set.
6: É fantástico ver o meu nome nos oitavos de final entre fortíssimos jogadores, grandes nomes deste desporto.
0: tem de desfrutar deste momento e continuar a sonhar.
1: Nos oitavos de final, Jaime Faria defronta já esta noite o italiano Lorenzo Musetti, ao passo que Nuno Borges também hoje mete forças com o norte-americano.

0: americano Brandon Nakashima. Ainda no ténis, destaque para a notícia de hoje, a suspensão aplicada a Nick Kyrgios, ainda não sabe por quanto tempo, isto porque o jogador australiano testou positivo a cocaína e já disse que vai assumir todas as responsabilidades por aquilo que considera ter sido um erro muito grave. A campeã mundial de patinagem artística, a madeirense Madalena Costa, vai ter um documentário sobre o percurso desportivo. Chama-se Rodas de Ouro e será produzido pela Neblina, a Associação de Cinema e Audiovisual. Em declarações à Rádio Pública, a jovem atleta de Santa Cruz diz que ficou muito feliz quando soube da ideia deste documentário.
1: Olho para este projeto com bastante entusiasmo. É algo que sempre sonhei, mas nunca pensei que pudesse se tornar realidade, mas também como uma responsabilidade. É algo que me deixa muito feliz e acho que com tudo o que tenho vindo a alcançar e com tudo o que vivi apesar da minha idade, que a minha vida a certo ponto também já dava para fazer mesmo um documentário. Portanto, é algo bastante diferente do que estou acostumada, mas que estou muito ansiosa para experimentar e para viver.
0: Madalena Costa será a protagonista do Rodas de Ouro. É já a partir de sexta-feira que arrancam os Jogos do Mediterrâneo, na cidade italiana de Taranto. 168 atletas portugueses, distribuídos por 30 modalidades, e com o experiente João Rodrigues, o antigo velejador olímpico, a embarcar na aventura como chefe de missão.
2: Nós encaramos os Jogos do Mediterrâneo essencialmente como uma oportunidade para Portugal se apresentar como mais um país que realmente tem um nível competitivo bastante interessante hoje em dia, e também uma antecâmara para os atletas para outros eventos, pensando sempre no horizonte de Jogos Olímpicos.
0: João Rodrigues, ele que sabe bem o que é estar nos Jogos Olímpicos, foram 7 participações deste velejador.
3: João Gomes Dias trouxe-nos o Jornal de Desporto. 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

0: Muito obrigada. Minha filha, muito obrigada. Minha filha, muito obrigada. Minha
1: filha. 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
1: Volta a ameaçar povoações. A presidente da Câmara desta vila do distrito de Aveiro pede à população e aos turistas que estão na região para seguirem as recomendações das autoridades. Os fogos de Torre de Moncorvo e de Santo Tirso também continuam ativos, mas o combate às chamas nestes concelhos está a evoluir de forma favorável. Já a seguir fazemos um ponto de situação sobre os principais incêndios ativos a lavrar no país. Continuam as buscas pelo mergulhador profissional de 28 anos que desapareceu esta manhã na zona de Setúbal.
2: Notícias às 3, a edição é do jornalista João Vasco.
1: Segue difícil o combate às chamas em Arouca. O incêndio tem nesta altura 3 frentes ativas e volta a haver povoações ameaçadas. A revelação é feita à Antena 1 pela presidente da Câmara de Arouca, Margarida Belém.
3: Portanto, voltamos a ter aqui povoações, Covelo de Paivó, Rio de Frades, Cabreiros, Tebilhão e Telha, que são situações preocupantes. Portanto, ainda há pouco tempo tínhamos 700 hectares, neste momento estão cerca de 1.200. Portanto, a progressão é muito rápida e os ventos também, que são muito instáveis, não permitem aqui tal calmia que nós pretendíamos e ansiávamos e, portanto, temos meios no terreno, mas as condições, os declives, as carpas...
4: Que o fogo vai livremente, não é possível.
3: Não é possível. O cenário neste momento não é muito favorável.
1: Margarida Belém aproveitou esta conversa com o jornalista Horácio Antunes para pedir a quem está no concelho para se afastar das zonas de risco.
3: E alertar principalmente quem nos visita e quem está em circulação para ter todo o cuidado, o máximo cuidado, afastar-se destas zonas que estão em risco e seguir as orientações da GNR, dos Serviços da Proteção Civil e acompanhar também as nossas plataformas de comunicação, as redes sociais, para perceber que há sítios, nomeadamente aquelas que estão a ser afetadas neste momento junto às margens do Paivó e do Rio Paiva, que são sempre sítios que são procurados nestas alturas de muito calor e, portanto, toda a precaução, toda a cautela e seguir as orientações que estão a ser dadas.
1: Margarida Belém adiantou também que o foco do incêndio foi o mesmo do ano passado e fez votos de que as autoridades consigam apurar o que esteve na origem deste fogo. No terreno está o repórter Horácio Antunes, ele está junto à aldeia do Cando e junta-se em direto a este noticiário. Horácio, um retrato do que se está a passar por aí a esta hora.
5: Uma pequena aldeia do Xisto, por onde o fogo já passou, ardeu tudo aqui à volta e é possível ver estes declives enormes destas montanhas. É o sobe e desce em que o fogo andou livre, só os meios aéreos é que conseguiram aqui fazer alguma intervenção. O que está a ser dificultado esta hora e nesta tarde, devido ao muito fumo que é acumulado na atmosfera, e isso dava-nos conta mesmo há instantes Ricardo Fredic, o segundo comandante sub-regional de Aveiro, que dizia que os meios aéreos não estão a atuar nas devidas condições.
6: Neste momento temos uma subida da camada limite, o que está a provocar aqui que o incêndio tenha uma evolução mais ativa, mais forte. As situações do relevo, não é? Que, como a senhora Presidente acabou de dizer, que é dificílimo para as forças poderem projetar, e depois estamos com um problema do fumo todo que está no ar, que está a nos afetar os meios aéreos no sul todo do incêndio. Estão quase só a operar na zona norte do incêndio. E são as principais questões que temos neste momento, temos que tentar resolver.
5: É nessa zona norte que me encontro. Ainda há pouco passavam duas parelhas de Fireboss que fizeram as suas descargas, mas na parte sul o fumo a dificultar também esse combate às chamas, onde há muitos meios apeados, muitos bombeiros, cerca de 500 nesta altura, neste incêndio de Arouca.
1: A reportagem de Horácio Antunes junto a esta aldeia do Cando. Segue difícil o combate às chamas em Arouca. Noutro incêndio, o que começou em Torre de Moncorvo e alastrou ao concelho vizinho de Carraseda de Anciães, o combate ao fogo está a evoluir favoravelmente. Há ainda uma frente ativa, mas uma parte deste incêndio está já em fase de rescaldo. Adianta à Antena 1 Miguel Fonseca, segundo comandante da sub-região do Douro.
7: temos grande parte do perímetro em trabalho já de consolidação e rescaldo. Temos aqui isto, que é aquilo no âmbito da distribuição do Teatro de Operações do Setor Charde, nesta linha que vai entre a aldeia de Vilarinho da Castanheira e Seixo de Anciães, que ainda tem uma frente ativa com cerca de 400, 500 metros, mas já não contínua, e onde estamos a apostar neste momento tudo o que é o empenhamento operacional, seja com os elementos no terreno, a trabalhar com linha de mangueira, seja com o apoio de máquinas de arrasto e com o apoio dos meios aéreos. Os trabalhos estão a evoluir favoravelmente, mas efetivamente temos que ter algum cuidado, não entrar em excesso de otimismo, porque sabemos que agora estas próximas horas, tendo em conta também o que é a dificuldade de acessibilidades e de progressão no terreno, com o que são as condições meteorológicas que são expectáveis nas próximas horas possam alterar novamente, não podemos facilitar.
8: O ponto de situação sobre o combate a este incêndio em Torre de Moncorvo. No terreno estão mais de 500 operacionais ainda. Em Santo Tirso, as autoridades esperam que o fogo lavra no concelho desta segunda-feira possa entrar em fase de resolução ainda esta tarde. A descida da temperatura está a ajudar no combate ao incêndio, afirma Cristiano Moreira, comandante dos bombeiros de Moreira da Maia.
9: Em termos de condições meteorológicas, estão bastante mais favoráveis em relação ao dia de ontem, o que nos permite também, nestas duas frentes aqui presentes de momento, estar a fazer um combate mais eficaz e as frentes também aceder ao nosso trabalho favoravelmente. Estão a aceder favoravelmente. Efetivamente, estas abertas potenciam reacendimentos no perímetro, mas para isso também temos as equipas espalhadas pelos setores e por todo o perímetro a fazer esse trabalho de vigilância e para em caso de situação de ocorrência de um reacendimento.
8: Este incêndio de Santo Tirso mantém-se perto de 200 operacionais. Digo-lhe agora que a Polícia Judiciária deteve um homem de 43 anos, suspeito de ser o autor de 4 incêndios florestais ocorridos entre abril e julho na zona de Val das Mós, em Abrantes. Em comunicado, a Judiciária indica que a detenção deste homem ocorreu no dia de ontem. Segundo a investigação, o suspeito terá ateado os 4 incêndios com recurso a chama direta através de um isqueiro. Um mergulhador profissional de 28 anos foi dado como desaparecido esta manhã na zona de Setúbal. O homem desapareceu quando trabalhava na caixa de mar de um navio mercante atracado na Lisnave. O capitão do porto de Setúbal, Gomes Agostinho, explicou esta tarde à repórter da RTP Soraya Ramos que o homem estava acompanhado por outros mergulhadores quando se sentiu mal.
10: A informação foi recolhida junto da equipa, é que ele, quando estava no interior da caixa de mar a fazer o respectivo trabalho, terá-se sentido mal e de imediato passou a sinalização para a restante equipa, que de imediato foi ativada, mas já não o conseguiram depois localizar.
11: E conseguiram encontrar todo o material de mergulho dele?
10: Sim, todo o equipamento que ele tinha estava dentro do interior da caixa de mar, onde ele estava a fazer os trabalhos respectivos.
8: O capitão do Porto de Setúbal admite que não é normal que o mergulhador desaparecido tenha largado as botijas e todo o material de mergulho. Continuam as buscas por este mergulhador profissional de 28 anos. O presidente do Conselho de Administração da Unidade Local de Saúde São José assegura que estão a ser tomadas medidas para tentar reduzir os elevados tempos de espera que se têm registado nas urgências do São José, um dos principais hospitais da cidade de Lisboa. Em entrevista à agência Lusa, Miguel Paiva adianta que os internamentos sociais são uma das causas do que está a acontecer.
12: Eu tenho 51 doentes sociais neste momento no hospital que estão internados e não deviam estar cá, e o número de doentes na espera, na urgência, à espera de cama, que é sensivelmente da mesma dimensão, e portanto esse é o nosso problema. Portanto, o que estamos a procurar é encontrar, enquanto não houver esta solução estrutural no SNS para este problema, é encontrar dentro da nossa instituição uma solução alternativa para que os doentes não fiquem na urgência, porque nós precisamos do espaço de urgência para os doentes agudos que todos os dias nos entram à ordem. Ontem entraram, na semana passada, a média foram 460 doentes por dia, está a ver?
8: O administrador do Hospital de São José diz que está à procura de espaços alternativos para colocar estes doentes e promete para breve decisões sobre a contratação de recursos humanos para o hospital. Miguel Paiva falou à agência Lusa numa altura em que os tempos de espera nas urgências do São José estão muito para além do recomendado e numa altura também em que o diretor do serviço de urgência, Luís Bento, ameaça bater com a porta se esses tempos de espera não forem reduzidos. O Estado, já se sabe, vai comprar quase 14% da REN, a Rede Energéticas Nacionais, e as opiniões dividem-se sobre as mais-valias deste negócio. O Primeiro-Ministro justificou a entrada do Estado no capital da REN com o facto de se tratar de uma decisão estratégica de segurança também do Estado e que terá retorno financeiro. Ora, a Rádio Pública ouviu António Cardoso Marques, especialista em questões energéticas e professor da Universidade da Beira Interior, sobre esta decisão. António Cardoso Marques concorda que esta decisão pode ter benefícios financeiros para o Estado, mas discorda da interpretação de que é uma decisão estratégica esta aquisição. Uma opinião de António Cardoso Marques que vai ser possível escutar de seguida.
13: Entendo que em termos financeiros seja um bom argumento, uma vez que uma parte substancial dos dividendos ficará em Portugal e neste caso contribuirá para o Orçamento Geral do Estado. Por aí parece-me que é uma boa ótica, uma boa leitura, um bom investimento. Em termos estratégicos, é já uma empresa regulada, portanto com uma capacidade de atuação que está perfeitamente balizada pela ERSE, que acompanha aquilo que são as decisões políticas no sentido de, por exemplo, diversificação de fontes de energia e, portanto, parece-me que, no essencial, deverá ser vista como um investimento financeiro e não tanto como uma estratégia para, enfim, controlar a empresa ou para evitar outra situação, qualquer que ela seja.
8: A posição do especialista em energia António Cardoso Marques face a este negócio: o Estado vai recomprar quase 14% das ações do capital da REN, Rede Energéticas Nacionais. O treinador do Braga admite que não tem sido fácil preparar a partida do play-off da Liga Conferência amanhã no Minho, frente ao Rapid Viena, devido ao surto de infecções gastrointestinais que levou mesmo ao cancelamento do jogo com o Gil Vicente no último domingo. Ainda assim, Carlos Vicente espera poder apresentar a melhor equipa na partida de amanhã.
14: Es verdad que en los entrenamientos tanto del lunes como del martes.
15: É verdade que nos treinos de segunda e terça vi jogadores que, pela desidratação e também outros sintomas, estavam fracos com falta de energia, o que é normal. Hoje espero ter a maioria o melhor possível para tomar decisões que espero sejam mais decisões de caráter futebolístico que relacionadas com a saúde dos jogadores da minha equipa.
14: Que las decisiones que tomemos tengan que ver más con el fútbol que no con la salud de los chicos.
8: Apesar destes constrangimentos com o plantel do Braga, Carlos Vicens espera conseguir um resultado positivo amanhã na Pedreira, na primeira mão do play-off da Liga Conferência. O jogo é às 8 da noite. O Benfica também entra em campo à mesma hora, mas para o play-off de acesso à Liga Europa, frente aos dinamarqueses do Haros. Marco Silva faz a antevisão desse desafio mais daqui a pouco, às 13:30 da tarde. Depois do brilharete no Mundial, Cabo Verde trocou de selecionador. Pedro Bobista rumou a Marrocos para treinar o Berkane e para o lugar foi escolhido Humberto Betancourt, que era até aqui o primeiro treinador adjunto dos Tubarões Azuis. Sob o comando de Bobista, Cabo Verde qualificou-se pela primeira vez para um campeonato do mundo e alcançou a fase a eliminar do Mundial 2026. Foi eliminado nos 16avos de final pela Argentina, mas apenas no prolongamento. No Brasil, subiu para 23 o número de mortos na sequência de uma colisão frontal entre um pequeno autocarro e um caminhão no estado do Paraná. Há também notícia de 5 feridos. A maior parte das vítimas mortais seguia no autocarro que ficou desfeito nesta colisão, como nos conta o correspondente da Antena 1, Daniel Catalão.
16: Seguiam para consultas médicas, mas deixaram as vidas na estrada. A tragédia foi esta madrugada na zona de Ipiranga, no Paraná. 22 das vítimas mortais eram passageiros de um mini autocarro. A outra vítima mortal era o condutor do caminhão. O pequeno autocarro era da Secretaria Municipal de Saúde de Imbituva. Transportava doentes e respectivos acompanhantes para consultas e tratamentos médicos especializados em hospitais da região metropolitana de Curitiba. Segundo os dados preliminares avançados pela Polícia Rodoviária Federal, o caminhão de grande porte invadiu a faixa de rodagem contrária e chocou de frente contra o autocarro. A violência do embate foi tal que pouco sobrou deste mini autocarro de transporte de doentes. 23 mortos foram confirmados no local. Foram resgatadas 5 pessoas com vida, que foram encaminhadas de urgência para hospitais de Ponta Grossa. A Câmara Municipal de Imbituva decretou luto oficial e a Polícia Científica está a apurar as causas do acidente que roubou a vida ao camionista e a 22 pessoas que tinham saído de casa de madrugada para procurar resolver problemas de saúde.
8: Um acidente que aconteceu no estado do Paraná.
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Filipe no programa das tardes da Regional. Cá chegamos nós à emissão desta quarta-feira. Hoje é dia 19 de agosto e até às 5 da tarde o melhor da música portuguesa e da expressão portuguesa. E que bem começamos. Primeiro trouxemos Jordi ao som do reggaeton, lá pelo meio a festa da mulherada com os Xavier. É quando o palhaço chorou, já está de fundo música de Nelo Silva, mas antes vamos aproveitar fazer uma nova atualização pelo incêndio que está a lavrar ainda no concelho de Arouca, incêndio que mantém 3 frentes ativas e que neste momento tem no terreno 506 bombeiros apoiados por 165 meios terrestres e 9 meios aéreos. Este incêndio que, recordo, começou na passada segunda-feira, por volta das 10 da noite, continua já a lavrar e com a última atualização com mais de 1000 hectares de área de mato já ardida. Estamos a acompanhar a par e passo, claro, com toda a informação. Este incêndio que vai lavrando no concelho de Arouca, recordo que tem neste momento 506 bombeiros apoiados por 165 viaturas terrestres e 9 meios aéreos. São 13h30 da tarde, é Nelo Silva que se junta ao palco das tardes da Regional. Fica aqui no ar até às 5, programa das tardes da rádio.

para ti, o música do Miro Freitas nas tardes da Regional. Ficamos agora com 22 minutos a separar-nos das 4. Atrás ainda, Mateus e Cauã, no nosso Santo Mateu. E abrimos com música do Nelo Silva e Quando o Palhaço Chora. É Gata Linda, é Ratinho Nogueira para ouvir assim no nosso programa desta tarde da Regional, quarta-feira, 19 de agosto, até às 5 na rádio. Que

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Música de Luís Brandão no programa das Tardes da Regional. Hoje é quarta-feira, 19 de agosto do ano 2026. Lá atrás trouxemos ainda o tema implante de cabelo com o Virgílio Faleiro e dorme na abertura. Gata linda com ratinho no gaita. Vamos aproveitar para espreitar termómetros, saber como é que andam as temperaturas aqui na região, começando já por, claro, Arouca. Registra agora 28 graus, Aveiro está com 26, Porto, Paredes e Penafiel com 25, Coimbra está agora com 29 graus. E Viseu também a registrar 29 graus. O incêndio que vai lavrando no concelho de Arouca continua ativo com 3 frentes. Neste momento há 533 bombeiros no terreno, apoiados por 173 viaturas e 10 meios aéreos. Nós estamos a acompanhar para e passo a evolução deste incêndio que lavra já desde a noite de segunda-feira no concelho de Arouca, que começou, recordo, na União de Freguesias de Cabreiros e Albergaria da Serra, na aldeia de Bosseguedim. Nós vamos, claro, acompanhar sempre com informação atualizada este, o evoluir deste incêndio. Agora é Filipe Nunes que se junta. Ai, quem escorrega também cai. Bem-vindos até às 5. Está no ar o programa das Tardes da Regional.

Isso deixa-nos no fim desta nossa primeira hora do programa das tardes da Regional, edição de quarta-feira, 19 de agosto. Atrás, recordamos ainda, Assim Você Me Mata, Ai Se Eu Te Peco, o Michel Teilol e ainda a música do Filipe Nunes, Quem Escorrega Também Cai. Vamos às notícias às 4.

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2: Cancro da pele. Só em Portugal surgem todos os anos cerca de 1.500 novos casos desta doença. O fogo volta a ameaçar povoações em Iroca, em Carraseda de Anciães e Santo Tirso. Os bombeiros esperam dominar nas próximas horas os incêndios que começaram no início da semana nestas regiões do país. Atualizamos informações daqui a pouco nesta edição às 4. Foi constituída a arguida a mãe da criança de 3 anos, encontrada hoje sozinha em Braga.
3: Por esta altura, 25 graus no Porto, também em Ponta Delgada, 26 em Faro e no Funchal, 28 em Lisboa e Coimbra. 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
2: É uma nova esperança para os doentes com melanoma. Duas farmacêuticas anunciaram esta tarde resultados positivos na última fase de ensaios clínicos para uma vacina experimental dirigida a estes doentes, Alexandra Madeira, com melanoma em estado avançado.
4: É já a última fase dos ensaios clínicos, a fase 3 do projeto de laboratório que testa uma nova vacina para doentes com melanoma. O melanoma é um tipo de cancro de pele e a vacina tem como propósito ser uma terapia anticancerígena com base em ARN mensageiro, uma molécula que transporta a informação genética do ADN do núcleo da célula até ao citoplasma. As farmacêuticas envolvidas neste projeto, a Merck e a Moderna, dão conta em comunicado que os testes à vacina experimental têm tido resultados positivos. Participam no estudo 1.100 doentes de melanoma. Não há dados concretos, apenas é fornecida uma impressão generalista de que a vacina permitiu melhorar de maneira estatisticamente significativa a sobrevida sem recaída de doentes com melanoma em estado avançado e que já tinham sido operados antes.
2: Estamos ainda na fase 3, importa sublinhar isso, de um ensaio clínico. Esta é a fase decisiva que antecede os pedidos de autorização aos reguladores de medicamento para a comercialização de um tratamento ou vacina. Esta fase pretende confirmar na prática a eficácia e a segurança do tratamento. A tecnologia usada para produzir esta vacina experimental para doentes com melanoma é a mesma que a farmacêutica Moderna usou para produzir em grande escala uma vacina contra a Covid-19 durante a pandemia. Este é o primeiro anúncio de resultados positivos da fase 3 para uma terapia anticancerígena à base de ARN mensageiro, concebida a partir de mutações genéticas específicas do tumor de cada doente. A vacina pretende ativar o sistema imunitário do doente para que reconheça e ataque as células cancerígenas. Foi constituída a arguida à mãe da criança de 3 anos, encontrada nas últimas horas sozinha na rua, em Braga. A criança foi deixada com a irmã de 15 anos, que tinha saído de casa para comprar comida. Os menores já estavam sinalizados à Comissão de Proteção de Crianças e jovens. A mãe foi, entretanto, identificada e, segundo o comissário Tiago Silva, da PSP, vai responder por um crime de exposição ao abandono.
5: Posteriormente, conseguimos interceptar uma irmã mais velha, de 15 anos, e aí sim conseguimos ter mais dados de com quem é que vivem, porque é que estavam ali, e foi verificado que o agregado familiar tem a ver só com a mãe. A primeira análise foi também ver se a criança de 15 anos estava bem, por isso também foi levada para o hospital e foram feitas as análises e toda a observação médica que acharam que tinha sido necessário. Depois das crianças estarem completamente entregues ao hospital, as diligências foi tentar encontrar a progenitora. Pela hora do almoço foi possível identificá-la e interceptá-la, que foi constituída arguida. Por isso já se encontra connosco, foi constituída arguida. A mãe está indiciada pela suspeita do crime de exposição ao abandono.
2: PSP não revela mais dados sobre este caso, confirma apenas que a mãe foi detida hoje por volta da hora de almoço, constituída arguida, vai responder pelo crime de exposição ao abandono. A criança de 3 anos foi observada no hospital e está bem de saúde. Voltou a complicar-se a situação em Iroca, o fogo volta a ameaçar povoações esta tarde. Horácio Antunes, repórter da Antena 1 no terreno, os meios de combate foram, entretanto, vento reforçados e o vento está a dificultar os trabalhos.
6: Estou na zona norte do incêndio, em Tibelhão e Cabreiros, onde os operacionais apiados tentam combater as chamas e são visíveis chamas numa longa e extensa linha de fogo. Os meios aéreos também têm passado por aqui, estiveram a atuar e estão agora de novo a regressar. E o vento esse é que parece estar a mudar e a preocupar quem por aqui vai passando e que tem raízes, como é o caso de André, com alguma preocupação.
7: Certo, vê-se daqui uma linha enorme de fogo. Nós estamos aqui no cimo de Tibelhão e quem vê ali para aquele lado de Cabreiros, nota-se que o fogo anda aqui a circundar as duas aldeias. O vento parece, pelo fumo, estar a mudar um bocadinho de direção e a preocupar.
6: E vem na direção das populações.
7: Se mudar para o lado da população, fica bastante mais complicado e arriscado.
6: Este é um terreno difícil para chegar de uma localidade à outra, ou da parte sul para a parte norte do incêndio. É preciso andar quase uma hora, é preciso ir à vila de Aroca e dar uma volta muito grande.
7: Sim, é a mesma freguesia, mas, por exemplo, o Rio de Frades, que é que está aqui mais abaixo, e para vir a Cabreiros, que estão na mesma freguesia, é verdade que é preciso dar uma volta grande, ir praticamente à Aroca, para voltar para aqui um tempo bastante extenso para ligar as duas populações, e obviamente que isso não facilita muito a celeridade com que os meios aqui no terreno podem atuar.
6: Já são 3 dias, já é muito tempo.
7: Já é muito tempo, que para rápido.
6: É isso que se pretende, e também são essas dificuldades notadas aqui nos operacionais no terreno, um terreno muito difícil com os bombeiros para se deslocarem de uma parte para a outra, demorarem muito tempo, quase uma hora, e são quase 500 operacionais no terreno, apoiados por 160 viaturas e 7 meios aéreos que têm estado então a atuar, mas também com dificuldades devido ao muito fumo e à pouca visibilidade.
2: Segue ainda com 3 frentes ativas a este incêndio em Aroca, que está a ameaçar povoações. Incêndio que começou no início desta semana. A autarquia pede à população para se afastar das zonas de risco. A situação está também particularmente delicada em Santo Tirso, por causa do incêndio que começou na última segunda-feira e que continua ativo a esta hora. O fogo está também neste caso a ameaçar algumas povoações, como confirmou há momentos Júlio Braga, da Proteção Civil da Câmara Municipal de Santo Tirso.
8: Já tem cerca de 3 freguesias afetadas, mas ainda se encontra circunscrito ao município de Santo Tirso. Vemos, de facto, aqui um regredir do que é as chamas e as frentes, espero que a curto prazo o incêndio se consiga ficar dominado. Da parte da manhã houve aqui uma baixa temperatura, um aumento de umidade. Sabemos que agora da parte da tarde deixa de estar nublado, vai aqui uma abertura de sol e um aumento de temperatura. Tivemos aquela janela da oportunidade da parte da manhã, agora vamos ter aqui um aumento de temperatura e também um aumento residual do vento.
2: Júlio Braga, coordenador da Proteção Civil da Câmara Municipal de Santo Tirso, escutado há momentos pela jornalista Paula Vera. No terreno estão cerca de 200 operacionais. Outro incêndio que começou já no fim de semana em Torre de Moncorvo e que passou, entretanto, para o concelho vizinho de Carraseda de Anciães. Há ainda algum trabalho pela frente. Uma parte deste incêndio já está em fase de rescaldo, mas ainda há uma frente ativa, como explicou à Antena 1 Miguel Fonseca, da Proteção Civil Regional.
9: Neste momento temos uma frente ativa a arder com alguma intensidade, a ser trabalhada com os meios operacionais no terreno, com apoio de máquinas de rastro e meios aéreos. Está a evoluir favoravelmente neste momento. Todo o restante perímetro está em ações de consolidação fiscal, embora ainda haja alguns pontos quentes. O que nos preocupa é agora as alterações nas condições meteorológicas, expectáveis agora a partir da próxima hora, onde vai haver uma intensificação do vento, que nos preocupa, tendo em conta as possíveis reativações.
10: Esta frente ativa é do lado de Carraseda?
9: Sim, a frente ativa é no concelho de Carraseda toda, entre a aldeia de Vilarinho da Castanheira e Seixo de Anciães. Neste momento está a aceder aos meios, está a ser os trabalhos todos envolvidos favoravelmente, mas é como digo, estamos apreensivos relativamente agora àquilo que é a intensificação do vento expectável para a próxima hora.
2: Preocupações com o vento e também com as altas temperaturas. Continuamos atentos ao evoluir dos vários incêndios ao longo da tarde na Antena 1. Já foi encontrado o corpo do mergulhador que estava desaparecido em Setúbal. Ele desapareceu quando trabalhava num navio atracado na Lisnave. Este homem, um mergulhador profissional, desapareceu esta manhã. Foi resgatado sem vida ao início da tarde, como explicou há pouco à Antena 1 o comandante do Porto de Setúbal, Gomes Agostinho.
11: Portanto, às 15:02, os mergulhadores do Grupo de Mergulho Forense da Polícia Marítima encontrou o corpo do mergulhador que estava desaparecido, debaixo do navio. Neste momento já se procedeu à sua remoção, está a aguardar a chegada do delegado de saúde para firmar o óbito e relativamente também ao Ministério Público, também já temos autorização após confirmação do óbito para o delegado de saúde para o corpo ser removido.
2: Corpo que foi resgatado já sem vida ao início desta tarde. O presidente do Conselho de Administração da Unidade Local de Saúde de São José, em Lisboa, assegura que estão a ser tomadas medidas para tentar reduzir os tempos de espera no acesso às urgências do São José. Numa entrevista hoje à agência Lusa, Miguel Paiva adianta que os internamentos sociais são uma das causas do que está a acontecer.
12: Eu tenho 51 doentes sociais neste momento no hospital, que estão internados e não deviam estar cá, e o número de doentes na espera, na urgência, à espera de cama, que é sensivelmente da mesma dimensão, e portanto, esse é o nosso problema. Portanto, o que estamos a procurar é encontrar, enquanto não houver esta solução estrutural no SNS para este problema, é encontrar dentro da nossa instituição uma solução alternativa para que os doentes não fiquem na urgência, porque nós precisamos do espaço de urgência para os doentes agudos que todos os dias nos entram à ordem. Ontem entraram, na semana passada, a média foram 460 doentes por dia, está a ver?
2: Miguel Paiva lembra também que o São José é um hospital de fim de linha e, por isso, muitos dos doentes que procuram as urgências acabam por ter indicação médica de internamento.
12: Nós recebemos 42% dos doentes que vêm à nossa urgência são de fora da nossa área geográfica de responsabilidade, sendo que, inclusivamente, 15% dos nossos doentes são referenciados por outras urgências ou outros hospitais ou até unidades privadas em situações de alta complexidade.
2: O administrador do Hospital de São José diz que está à procura de espaços alternativos para pôr estes doentes e promete para breve decisões sobre a contratação de recursos humanos. Declarações de Miguel Paiva à agência Lusa, numa altura em que os tempos de espera nas urgências do São José estão muito para além do recomendado e que o diretor do serviço de urgência ameaçou bater com a porta se esses tempos de espera não forem reduzidos. Marco Silva, treinador do Benfica, já fez há pouco o lançamento do jogo de amanhã, frente aos dinamarqueses do Aros. É a primeira mão do play-off de acesso à Liga dos Campeões. Marco Silva admite que vai ter pela frente um adversário difícil.
13: Espera-nos uma eliminatória difícil, isso é o primeiro. Primeiro ponto, uma equipa que vem com o carimbo de ter sido campeã, após muitos anos sem o conseguir, e isso traz boa energia, traz positividade e naturalmente foi com esse objetivo claramente e com esse sentimento que eles começaram a pré-temporada, vem de uma competição diferente, é uma equipa que estava a disputar uma competição diferente desta, que caiu nesta por uma questão de ter sido eliminada na pré-eliminatória ou numa das qualificações.
2: Marco Silva, esta tarde, em conferência de imprensa, no lançamento do jogo de amanhã, jogo da primeira mão do play-off de acesso à Liga Europa.
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Este clássico do Brasil com Daniel, Luan Santana, César Menotti e Fabiano, e chama-se Estou Apaixonado. Em cima das 4:30, chegamos para a segunda e última parte do nosso programa de hoje, das tardes da Regional, 19 de agosto. E por cá até às 5, ainda o melhor da música portuguesa e de expressão portuguesa. E que bem, começamos com os Bombocas, a recordar aqui o Maldito Beijo, antes Jorge e Mateus com Humberto e Ronaldo no Romance. Ama-me, é Zamaro com Lúcia Pérez. O programa das Tardes da Regional fica aqui consigo, como habitualmente, até bem pertinho das 5 da tarde. Vamos aproveitar para espreitar também os termómetros nesta quarta-feira, com 27 graus, agora a registar-se em Arouca de Cambra e São João da Madeira, 26 em Aveiro, Porto, Paredes e Penafiel, estão 29 graus em Coimbra e também 29 graus na cidade capital do distrito de Viseu. Para amanhã, dizem até que dá chuva aqui para a região, que já foi até prometida para o dia de hoje e que bem seria se ela realmente viesse, até para acalmar o incêndio que continua a lavrar já desde a noite da passada segunda-feira no concelho de Arouca. O incêndio continua, de resto, a aumentar as proporções. Neste momento são no terreno 521 bombeiros apoiados por 173 meios terrestres e 6 meios aéreos. É informação que nós vamos, claro, atualizando sempre que possível deste incêndio que teve origem por volta das 10 da noite na aldeia de Bosquedim, na União de Freguesias de Cabreiros e Albergaria da Serra, volta das 10 da noite, dizia eu, da passada segunda-feira. Vai já, assim, no seu terceiro dia de ativação. E vamos de volta na música, porque há mais sucesso para ouvir aqui na rádio que todos nós gostamos de ouvir. Amame é de Zé Maro e Lúcia Pérez, no programa das tardes da Regional.

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Toque e dança nas tardes da Regional, da Rádio Regional de Iroca. Agora 18 minutos para as 5 da tarde e fim do programa de hoje. Trouxemos lá atrás deste reviravolta do Toque e Dança, a música do Matheus e Cauane, a Rosa e o Beijo-Flor, e pela abertura, Amame. Zanaro com Lúcia Pérez. É um milhão aqui na Rádio Província.

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2: Em saúde, continua a apontar falhas no modelo de rotatividade das urgências de obstetrícia na região de Setúbal no ano passado. Um novo relatório conhecido esta tarde considera que a ULS Rábida, que integra o Hospital de São Bernardo, falhou na missão de garantir um serviço sempre aberto. Há resultados positivos nos ensaios clínicos de uma vacina experimental para doentes com melanoma, o tipo mais grave de cancro da pele. Só em Portugal surgem todos os anos cerca de 1.500 novos casos desta doença.
3: Estão 25 graus a esta hora no Porto, também em Ponta Delgada, 26 em Faro e no Funchal, 28 em Lisboa e em Coimbra. 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
2: Daqui a pouco já vamos atualizar as informações sobre os vários incêndios que continuam ativos em Portugal. Para já a indicação de que foi constituída a arguida a mãe da criança de 3 anos, encontrada sozinha esta madrugada em Braga. A criança foi deixada com a irmã de 15 anos, que tinha saído de casa para comprar comida. O irmão foi encontrado pelos vizinhos, acordados pelo choro, na entrada do prédio. Os dois menores já estavam sinalizados à Comissão de Proteção de Crianças e Jovens. A mãe foi, entretanto, identificada e, segundo o comissário Tiago Silva, da PSP, está indiciada pelo crime de exposição ao abandono.
4: Posteriormente, conseguimos interceptar uma irmã mais velha, de 15 anos, e aí sim conseguimos ter mais dados de com quem é que vivem, porque é que estavam ali, e foi verificado que o agregado familiar tem a ver só com a mãe. A primeira análise foi também ver se a criança de 15 anos estava bem, por isso também foi levada para o hospital e foram feitas as análises e toda a observação médica que acharam que tinha sido necessário. Depois das crianças estarem completamente entregues ao hospital, as diligências foi tentar encontrar a progenitora. Pela hora do almoço foi possível identificá-la e interceptá-la, que foi constituída arguida. Por isso já se encontra connosco, foi constituída arguida. A mãe está indiciada pela suspeita do crime de exposição ao abandono.
2: PSP não revela outras informações sobre este caso. Adianta apenas que a mãe foi detida por volta da hora de almoço, constituída arguida. Vai responder pelo crime de exposição ao abandono. A criança de 3 anos foi observada no hospital e está bem de saúde. A Inspeção-Geral das Atividades em Saúde aponta falhas de planeamento no Serviço de Ginecologia e Obstetrícia da Unidade Local de Saúde da Rábida. Num relatório sobre a organização do tempo de trabalho na urgência da ginecologia desta ULS, que integra o Hospital de São Bernardo em Setúbal, a Inspeção-Geral aponta problemas na articulação com outras unidades, concluindo que o modelo de rotatividade falhou em abril e maio do ano passado. Já ontem, a agência Lusa tinha dado a conhecer um relatório que apontava também falhas no planeamento do trabalho para assegurar o serviço de ginecologia e obstetrícia da Unidade Local de Saúde Almada Seixal, também em abril e maio do ano passado, trabalho que, na avaliação dos inspectores, não foi feito de modo adequado. O relatório aponta fragilidades estruturais e operacionais no funcionamento do serviço. Hoje, a Unidade Local de Saúde de Almada Seixal classificou este relatório como extemporâneo, lembrando que já está a funcionar um novo modelo desde abril, a altura em que começou a funcionar a Urgência Regional de Ginecologia e Obstetrícia da Península de Setúbal. Neste novo modelo, a urgência centralizada passou a funcionar em dois polos, um no Hospital Garcia de Horta, em Almada, e outro no Hospital de São Bernardo, em Setúbal. Voltou a complicar-se a situação em Iroca. O fogo está de novo a ameaçar povoações. Esta tarde, a autarca Margarida Blain adianta que já falou com o Ministro da Administração Interna. Em breve vão ser reforçados os meios de combate. Reforço necessário, tendo em conta as dificuldades que estão a ser sentidas.
5: Estamos num território de montanha em que, para circular entre estes lugares, e os bombeiros para fazerem estes circuitos levam cerca de 40 minutos para circular de um ponto ao outro. E, portanto, é difícil. É difícil trabalhar com estas condições do território, mas é o território que temos e, portanto, é o território que tem que estar preparado também e a nível nacional para combater nestas condições e, portanto, é por isso é que vemos com muitos bons olhos. Acabei de falar com o Sr. Ministro da Administração Interna, que garantiu que iríamos reforçar os meios para auxiliar este trabalho gigantesco dos nossos bombeiros.
2: A autarca de Arouca falou ao início da tarde de hoje com Luís Neves, o Ministro da Administração Interna. O incêndio, que começou na segunda-feira, segue descontrolado. Nesta altura, Diana Craveiro, com 3 frentes ativas.
6: O incêndio de Arouca está a lavrar já há 3 dias, começou na segunda-feira. O responsável no local é Ricardo Fradique, segundo comandante sub-regional de Emergência e Proteção Civil da região de Aveiro. Comandante, qual é o ponto de situação neste momento?
7: Neste momento a situação ainda está um bocadinho complicada. Estamos com 3 frentes ativas de incêndio, isto comparando com o pós-ito das 12 horas, não é? A situação complicou. Achamos que vamos ter uma janela de oportunidade agora com o cair da noite, não é? Com o final da tarde, para podermos então combater o incêndio, sendo a nossa principal dificuldade ao longo destes 3 dias sempre as acessibilidades às frentes de incêndio. A orologia do terreno é muito acentuada, não é? Muitos declives e os meios têm muita dificuldade a progredir. Da parte da manhã tivemos também alguns problemas com os meios aéreos a não poderem atuar logo derivado ao fumo que estava no ar, como os temos ainda agora em toda a zona sul do incêndio. Tivemos há cerca de 2 horas atrás um incêndio quase na povoação de Rio de Frades, situação já completamente resolvida, completamente ultrapassada. Neste momento é só mesmo em meio rural que se encontra o incêndio.
6: Onde é que estão as frentes ativas?
7: Uma frente na povoação de Candal para Tebilhão, depois de Candal para Covelo de Paivô e depois uma em Tilha.
6: Aldeias em risco?
7: Não há nenhuma aldeia em risco neste momento.
6: Está tudo preparado nas populações para caso seja preciso atuar?
7: Sim, e uma prova disso foi hoje à tarde, quando tivemos que confinar a povoação de Rio de Frades.
6: Contam então hoje o combate ajudar a tentar terminar este incêndio?
7: Sim, eu não posso adiantar ainda o dominar o incêndio. Parece que sim, que o combate vai ser favorável, que vamos ter progressos durante a noite.
6: Muito obrigada, Ricardo Fradique, segundo comandante sub-regional de Emergência e Proteção Civil da região de Aveiro, a dar a conta aqui do combate no incêndio de Arouca, que está a lavrar já há 3 dias. Espera-se uma descida das temperaturas e os operacionais no terreno contam que o combate nas próximas horas seja crucial para tentar controlar este incêndio.
2: No terreno, em Arouca, segundo a página da Autoridade Nacional de Emergência e Proteção Civil, na internet estão mais de 500 operacionais e 7 aeronaves. Noutro incêndio que começou já no fim de semana em Torre de Moncorvo e que, entretanto, passou para o concelho vizinho de Carraseda de Anciães, a situação está, nesta altura, mais calma. Jorge Esteves, os bombeiros estão, no entanto, preocupados com possíveis reacendimentos ao longo da tarde.
8: Aquilo que agora se faz é apenas operações de consolidação e rescaldo e vigilância atenta a possíveis reativações, particularmente tendo em atenção as alterações atmosféricas previstas para esta hora, a meio da tarde, em que se prevê uma subida da intensidade do vento e também alterações, rotações que podem suscitar alguma reativação naquilo que é a área que já foi consumida pelo fogo e onde ficou algum ponto quente que ainda dê para esse tipo de ignição e que obrigue a intervenção por parte do executivo, que continua a ser superior a 500 homens, 500 operacionais no terreno, apoiados ainda por meios aéreos, particularmente agora helicópteros, também com um de vigilância que apoia condição de revisto por parte do comandante das operações de socorro, de forma a que possa ter uma visualização mais integral deste espaço, toda esta área, que durante a manhã ainda suscitou grandes preocupações, sobretudo numa zona com difíceis acessos, onde foi preciso também intervir com máquinas de rastros, particularmente do Exército e da Força Aérea, para abrir aceiros, separações entre a área queimada e o verde, e também vias de penetração dos meios operacionais por terra, para poderem posicionar-se de forma a estarem nos locais onde pode ser necessário acorrer àquilo que seriam essas situações possíveis de reativação. É o que se mantém agora, todo o dispositivo no terreno ainda alerta, vigilante, pronto para atuar com este vento agora a notar-se de facto diferente e a motivar essa preocupação ainda. Por isso, não há propriamente desmobilização, há uma vigilância atenta para qualquer reativação.
2: A situação está, no entanto, mais calma nesta frente de fogo em Carraseda de Anciães. O incêndio que começou no fim de semana em Torre de Moncorvo e que passou, entretanto, para este concelho vizinho. Também no distrito do Porto, mas em Santo Tirso, as autoridades acreditam que o incêndio que começou nas últimas horas possa entrar em fase de resolução ainda esta tarde. Foi, pelo menos, nesse sentido que apontou já esta tarde, em declarações à Antena 1, Júlio Praga, coordenador da Proteção Civil da Câmara Municipal de Santo Tirso.
9: Já tem cerca de 3 freguesias afetadas, mas ainda se encontra circunscrito ao município de Santo Tirso. Vemos, de facto, aqui um regredir do que é as chamas e as frentes, espero que a curto prazo o incêndio se consiga ficar dominado. Da parte da manhã houve aqui uma baixa temperatura, um aumento de umidade. Sabemos que agora da parte da tarde deixa de estar nublado, vai aqui uma abertura de sol e um aumento de temperatura. Tivemos aquela janela da oportunidade da parte da manhã, agora vamos ter aqui um aumento de temperatura e também um aumento residual do vento.
2: A combater o fogo em Santo Tirso estão nesta altura cerca de 200 operacionais com o apoio de uma aeronave. É uma nova esperança para os doentes com melanoma. Duas farmacêuticas anunciaram esta tarde resultados positivos na última fase de ensaios clínicos para uma vacina experimental dirigida a estes doentes, Alexandra Madeira, com melanoma em estado avançado.
10: É já a última fase dos ensaios clínicos, a fase 3 do projeto de laboratório que testa uma nova vacina para doentes com melanoma. O melanoma é um tipo de cancro de pele e a vacina tem como propósito ser uma terapia anticancerígena com base em ARN mensageiro, uma molécula que transporta a informação genética do ADN do núcleo da célula até ao citoplasma. As farmacêuticas envolvidas neste projeto, a Merck e a Moderna, dão conta em comunicado que os testes à vacina experimental têm tido resultados positivos. Participam no estudo 1.100 doentes de melanoma. Não há dados concretos, apenas é fornecida uma impressão generalista de que a vacina permitiu melhorar de maneira estatisticamente significativa a sobrevida sem recaída de doentes com melanoma em estado avançado e que já tinham sido operados antes.
2: A tecnologia usada para produzir esta vacina experimental para doentes com melanoma é a mesma que a farmacêutica Moderna usou também para produzir em grande escala uma vacina contra a Covid-19 durante a pandemia. Este é o primeiro anúncio de resultados positivos da fase 3 para uma terapia anticancerígena à base de ARN mensageiro. Carlos Sotomayor, o presidente do Colégio de Oncologia Médica, da Ordem dos Médicos, entrevistado esta tarde pela Antena 1, lembra que em fase 3 já se avalia a eficácia real do medicamento, por isso a aprovação pode acontecer em breve.
11: São terapêuticas que já poderão, dentro de 1-2 anos, entrar na prática clínica. Eles habitualmente começam nos Estados Unidos, depois na Europa, e depois, em terceiro lugar, em Portugal. Digamos assim, há um tempo de latência sempre, mas existe essa possibilidade. Não é uma doença muito frequente, o melanoma metastizado ou melanoma avançado, mas é uma doença muito catastrófica, e nos doentes em que aparece é muito impactante. É bom que haja novas terapêuticas.
2: Nesta altura não há cura para o melanoma avançado ou metastizado com uma vacina especializada no tumor em específico. Comprova-se que a medicina está cada vez mais personalizada, diz Carlos Sotomayor, com a preocupação de dar qualidade de vida ao doente.
11: Já existem muitas terapêuticas no melanoma, foi uma das áreas, como é uma área que é muito imunogénica, em que a imunoterapia teve mais, iniciou o seu percurso, e em que teve mais eficácia inicial, comprovada. Isto, no fundo, trata-se também agora manter esse sistema de manutenção da manipulação do sistema imune a favor do organismo do doente contra o tumor, não é? Que não haja uma disseminação maior da doença ou que a doença seja controlada melhor, com qualidade de vida.
2: O Presidente do Colégio de Oncologia Médica da Ordem dos Médicos, entrevistado esta tarde pela Antena 1, as ações da farmacêutica Moderna dispararam 122% depois do anúncio destes avanços numa vacina contra o melanoma.
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A carta marcada do Vitor Klein no programa do Regresso a Casa é mesmo aqui, no quilómetro 103.2, melhor da música, na sua rádio regional de Iroca. E começamos muito bem, trouxemos aí lá para trás também, tema com o Gary Queen em Banjo Brasil e lá pela abertura Ai Meu Amor e a Maura Aires. E agora é Marta. É esse Pedro que sobe ao palco das tardes da rádio. Vamos juntar ainda When the Party's Over, da Billie Eilish e o Gis, da Legião Urbana. Bem-vindos, consigo até às 7 da tarde, o Regresso a Casa.

meu nome é Saudade e é o Luís Trigueiro que nos deixa encostados ao fim do programa da primeira hora do Regresso a Casa. Atrás os giros da Legião Urbana, ainda When the Party's Over da Billie Eilish e pela abertura Marta de S. Pedro. Até a hora certa, Jéssica Cipriano com o Gente que é Raízes para ouvir no programa das Tábuas de Original. Ficamos consigo até às 7.

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2: A reportagem já a seguir nesta edição às 6. No ano passado, um em cada quatro condutores mortos e autopsiados na sequência de acidentes de aviação apresentava uma taxa de álcool no sangue considerada crime. Madrid recua, o governo espanhol está a preparar um plano para acolher em território continental as cerca de 500 crianças migrantes que entraram em Ceuta.
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2: É mais um dia de sobressalto para os moradores de algumas aldeias que estão na linha de fogo, em Arouca. O incêndio, que começou na segunda-feira, ainda segue descontrolado. Amanhã foi particularmente complicada. Mas a esta hora, Diana Craveiro, aí nessa localidade onde te encontras, a situação está aparentemente mais calma.
4: Tubilhão é uma das aldeias que está na linha do fogo. No entanto, as chamas não se vêem a partir daqui. Vê-se apenas algum fumo ali ao fundo, na aldeia de Cabreiros. Aqui especificamente em Tebilhão, os moradores já estão mais calmos? Amanhã é que foi mais complicada?
5: Sim, amanhã foi mais calma. Quando chegamos aqui de manhã, que nós estamos daqui de uma aldeia ao lado, tínhamos um almoço previsto com a família, e havia muito fumo, muitos bombeiros, muitos aviões, e estávamos um bocadinho preocupados, e agora a situação está mais controlada, os aviões continuam a passar, mas o fumo está mais branco, e acho que agora o fogo, também devido ao tempo e devido à intervenção dos aviões e dos bombeiros, o fogo está controlado.
4: Portanto, vão manter a atenção, mas muito mais descansados os moradores aqui.
5: Sim, sim, claro. Mesmo aqui os residentes, os vizinhos, já falámos com os vizinhos há bocadinho. Acho que de manhã estava muita gente preocupada, agora à tarde já está o pessoal mais descansado. E acho que dessa parte agora está mais controlado o fogo.
4: Muito obrigada, Filipe Tavares, um dos moradores desta aldeia de Tebilhão, onde o fogo ainda não chegou e conta-se que não chega. Vê-se algum fumo branco daqui, ali ao longe. Ouvem-se e vêem-se os meios aéreos a atuar das próximas horas. Espera-se uma descida das temperaturas que pode ajudar a controlar o incêndio.
2: No terreno estão mais de 500 operacionais e agora 10 aeronaves. A autarca Margarida Belém adianta que já falou com o Ministro da Administração Interna e recebeu a garantia de que os meios vão ser reforçados ao longo da tarde, tendo em conta as dificuldades que estão a ser sentidas no terreno.
6: Estamos num território de montanha em que, para circular entre estes lugares, e os bombeiros para fazerem estes circuitos levam cerca de 40 minutos para circular de um ponto ao outro, portanto é difícil. É difícil trabalhar com estas condições do território, mas é o território que temos e, portanto, é o território que tem que estar preparado também e a nível nacional para combater nestas condições e, portanto, é por isso é que vemos com muitos bons olhos. Acabei de falar com o Sr. Ministro da Administração Interna, que garantiu que iríamos reforçar os meios para auxiliar este trabalho gigantesco dos nossos bombeiros.
2: Declarações da Presidente da Câmara Municipal de Arouca, Margarida Belém, desde segunda-feira. Este incêndio já queimou cerca de 700 hectares na região de Arouca. Noutro incêndio que começou em Torre de Moncorvo, ainda no fim de semana, e que passou, entretanto, para o concelho vizinho de Carraseda de Anciães, a situação está hoje bem mais tranquila. Grande preocupação esta tarde, Jorge Esteves está já mais relacionada com a questão dos reacendimentos.
7: Aquilo que agora se faz é apenas operações de consolidação e rescaldo e vigilância atenta a possíveis reativações, particularmente tendo em atenção as alterações atmosféricas previstas para esta hora, a meio da tarde, em que se prevê uma subida da intensidade do vento e também alterações, rotações que podem suscitar alguma reativação naquilo que é a área que já foi consumida pelo fogo e onde ficou algum ponto quente que ainda dê para esse tipo de ignição e que obrigue a intervenção por parte do executivo, que continua a ser superior a 500 homens, 500 operacionais no terreno, apoiados ainda por meios aéreos, particularmente agora helicópteros, também com um de vigilância que apoia condição de revisto por parte do comandante das operações de socorro, de forma a que possa ter uma visualização mais integral deste espaço, toda esta área, que durante a manhã ainda suscitou grandes preocupações, sobretudo numa zona com difíceis acessos, onde foi preciso também intervir com máquinas de rastros, particularmente do Exército e da Força Aérea, para abrir aceiros, separações entre a área queimada e o verde, e também vias de penetração dos meios operacionais por terra, para poderem posicionar-se de forma a estarem nos locais onde pode ser necessário acorrer àquilo que seriam essas situações possíveis de reativação. É o que se mantém agora, todo o dispositivo no treino ainda alerta, vigilante, pronto para atuar com este vento agora a notar-se de facto diferente e a motivar essa preocupação ainda. Por isso, não há propriamente desmobilização, há uma vigilância atenta para qualquer reativação.
2: Preocupação com os reacendimentos nesta frente do incêndio que começou no fim de semana em Torre de Moncorvo. Quanto a Santo Tirso, a descida das temperaturas nesta região ajudou no combate ao fogo. A situação está também bem mais tranquila nesta altura. Continuam ainda assim no terreno cerca de 200 operacionais. Os bombeiros contam ter este incêndio dominado até ao final do dia. O Hotel Cascais Miragem vai avançar com despedimento coletivo de 177 trabalhadores. O hotel estará fechado durante 2 anos para obras de remodelação. Luís Batista, do Sindicato dos Trabalhadores da Indústria de Hotelaria, Turismo, Restaurante e Similares do Sul, acredita que estamos perante um despedimento ilegal.
8: O despedimento coletivo, nos termos do artigo 359, tem que se basear em problemas de mercado, quebra de faturação, dificuldades económicas ou então na alteração estrutural da atividade económica ou da unidade económica. A empresa reconheceu desde sempre que não estamos perante um problema financeiro, não estamos perante um problema económico, portanto resta-nos apenas aquilo que poderia ser, hipoteticamente, a questão da alteração estrutural do modelo de negócio, da atividade económica, da própria unidade económica, mas também não é isso que vai acontecer. Isto continuará a ser um hotel, será um hotel que vai necessitar da mesma de trabalhadores, continuará a ser um hotel por mais luxo que queiram colocar em cima dele. E, portanto, não há uma alteração estrutural do negócio e, portanto, este despedimento coletivo não tem coordenamento no Código do Trabalho nem na lei e, portanto, estamos perante um despedimento ilegal, incapotado.
2: Sindicato e trabalhadores prometem manter a luta. Estão em causa 177 postos de trabalho abrangidos pelo despedimento coletivo. A Antena 1 já contactou o hotel para obter mais informações sobre este despedimento anunciado nos últimos dias. Foi constituída a arguida a mãe da criança de 3 anos, encontrada sozinha esta madrugada em Braga. A criança foi deixada com a irmã de 15 anos, também menor, que tinha saído de casa para comprar comida. O irmão foi encontrado pelos vizinhos, acordados pelo choro, na entrada do prédio. Os dois menores já estavam sinalizados à Comissão de Proteção de Crianças e Jovens. A mãe foi, entretanto, identificada e, segundo o comissário Tiago Silva, da PSP, está indiciada pelo crime de exposição ou abandono.
9: Depois das crianças estarem completamente entregues ao hospital, as diligências foi tentar encontrar a progenitora. Pela hora de almoço foi possível identificá-la e interceptá-la, que foi constituída a arguida, por isso já se encontra connosco, foi constituída a arguida, a mãe está indiciada pela suspeita do crime de exposição ao abandono. Posteriormente irá-se confirmar isso ou não.
2: PSP não revela mais pormenores, adianta apenas que a mãe foi detida hoje pela hora de almoço, constituída arguida, vai responder pelo crime de exposição ou abandono. A criança de 3 anos foi vista no hospital e está bem de saúde. No ano passado, 1 em cada 4 condutores mortos e autopsiados na sequência de acidentes tinham uma taxa de álcool no sangue considerada crime. Os dados da Autoridade Nacional de Segurança Rodoviária, que a agência Lusa dá a conhecer esta tarde, indicam que 42% dos 282 condutores mortos e autopsiados pelo Instituto da Medicina Legal no ano passado tinham álcool no sangue. Destes, 117 automobilistas com álcool, 68 apresentavam uma taxa igual ou superior a 1,2 gramas por litro, que é considerada crime. Já 85 tinham 0,5, valor a partir do qual é considerada contraordenação grave. Estes dados são divulgados numa altura em que está na estrada a campanha Taxa Zero ao Volante da PSP e da GNR, uma campanha que está a decorrer até à próxima segunda-feira. É uma nova esperança para os doentes com melanoma. Duas farmacêuticas anunciaram esta tarde resultados positivos na última fase de ensaios clínicos para uma vacina experimental dirigida a estes doentes, Alexandra Madeira, com melanoma em estado avançado.
10: É já a última fase dos ensaios clínicos, a fase 3 do projeto de laboratório que testa uma nova vacina para doentes com melanoma. O melanoma é um tipo de cancro de pele e a vacina tem como propósito ser uma terapia anticancerígena com base em ARN mensageiro, uma molécula que transporta a informação genética do ADN do núcleo da célula até ao citoplasma. As farmacêuticas envolvidas neste projeto, a Merck e a Moderna, dão conta em comunicado que os testes à vacina experimental têm tido resultados positivos. Participam no estudo 1.100 doentes de melanoma. Não há dados concretos, apenas é fornecida uma impressão generalista de que a vacina permitiu melhorar de maneira estatisticamente significativa a sobrevida sem recaída de doentes com melanoma em estado avançado e que já tinham sido operados antes.
2: A tecnologia usada para produzir esta vacina experimental para doentes com melanoma é a mesma que a farmacêutica Moderna usou para a vacina contra a Covid-19 durante a pandemia. Este é o primeiro anúncio de resultados positivos da fase 3 para uma terapia anticancerígena à base de ARN mensageiro. Carlos Sotomayor, presidente do Colégio de Oncologia Médica da Ordem dos Médicos, explica que o facto de estarmos já na fase 3 indica que a aprovação poderá estar para breve.
11: São terapêuticas que já poderão, dentro de 1-2 anos, entrar na prática clínica. Eles habitualmente começam nos Estados Unidos, depois na Europa e depois em terceiro lugar em Portugal. Digamos assim, há um tempo de latência sempre, mas existe essa possibilidade. Não é uma doença muito frequente, o melanoma metastizado ou melanoma avançado, mas é uma doença muito catastrófica e nos doentes em que aparece é muito impactante. É bom que haja novas terapêuticas.
2: Este especialista explica que não há cura para o melanoma avançado ou metastizado, mas estes avanços na medicina têm como objetivo dar qualidade de vida aos doentes. O governo espanhol está a preparar um plano para acolher em território continental as cerca de 500 crianças migrantes que ainda estão em Ceuta, depois de terem entrado de forma ilegal neste enclave. Depois de ter garantido que nenhum dos 70 mil migrantes que entraram em Ceuta ficaria em território espanhol, há agora, Sérgio Infante, um aparente recuo por parte do governo de Madrid.
12: Porque na lei espanhola o Estado tem o dever de prestar assistência a migrantes menores não acompanhados até completarem 18 anos. E por isso estas 500 crianças seguem para o continente, mas agora no centro das críticas está o Ministro do Interior. Fernando Grande Marlaska garantiu no dia 13 que quem entrasse ilegalmente em Ceuta ou Melilla seria repatriado. Marlaska assegurou mesmo que nenhum destes migrantes teria acesso ao continente europeu. Agora surge o volte-face e os partidos à direita e de extrema-direita não perdoam. Várias regiões governadas em conjunto pelo Partido Popular e pelo Vox não mostram abertura ou recusam mesmo receber estes menores. Para minimizar estes conflitos está a ser elaborado um plano de emergência para que as organizações não governamentais e as agências de proteção infantil assumam as responsabilidades pelos menores, em particular as raparigas. Esta estratégia do governo espanhol surgiu apenas algumas horas depois da Comissão Europeia ter afirmado que, segundo a legislação da União Europeia, todos os migrantes devem ser repatriados para Marrocos, incluindo menores não acompanhados.
2: Agora, várias fontes do Ministério da Juventude e Infância confirmam que o governo de Espanha está a preparar a transferência para o continente de 500 crianças migrantes que estão em Ceuta desde o fim do mês passado.
3: Nuno Rodrigues, nesta edição das 6, na Antena 1, também na Antena 1 Açores e RTP Mundo. 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

São estas as notícias que marcam a edição desta quarta-feira, dia 19 de agosto do ano 2026. Sejam todos bem-vindos. O dia de hoje fica marcado pela positiva para 5 famílias do concelho aroquense recebem as chaves das suas novas casas. Em Santa Maria do Monte, na freguesia de Santa Eulália, a Câmara Municipal de Aroca inaugura as obras de reconversão da antiga escola primária e construção de 4 novas habitações de tipologia T2. O investimento totalizou 705 mil euros e teve financiamento do Plano de Recuperação e Resiliência através do Programa Primeiro Direito. Margarida Belém, Presidente da Câmara Municipal de Aroca, destaca que a medida garante habitação digna e apoia o projeto de vida e das famílias do concelho. A intervenção inclui ainda o alargamento do arruamento de acesso para a melhoria da segurança pedonal e rodoviária. O município prevê ainda entregar no decorrer deste ano 2026 mais 10 habitações na Quinta do Cerrado e, recordo ainda, no decorrer deste ano. A praia fluvial de Burguens, em Valdecambra, foi temporariamente interdita a banhos. A decisão municipal surge após a análise da qualidade de água ter sido detectada a presença de salmonelas. A medida foi adotada por razões de segurança e proteção da saúde pública. A autarquia valdecambrense garantiu que está já a acompanhar de perto a situação e a interdição, que se mantém até novos testes confirmarem o regresso aos parâmetros adequados. A praia fluvial de Burguens fica situada na freguesia de São Pedro de Castelões, é banhada pelo rio Queima e fica apenas a 5 minutos do centro da cidade de Valdecambra. A autarquia prometeu divulgar novos esclarecimentos assim que existam resultados atualizados sobre a segurança no local. Em Santa Maria da Feira, as SMF Youth Talks estão de regresso de dia 5 e 12 de setembro. A iniciativa é destinada às jovens dos 16 aos 30 anos de idade e debate temas como a guerra, os direitos humanos, as desigualdades, os limites do humor. As conversas voltam a realizar-se em locais secretos e improváveis do concelho. Os participantes apenas vão receber as coordenadas na véspera do evento. As primeiras sessões acontecem no dia 5 de setembro e focam-se na guerra e nos direitos humanos. O painel conta com o jornalista José Milhazes e a diretora Adriana Cardoso, com moderação de Maria Miguel Nunes. A 12 de setembro, o debate centra-se nos limites do humor. A sessão reúne a comediante Joana Gama e o humorista João Miguel Costa e com moderação da investigadora Rita Barbosa. O projeto pretende promover a reflexão e a participação ativa dos jovens. A lotação é limitada e a inscrição tem um valor simbólico de apenas 4 euros e que deverá ser adquirido na plataforma BOL. Os interessados podem obter mais informações através do portal do município em cm-feira.pt. A Câmara Municipal de Oliveira de Azemães vai lançar 2 programas de apoio ao comércio local. As medidas prevêm com participações até 5 mil euros para lojas históricas e apoios direcionados a rendas ou modernização de outros estabelecimentos do concelho. Joaquim Jorge Ferreira, o Presidente da Câmara Municipal, explica que o objetivo passa por reforçar a competitividade e preservar a identidade comercial da região. O primeiro programa foca-se no reembolso até 5 mil euros para obras de reabilitação, manutenção ou acervo ou sustentabilidade de negócio. Já o segundo programa é destinado ao restante comércio e à restauração. A medida inclui apoios mensais até 250 euros para rendas durante meio ano, além de incentivos até 1.500 euros para modernização de espaços. As duas iniciativas devem entrar em vigor no final deste ano 2026, mais tardar no início do próximo ano 2027.
A Câmara Municipal de Castelo de Paiva vai promover as últimas semana, a última semana deste mês de agosto, o habitual Passeio dos Idosos. A iniciativa integra o programa Viver Ativo, Viver Melhor, e vai levar cerca de 1.800 séniores a Viana do Castelo. O programa decorre em três jornadas. A 24 de agosto vão viajar os idosos de Real, de Bairros e Fornos. No dia 26 seguem-se os participantes de Sobrado, Cerdoura e São Martinho. A 28 de agosto, as viagens dos séniores do Couto Mineiro de Pejão. O itinerário inclui ainda uma paragem no Parque da Cidade, junto ao Rio Lima, para o almoço de confraternização. Os participantes vão ainda visitar o Santuário Sagrado do Coração de Jesus, no Monte de Santa Luzia, e utilizar o elevador centenário. O Presidente da Autarquia, Ricardo Cardoso, destaca a importância da iniciativa para promover o bem-estar da população idosa do Conselho Paivense. O projeto conta com a colaboração das juntas de freguesia e o apoio dos bombeiros voluntários de Castelo de Paiva. A Câmara Municipal de Vila Nova de Gaia vai avançar com um plano global de renovação e modernização dos equipamentos esportivos do concelho. O investimento vai reabilitar infraestruturas degradadas e garantir melhores condições, quer para atletas, quer para jovens que usufruam do espaço. Entre as principais intervenções, destaca-se a colocação de um novo marcador eletrónico no pavilhão do Sporting Clube de Coimbrões. A melhoria vai permitir a homologação oficial do espaço e a inscrição das equipas de basquetebol nas competições. Em paralelo, arrancam as empreitadas nos estádios de Gopilhares e de Valadares, com colocação de novos relvados sintéticos. O projeto inclui também a construção de balneários e remodelação integral das bancadas para maior conforto do público. Nas próximas semanas, as obras vão também chegar à Vintes e a Prozinho. A autarquia de Gaia reforça ainda o apoio ao associativismo local e promove a coesão social através do desporto. A fechar, o Festival do Bacalhau encerrou no Jardim Odino, na Gafanha de Nazaré, e reuniu cerca de 150 mil visitantes ao longo dos 5 dias de celebração da gastronomia e da cultura marítima do concelho. O evento reforçou o município de Ilhavo como a capital portuguesa de bacalhau. A edição ficou marcada pela aposta na qualidade da oferta culinária, contando com o contributo do chefe Hélio Loureiro como curador gastronómico da iniciativa e com a participação de 14 associações locais nas tendas de restauração. O presidente da autarquia, Rui Dias, destacou a importância económica do setor, que conta com 14 empresas que geram 750 postos de trabalho e movimentam cerca de 150 milhões de euros por ano. O programa inclui ainda concertos, show cooking, artesanato. Teve Miranda do Douro como município convidado, num investimento autárquico que ascendeu aos 450 mil euros. As notícias vão ficar por aqui. Quanto à atualização, voltam logo mais. Até lá, deixo-lhe votos de uma boa quarta-feira, de uma excelente semana, com a sintonia da Rádio Regional de Arouca.

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0: Light, música de New Aspect aqui na sua rádio original de Europa. São 6:30, vem aí o Jornal do Desporto. Vamos trazer, como habitualmente esta hora, num simultâneo da RDP Antena.
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4: Já falou de Alessandro Circati na véspera do jogo europeu do Benfica. Plantel do Sporting Braga curado da gastroenterite, perde Ricardo Horta para as próximas 3 semanas. Rodrigo Mora, oficializado na Roma, neste jornal as primeiras palavras do médio. Aperta-se o cerco a Gianni Catamo no Sporting. Tubarões Azuis têm novo selecionador. Noite de quartos para 2 portugueses no Masters 1000 de Cincinnati e já a data e hora para as supertaças de futsal.
5: Tudo isto e muito mais com Carlos Rui Abreu nesta edição do Jornal de Desporto.
4: Arsenal está convocado ao 7º jogo da época para o Benfica. O internacional norueguês, que chegou mais tarde devido à presença no Mundial, tem estado lesionado, mas Marco Silva garantiu esta tarde que Arsenal está na lista para a recepção ao Aros.
6: Tem vindo a trabalhar pouco a pouco integrado na equipa. Nos últimos dias de preparação para o jogo de amanhã, esteve totalmente integrado. E isso é o mais importante para nós, deu-nos bons sinais, deu-nos sinais positivos e estará envolvido naquilo que é a convocatória para o jogo de amanhã. Não está com 90 minutos ainda nas pernas, isso é claro, mas é um jogador que, mesmo não estando sempre com a equipa ou a trabalhar com a equipa, é um jogador muito atento, é um jogador que faz por estar presente em quase todos os momentos e daí já entender grande parte das dinâmicas que nós queremos.
4: À margem da conferência de imprensa do jogo de amanhã, o treinador do Benfica foi questionado sobre Alessandro Circati, central australiano que está em Lisboa para assinar pelas Águias. Ainda antes da oficialização do negócio, que fará o Benfica pagar 20 milhões de euros ao Parma, Marco Silva falou sobre o defesa de 22 anos.
6: Jogador jovem, jogador que se insere em alguns parâmetros e perfis do que pretendíamos para a posição, um jogador que, independentemente de jovem, já tem alguma maturidade para a idade que tem, um jogador que tem liderança e que parece-nos a nós terá o seu tempo de se adaptar a um país diferente, a uma cultura diferente, a uma dimensão de clube completamente diferente também, mas que tem essa capacidade de liderança, de maturidade, vem de uma experiência também para ele muito importante, foi o campeonato do mundo e nesse aspecto dá-nos a confiança que poderá se adaptar rapidamente àquilo que é a dimensão do clube onde vem e para aquilo que são as nossas dinâmicas enquanto equipa, e depois tem características que nós procurávamos para a posição, tão simples como isso.
4: Benfica, que amanhã começa a discutir com o Aros da Dinamarca a passagem à fase de liga da Liga Europa. Marco Silva já deixou um aviso à navegação.
6: Espera-nos uma eliminatória difícil, isso é o primeiro ponto, uma equipa que vem com o carimbo de ter sido campeã após muitos anos sem o conseguir, e isso traz boa energia, traz positividade e naturalmente foi com esse objetivo claramente e com esse sentimento que eles começaram a pré-temporada. Vem de uma competição diferente, é uma equipa que estava a disputar uma competição diferente desta, que caiu nesta por uma questão de ter sido eliminada na pré-eliminatória ou numa das qualificações.
4: O treinador do Benfica espera que a equipa esteja a um nível elevado que lhe permita vencer o primeiro jogo.
6: Para nós é muito importante estarmos a um nível que nos permita ter um controle do jogo, que nos permita saber que são 2 jogos que vão se decidir e não só um, mas queremos que o impacto de jogar em casa com os nossos adeptos novamente connosco e com a qualidade no nosso jogo e depois com todos os outros fatores que são fundamentais, a concentração, a agressividade nos momentos certos, no jogo que nós vamos precisar para que possamos ter o resultado que nós queremos, que é ganhar.
4: Benfica Aros, primeira mão do playoff de acesso à fase de liga da Liga Europa, amanhã na Luz, às 20h, com o relato aqui na rádio do jornalista João Santos Correia. O Sporting Braga está também a 2 passos de chegar à fase de liga, mas da Liga Conferência, os arsenalistas recebem amanhã o Áustria de Viena, na primeira mão do playoff, ainda marcados pela crise gastrointestinal que afetou os jogadores na semana passada na Bulgária e que levou mesmo ao adiamento do jogo do último domingo para a Liga Portuguesa. Adiante do Gil Vicente, Carlos Vicens, treinador do Braga, disse hoje que a situação ainda não está resolvida a 100% e que isso se nota nos treinos.
7: É verdade que nos treinamentos, tanto do lunes como do martes.
8: É verdade que nos treinos de segunda e terça vi jogadores que, pela desidratação e também outros sintomas, estavam fracos, com falta de energia, o que é normal. Hoje espero ter a maioria o melhor possível para tomar decisões que espero sejam mais decisões de caráter futebolístico. logístico relacionadas com a saúde dos jogadores da minha equipa.
7: Que as decisões que tomemos tenham que ver mais com o futebol que não com a saúde dos chicos.
4: Ainda assim, o treinador espanhol garante a equipa quer ser competitiva para ganhar e ficar próxima da fase de liga da Liga Conferência.
7: Vamos a tentar, como sempre hacemos, imponer nosso jogo.
8: Vamos tentar, como sempre, impor o nosso jogo, ser competitivos, até porque eles têm jogadores que nos podem dificultar, e nós vamos fazer o mesmo, sempre com a ambição de poder atacar bem, ganhar e marcar golos, sabendo que ainda há um jogo na Áustria para decidir a passagem à fase de grupos, que é o nosso objetivo.
7: Vamos ter que ir a semana que vem a jogar a seu campo, o passe definitivo à fase de liga, que é o que queremos.
4: Carlos Vicens, que hoje recebeu uma má notícia. Ricardo Horta vai ter de parar. O capitão dos arsenalistas tem uma lesão muscular na perna direita e vai parar por um período entre 2 a 3 semanas. Disponível estará Vítor Carvalho, um dos mais experientes do plantel. Garante que o pior já passou e nada servirá de desculpa em caso de um mau desempenho.
9: Eu sinto a equipa já pronta para o desafio de amanhã. Infelizmente a gente acabou tendo inúmeras baixas no decorrer dessa semana, dada essa intoxicação alimentar. Mas pronto, nós não tivemos a oportunidade de nos preparar tão bem, supostamente, para a partida, porque acabamos tendo dificuldade de treinarmos todos juntos, mas eu não sinto que isso pode ser uma muleta para nós. Muito pelo contrário, a gente vai enfrentar a partida com toda a vontade, todo o compromisso de sempre, com a ambição de vencer.
4: O médio brasileiro do Braga garante que o grupo sabe da importância do jogo de amanhã e só a vitória está no pensamento.
9: Já estamos nos preparando para esse desafio. Obviamente que nós queremos ganhar. Se eu puder escolher o placar pelo qual eu gostaria de vencer, seria muito legal, mas sabemos que vai ser um encontro difícil e não esperamos nada menos do que isso, mas espero que a gente esteja na nossa melhor versão para poder fazer um jogo competitivo, sair vitorioso, e se pudermos fazer um placar alargado, porque sabemos da dificuldade de jogar a segunda partida fora de casa, numa partida eliminatória e decisiva.
4: Braga, Áustria de Viena, amanhã às 20h, o jogo com informações de Paulo Vidal nas antenas da Rádio Pública. Os arsenalistas anunciaram há minutos também a chegada de Jovan Milosevic, tal como a Antena 1 tinha confirmado na segunda-feira. O avançado internacional sérvio de 21 anos custa 8 milhões de euros, referentes a 100% do passe pagos ao Stuttgart da Alemanha, que fica ainda com direito a uma mais-valia futura de 15%. Milosevic assina por 5 épocas e fica blindado por uma cláusula de rescisão de 60 milhões de euros. Em Itália, Rodrigo Mora foi há instantes oficializado como jogador da Roma. O jogador romano, ex-jogador do Futebol Clube Porto, já agradeceu e mostrou-se muito feliz.
10: Primeiramente, agradecer à Roma e ao Futebol Clube do Porto. Estou muito feliz de estar aqui. Agradeço pelo apoio dos adeptos no aeroporto e sinceramente estou muito feliz e que seja um grande ano aqui.
4: Na cidade eterna vai cumprir o sonho de jogar ao lado de Paulo Dybala, ídolo de criança.
10: Durante a minha infância cresci muito a ver o Dybala, e agora poder jogar ao lado dele é algo muito gratificante para mim, e por isso estou muito ansioso por jogar ao lado dele e por o conhecer.
4: Rodrigo Mora abordou ainda as dificuldades nas negociações entre o Porto e a Roma.
10: Como toda a gente sabe, foram umas negociações difíceis, que demoraram algum tempo. Eu sinceramente estava ansioso por vir para aqui, claro, sempre com aquela fé, mesmo que as coisas não estavam a correr tão bem. Mas sim, quando soube que vinha para aqui, fiquei muito feliz. E claro, agradecer a todo o apoio, porque sinceramente quando soube do interesse da Roma, as pessoas começaram logo, os adeptos começaram logo a mandar mensagens, e isso mexeu comigo e claro que me deixou feliz. Por isso agradeço a toda a gente, especialmente também ao presidente e ao míster. E sinceramente estou muito feliz.
4: As primeiras palavras em português de Rodrigo Mora como jogador da Roma. Pelo Sporting, aperta-se o cerco a Jenny Catamo. O Sunderland não desiste do internacional moçambicano e pode chegar aos 40 milhões para o levar de Alvalade para a Premier League. Além da mais-valia desportiva numa das melhores ligas do mundo, a Catamo, aliás, está a ser oferecido um salário que é 5 vezes superior ao que oferecem Alvalade, onde continuam no impasse as saídas de Pedro Gonçalves e Daniel Bragança. Pote terá como destino mais provável a Arábia Saudita. Benfica, enquanto o futuro de Bragança está mais indefinido. Ambos continuam a trabalhar em Alcochete, mas não contam para Rui Borges, quem também ainda trabalha, mas sem contar para o técnico dos Leões, é o georgiano Kokorashvili. Em Espanha, a imprensa adianta que o Sevilha está disposto a pagar 4 milhões de euros pelo médio e nas próximas horas Kokorashvili poderá viajar para a Andaluzia. Lá por fora, Humberto Betancourt é o sucessor de Bubista como selecionador de Cabo Verde. Betancourt é mestre em Ciências do Desporto, treino desportivo pela Universidade da Beira Interior em Portugal e pós-graduado em Neurociências Aplicadas ao Desporto. Desde 2020 desempenhava o cargo de treinador adjunto da seleção cabo-verdiana. O novo treinador mostra-se honrado por assumir os Tubarões Azuis.
11: É um motivo de grande honra, mas sobretudo também representa uma grande responsabilidade. Sim, é uma grande responsabilidade, mas assumimos tanto esta função com muita humildade, mas também com sentido de compromisso para servir bem tanto o nosso país.
4: Mário Semedo, presidente da Federação Cabo-Verdiana de Futebol, justifica a escolha do sucessor de Bubista.
12: Um treinador muito experiente, com resultados já provados no futebol cabo-verdiano. Esta, pensamos que é a equipa certa no momento certo. Porque dentro de dias já vamos iniciar os trabalhos para uma campanha que não se figura fácil, que é para as eliminatórias para o CAN. Por isso, não temos tempo a perder.
4: Mário Semedo a justificar a escolha de Humberto Betancourt é o sucessor da

0: O jogo de Borges é às 8:30 da noite, o de Faria às 10. Os jogos do Mediterrâneo é já a partir desta sexta-feira, que arrancam na cidade italiana de Taranto. São 168 atletas portugueses em 30 modalidades, com o experiente João Rodrigues, antigo velejador olímpico, a embarcar nesta aventura no papel de chefe de missão.
1: A missão é composta por 168 atletas, mais outros tantos oficiais e treinadores. Alguns deles realmente trazem já um background competitivo muito interessante, mas isto, nós encaramos os Jogos do Mediterrâneo essencialmente como uma oportunidade para Portugal se apresentar no contexto mediterrâneo, como mais um país que realmente tem um nível competitivo bastante interessante hoje em dia, e também uma antecâmara para os atletas para outros eventos, pensando sempre no horizonte de Jogos Olímpicos.
0: João Rodrigues, que sabe bem o que é estar nos Jogos Olímpicos, foram 7 participações do velejador português entre Barcelona 92 e Rio de Janeiro 2016. A última página deste jornal é para o futsal, é que Vila do Conde vai acolher as duas supertaças. A Federação Portuguesa de Futebol anunciou hoje que os jogos Benfica Sporting e Nuno Álvares Benfica, das supertaças masculina e feminina, serão disputados no pavilhão de Vila do Conde. No próximo dia 5 de setembro, a supertaça masculina joga-se a partir das 9 da noite, a feminina começa às 4:30 da tarde.
2: Carlos Rui Abreu é mais uma edição do Jornal de Desporto, simultâneo com a RTP Antena 1 Açores, África e RTP Mundo, e online em desporto.rtp.pt.
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0: 7 horas no continente e na Madeira, 6 nos Açores. Regressamos à informação com o Nuno Rodrigues, principais títulos a esta hora, Nuno.
1: No ano passado, em cada 4 condutores mortos e autopsiados na sequência de acidentes de aviação apresentavam uma taxa de álcool no sangue, considerada crime. A Autoridade Nacional de Segurança Rodoviária lembra, com base nestes dados, que o álcool continua muito ligado aos acidentes e à mortalidade nas estradas do país. Mais de 1000 bombeiros combatem esta hora os incêndios de maior dimensão em Portugal. Em Arouca, os meios de combate foram reforçados ao longo da tarde. O incêndio segue ainda com 3 frentes ativas. O governo espanhol está a preparar um plano para acolher em território continental as cerca de 500 crianças migrantes que entraram em Ceuta no final do mês passado.
0: Temperaturas atuais estão 22 graus no Porto e em Ponta Delgada, 24 em Faro, também no Funchal, 26 em Lisboa e em Coimbra. 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
1: No ano passado, cerca de 1 em cada 4 condutores mortos e autopsiados depois de acidentes de aviação apresentavam uma taxa de álcool no sangue considerada crime. Os dados da Autoridade Nacional de Segurança Rodoviária, disponibilizados à Agência Lusa pelo Ministério da Administração Interna, indicam que 42% dos 282 condutores mortos e autopsiados pelo Instituto de Medicina Legal no ano passado tinham álcool no sangue. Destes 117 automobilistas, 68 apresentavam uma taxa igual ou superior a 1,2 gramas por litro, considerada crime. 85 tinham 0,5, valor a partir do qual é considerada uma ou contraordenação grave. A autoridade acrescenta que estes resultados demonstram que o álcool, em especial em níveis muito elevados, continua fortemente presente na sinistralidade rodoviária. Os dados são conhecidos numa altura em que a PSP e a GNR estão na estrada com a campanha Taxa Zero ao volante até à próxima segunda-feira. Mais de 1000 bombeiros continuam no terreno a combater os incêndios de maior dimensão no país. Em Arouca, os meios de combate foram reforçados ao longo da tarde, mas este incêndio segue ainda com 3 frentes ativas, como confirmou há pouco a Antena 1, o comandante Ricardo Fradique, da Proteção Civil Regional de Aveiro.
2: A situação com 3 frentes ativas, mantemos as 3 frentes ativas, ainda com uma ou outra reativação. Estas frentes são extensas. Estão a operar os meios aéreos essencialmente na parte norte do incêndio, dado que a parte sul não está com grande visibilidade. Estamos a reforçar com meios de terra, não é, meios terrestres, e a situação tende a evoluir favoravelmente, não é? Agora também está a temperatura a diminuir, o vento a acabar. Pronto, e vamos ver como é que vai evoluir agora durante a noite. Não temos qualquer povoação neste momento com perigo de incêndio.
3: Houve um reforço musculado dos meios?
2: Houve um reforço de meios aéreos, sim, neste momento está com 7.
1: A descida das temperaturas está a dar uma ajuda, diz o comandante Ricardo Fradique, entrevistado há pouco pela jornalista Paula Verã. Em Arouca, amanhã foi complicada, mas esta tarde, Diana Craveiro, aí nessa aldeia onde tens estado, a situação está agora um pouco mais tranquila.
3: Tebelhão é uma das aldeias que está na linha do fogo, no entanto as chamas não se vêem a partir daqui, vê-se apenas algum fumo ali ao fundo na aldeia de Cabreiros. Aqui especificamente em Tebelhão os moradores já estão mais calmos. Amanhã é que foi mais complicada?
4: Sim, amanhã foi mais calma. Quando chegamos aqui de manhã, que nós estamos daqui de uma aldeia ao lado, tínhamos um almoço previsto com a família, e havia muito fumo, muitos bombeiros, muitos aviões, e estávamos um bocadinho preocupados. E agora a situação está mais controlada, os aviões continuam a passar, mas o fumo está mais branco, e acho que agora o fogo, também devido ao tempo e devido à intervenção dos aviões e dos bombeiros, o fogo está controlado.
3: Portanto, vão manter a atenção, mas muito mais descansados os moradores aqui.
4: Sim, sim, claro. Mesmo aqui os residentes, os vizinhos, já falámos com os vizinhos há bocadinho, acho que de manhã estava muita gente preocupada, agora à tarde já está o pessoal mais descansado, e acho que dessa parte agora está mais controlado o fogo.
3: Muito obrigada, Filipe Tavares, um dos moradores desta aldeia de Tebilhão, onde o fogo ainda não chegou e conta-se que não chega. Vê-se algum fumo branco daqui, ali ao longe. Ouvem-se e vêem-se os meios aéreos a atuar. Das próximas horas, espera-se uma descida das temperaturas que pode ajudar a controlar o incêndio.
1: No terreno estão mais de 500 operacionais e algumas aeronaves, sendo que os meios de combate foram reforçados em Arouca ao longo da tarde. Em Carraseda de Anciães está ainda ativa uma frente do incêndio que começou já no fim de semana em Torre de Moncorvo. É a frente de incêndio que resta deste incêndio. Os trabalhos têm dado resultado no terreno. Foi isso que indicou há pouco a Antena 1, o comandante sub-regional do Douro, Miguel Fonseca.
5: Ainda temos atividade, ainda estamos com a frente ativa e evoluiu favoravelmente durante o dia e até agora continuam os trabalhos a decorrer favoravelmente. Estamos a acreditar que até ao jantar a gente consiga ter isto numa posição mais satisfatória. A ocorrência neste momento, temos apenas a frente ativa aqui no concelho de Carraseda de Anciães, entre a aldeia de Vilarinho da Castanheira e Seixo de Anciães, que está neste momento a arder com pouca intensidade, a ceder aos meios, muito descontínua. E os trabalhos acontecem favoravelmente com o apoio das máquinas de arrasto, dos meios apiados e os meios aéreos.
1: Estão no terreno várias aeronaves e também mais de 500 operacionais no combate a esta frente de fogo em Carraseda de Anciães. O Hotel Cascais Miragem vai avançar com um despedimento coletivo de 177 trabalhadores. O hotel estará fechado durante 2 anos para obras de remodelação. O dirigente sindical Luís Batista afirma que estamos perante um despedimento ilegal.
6: O despedimento coletivo, nos termos do artigo 359, tem que se basear em problemas de mercado, quebra de faturação, dificuldades económicas ou então na alteração estrutural da atividade económica ou da unidade económica. A empresa reconheceu desde sempre que nós estamos perante um problema financeiro, não estamos perante um problema económico, portanto resta-nos apenas aquilo que poderia ser, hipoteticamente, a questão da alteração estrutural do modelo de negócio, da atividade económica, da própria unidade económica, mas também não é isso que vai acontecer. Isto continuará a ser um hotel, será um hotel que vai necessitar da mesma de trabalhadores, continuará a ser um hotel por mais luz que queiram colocar em cima dele. E, portanto, não há uma alteração estrutural do negócio e, portanto, este despedimento coletivo não tem claramente no Código do Trabalho nem na lei e, portanto, estamos perante um despedimento ilegal, incapotado.
1: Sindicato e trabalhadores prometem manter a luta. Estão em causa 177 postos de trabalho. O hotel foi comprado há cerca de um ano por investidores espanhóis. Antena 1 já contactou o Hotel Cascais Miragem para pedir mais informações sobre este despedimento coletivo anunciado nas últimas horas. Em Espanha, o governo está a preparar um plano para acolher em território continental as cerca de 500 crianças migrantes que entraram em Ceuta. Depois de ter garantido que nenhum dos 70 mil migrantes que entraram no enclave ficaria em território espanhol, há agora, Sérgio Infante, um aparente recuo por parte do governo de Madrid.
7: Está na lei espanhola que o Estado tem o dever de prestar assistência a migrantes menores não acompanhados até aos 18 anos. E por isso estes 500 menores seguem para o continente, deixando o ministro do interior espanhol no centro das críticas. No dia 13, Fernando Grande Marlaska garantiu que quem entrasse ilegalmente em Ceuta seria repatriado. Marlaska assegurou mesmo que nenhum migrante teria acesso ao continente europeu. Agora surge o volte-face e os partidos de direita e de extrema-direita não perdoam. Várias regiões governadas em conjunto pelo Partido Popular e pelo Vox não mostram abertura ou recusam mesmo receber estas crianças. Por isso, teve de avançar um plano B em contrarrelógio para que as organizações não-governamentais e as agências de proteção infantil assumam as responsabilidades pelos menores, em particular as raparigas. Só que Bruxelas avisou esta tarde que, segundo a legislação da União Europeia, todos os migrantes devem ser repatriados para Marrocos, incluindo menores não acompanhados.
1: Apesar dessa indicação de Bruxelas, o governo de Espanha está a preparar-se para transferir para o continente 500 crianças migrantes que estão em Ceuta desde o final do mês passado. Nos dias que se seguiram à entrada de cerca de 70 mil pessoas no enclave, as autoridades espanholas tinham garantido que mesmo os menores de idade seriam obrigados a regressar a Marrocos. Duas farmacêuticas anunciaram anunciaram esta tarde resultados positivos na última fase de ensaios clínicos para uma vacina experimental dirigida a doentes com melanoma em estado avançado. A tecnologia usada para produzir esta vacina experimental é a mesma que a farmacêutica Moderna usou para produzir em grande escala uma vacina contra a Covid-19 durante a pandemia. Este é o primeiro anúncio de resultados positivos da fase 3 para uma terapia anticancerígena à base de ARN mensageiro. Carlos Sotomayor, o presidente do Colégio de Oncologia Médica da Ordem dos Médicos, ouvido esta tarde pela Antena 1, lembra que não há cura para o melanoma avançado ou metastizado, mas com estes avanços é possível dar qualidade de vida aos doentes.
8: Já existem muitas terapêuticas no melanoma, foi uma das áreas, como é uma área que é muito imunogénica, em que a imunoterapia teve mais, iniciou o seu percurso e em que teve mais eficácia inicial, comprovada. Isto, no fundo, trata-se também agora de manter esse sistema de manutenção da manipulação do sistema imune a favor do organismo do doente contra o tumor, não? Que não haja uma disseminação maior da doença ou que a doença seja controlada melhor, com qualidade de vida.
1: O facto de estarmos já na fase 3 de ensaios clínicos poderá significar que a aprovação está para breve.
8: São terapêuticas que já poderão, dentro de 1-2 anos, entrar na prática clínica. Eles habitualmente começam nos Estados Unidos, depois na Europa e depois em terceiro lugar em Portugal. Digamos assim, há um tempo de latência sempre, mas existe essa possibilidade. Não é uma doença muito frequente, o melanoma metastizado ou melanoma avançado, mas é uma doença muito catastrófica e nos doentes em que aparece é muito impactante. É bom que haja novas terapêuticas.
1: Presidente do Colégio de Oncologia Médica da Ordem dos Médicos, ouvido pela Antena 1, no dia em que duas farmacêuticas, a Moderna e a Merck, anunciaram resultados positivos, ainda que sem concretizar, na última fase de ensaios clínicos para uma vacina experimental para doentes com melanoma.
0: Amanhã à mesma hora, por aqui, na Antena 1. Até amanhã, Nuno.
1: Até amanhã.
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13: Olá, continuação de boa sintonia aqui na Rádio Regional Arouca com Adelino Pinho. Espero que goste da minha seleção musical.
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13: Alain Aladim, música romântica.

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1: A música ouve-se aqui. Para continuar, vamos ouvir Chitãozinho e Xororó.

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1: E agora vamos ouvir o nosso amigo Jessé, que também sempre participa nas festas da Rádio Regional.

0: Está no final da primeira hora do programa aqui em Brasil. Vamos ao sinal horário, vamos aos comerciais. Eu volto já para a segunda hora.
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0: Ora, estamos de volta para o programa da segunda hora aqui em Brasil com Adelino Pinho. Vai até às 21 na Rádio Regional Arouca. Olá, agora vamos ouvir a voz de Núbia Lafayette.

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2: A boa música ouve-se aqui. Cláudio e Daniel com aquele sucesso que faz arrebentar o coração.

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E vamos ouvir Adriana Lua.

8:19. Ora, espero que goste da minha seleção musical. Aqui, Brasília, todos os dias, entre as 19 e as 21. Boa viagem.

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1: Vamos ouvir sucessos populares. 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

você gosta daqui do programa Aqui Brasil, os grandes sucessos musicais. Ora, um obrigado para si que vai na nossa companhia ouvindo os sucessos do Brasil. São 20 horas e 29 minutos. Ora, vamos ouvir sucessos populares. Brasil.

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1: Vamos ouvir e recordar Roberto Leal.

amor, você gosta daqui do programa Aqui Brasil, os grandes sucessos musicais? Ora, um obrigado para si que vai na nossa companhia ouvindo os sucessos do Brasil. Faltam 19 minutos para o final de mais um programa Aqui Brasil. Ainda dá para você curtir e ouvir. 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Ora, para ouvirmos Bruno e Marrone.

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1: Ora, espero que goste da minha seleção musical. 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Boa viagem. Ora, faltam 10 minutos para o final de mais um programa aqui em Brasília. A boa música ouve-se aqui. Para continuar, vamos ouvir Feras do Forró, ao vivo.

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Ora, para ouvirmos Bruno e

0: Ora, está na hora de colocarmos ponto final em mais um programa Aqui Brasil. Estarei de volta amanhã a partir das 19. Continuo na sintonia da Rádio Regional Arouca.
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0: Vamos para as notícias das 22 horas.
1: As horas em Portugal Continental e na Madeira são 9 nos Açores. E esta hora, Cláudia, no topo das notícias.
2: Na rentrée política do Chega em Santarém, durante o discurso esta noite, André Ventura deixou críticas ao governo de Luís Montenegro, que acusa de governar mal e com arrogância política. Diz também que o Chega está pronto para governar. Quanto ao líder do PS, lamenta que o executivo tenha decidido sozinho entrar na capital da REN. José Luís Carneiro considera também que o primeiro-ministro já se devia ter pronunciado sobre o relatório que encomendou relativo à viabilidade da segurança social. O PAIGC tomou hoje posição sobre o referendo na Guiné-Bissau na próxima semana. Apela ao boicote por considerar que vai servir apenas para conferir uma falsa aparência de legitimidade à nova Constituição do país.
1: Nesta altura, no Porto estão 21 graus, 22 em Faro e em Coimbra, 23 em Lisboa, Ponta Delgada e Funchal, 24 graus. As notícias às 10, a edição é de Cláudia Almeida.
2: André Ventura diz que o Chega vai propor a descida da idade da reforma no orçamento do Estado do próximo ano. Acusa o governo de encomendar o relatório sobre a reforma da segurança social com o objetivo de impedir a proposta do Partido Chega e abrir caminho para cortar pensões. Foram temas de André Ventura durante o discurso de rentrée do partido esta noite em Santarém. Ele insiste na redução da idade da reforma.
3: Todos os estudos de opinião mostram, todos, não há um que diga ao contrário, que os portugueses são favoráveis a uma descida da idade da reforma, encomendaram e maniataram agora este estudo para dizer, atenção, afinal a segurança social não está com um excedente, está com um déficit. Isto tem um objetivo claro, é neutralizar a proposta do Chega no orçamento do Estado para descer a idade da reforma. Mas nós, mais uma vez, dizemos ao país que não estamos habituados a ceder e não estamos habituados a vender as nossas convicções. Nós vamos colocar no Orçamento de Estado para 2026, para 2027, a descida da idade da reforma.
2: Neste discurso, André Ventura também acusou o Luís Montenegro de governar mal e com arrogância política e disse ainda que o Chega não quer uma crise, mas está pronto para governar.
3: O Chega não pretende crises políticas. Não depende, porém, de nós. E não está única e exclusivamente nas nossas mãos que a crise venha a acontecer ou não venha a acontecer. Não está única e exclusivamente nas nossas mãos que voltemos a ser chamados às urnas ou não voltemos a ser chamados às urnas tão depressa. O Chega não transige, não cede em questões de integridade e de transparência. O Chega não cede e não transige na defesa de Portugal e dos portugueses. Mas acima de tudo, e esse acima de tudo é mesmo acima de tudo, estaremos aqui a lutar por Portugal. E estamos prontos, e estou pronto, para governar Portugal.
2: Diz André Ventura esta noite em Santarém, na rentrée política do Chega também. José Luís Carneiro desafiou hoje o primeiro-ministro a pronunciar-se sobre o relatório sobre a reforma da Segurança Social, que se conheceu ontem. O líder socialista, em entrevista na SIC Notícias durante a tarde, defendeu que o estudo mistura temas com o objetivo de criar um medo sobre a sustentabilidade da Segurança Social.
4: Neste momento, o primeiro-ministro já deveria ter falado sobre este assunto e não esconder-se atrás de um biombo de uma comissão técnica que veio apresentar um relatório que foi encomendado pelo governo, segundo a ideia muito importante. Se o governo e o primeiro-ministro pensarem em utilizar o saldo da Segurança Social para pagar o déficit da Caixa Geral de Aposentações, contará com toda a oposição do PS, como aliás fizemos em relação à proposta da contra-reforma laboral.
2: Durante esta entrevista na SIC Notícias, o secretário-geral do PS também lamentou que o governo não tenha consultado os partidos da oposição antes de anunciar a compra de 13,7% da REN.
4: Parece-me que há aqui uma contradição insanável. É que o primeiro-ministro disse, por um lado, que queria ir obter dividendos desta participação. Por outro lado, disse também que pretendia, com esta participação, reduzir os custos da energia. Ora, são posições incompatíveis. Há aqui ainda muito a explicar, e nomeadamente a explicar a razão pela qual se optou por este acionista, permitindo a um acionista que em 5 anos tenha tido um ganho superior a 200 milhões de euros. Merece esclarecimentos. E quero lamentar, aliás, que nestas matérias tão importantes, O Primeiro-Ministro não tenha tido um diálogo com os partidos da oposição.
2: José Luís Carneiro, esta tarde, em entrevista na SIC Notícias. E o PS pede um ponto de situação ao Ministro da Educação por causa de alunos com necessidades educativas específicas que, a menos de um mês do início de novo ano letivo, ainda não conseguiram vaga na escola de primeira escolha. Em causa fica o conceito de rede pública inclusiva, refere à Antena 1 o deputado Porfírio Silva.
5: Há casos em que a escola escolhida com primeira opção até tinha vaga, mas considera que não tem condições para cumprir a medida de redução do número de alunos por turma, significa que podemos estar a concentrar alunos com necessidades educativas específicas apenas em algumas escolas, o que é uma distorção do próprio conceito de rede pública inclusiva, e isto traz naturalmente consequências para as famílias e para os próprios alunos, não é? Mais tempo e mais custos de educação, mais dificuldades em conciliar a vida destas famílias com a sua profissão, e são famílias que já por esta circunstância têm que fazer um esforço acrescido e às vezes até eventualmente o risco de interrupção do acompanhamento terapêutico que estava em curso e afastamento da criança do seu grupo de pares.
2: O deputado Porfírio Silva diz também que é preciso garantir soluções para uma matéria que merece consenso na sociedade portuguesa.
5: Partimos do princípio de que o próprio Ministério da Educação também tem uma preocupação genuína com esta matéria. O que nós queremos é saber exatamente o que está a acontecer, porque importa que as coisas se concretizem e não seja só o aspecto programático da educação inclusiva que esteja em cima da mesa, mas também o aspecto concreto, não é?
2: Já o Movimento Cidadão Diferente revelou nas últimas semanas que tem recebido queixas de famílias de alunos com necessidades educativas específicas que não encontram vaga nas escolas que escolheram, apesar da prioridade que o regime jurídico da educação inclusiva prevê. Essas queixas seguiram para o Ministério da Educação. O movimento salienta ainda que a questão se repete há vários anos. Mais de 580 operacionais combatem um incêndio em Arouca que já leva 3 dias, mas hoje vive-se uma noite mais tranquila na aldeia de Cabreiros. A temperatura já diminuiu, também o vento mudou de direção, levando as chamas para longe. Ainda assim, toda a cautela é pouca e a população passa as horas em vigília a seguir o rasto do fogo. Conta-nos a repórter da Antena 1, Diana Craveiro.
6: Em Cabreiros, a situação parece que está um bocadinho mais calma. Eu estou com a Dona Almerinda. Dona Almerinda, está aqui preocupada? A sua casa está na linha de fogo. É certo que daqui se vêem algumas labaredas, mas a situação parece, de forma geral, um bocadinho mais calma.
7: Sim, já esteve pior. Agora já fizeram andar ali com umas máquinas de rasto e acho que puseram contra-fogo. E agora já vai a caminhar e agora o vento também está a dar ao contrário. Senão isto ardia tudo. Quem botou fogo, oh, isto não tem jeito nenhum. Que lucro é que as pessoas tiram assim com isto e fazer prejuízo a tanta gente?
6: E como é que foi o dia aqui? Foi complicado?
7: Oh, complicado, olha, era tudo cheio de cinza aqui. Andei no meio do milho a apanhar feijões, era tudo só cinza. Fiquei parecia uma carboeira. Era tudo, mas foi, é tudo cheio de cinza. Oh, isto... Mas pronto, as pessoas não têm consciência. Começou a colar já há dias embaixo, perto de Rio de Frades. Olhe, chegou aqui, vai por essas corgas fora e faz muito prejuízo.
6: Daqui de sua casa vêm-se algumas chamas, ainda assim não está muito próximo.
7: Sim, ainda está um bocadinho, depois tem ali umas carvalhas, tem as terras, mas tem um ribeiro, e eu que está a parar para ir ali para lá, senão já estava aqui nas casas.
6: Vai ser uma noite de muita atenção.
7: Pois vai, os bombeiros também estão lá, mas vamos a ver, o vento é que está a ladar agora, senão acho que ia ser complicado.
6: Muito obrigada, Dona Almerinda, uma das habitantes daqui da aldeia de Cabreiros. A população está bastante atenta e fala-se muito do vento, porque o vento neste momento está a empurrar o fumo e as chamas para longe da aldeia, na direção contrária. As pessoas estão, a maior parte, fora das casas, atentas a tentar perceber qual é que vai ser a evolução deste incêndio. Está bastante mais frio, portanto espera-se que esta descida de temperatura ajude a controlar o incêndio de Arouca.
2: O retrato feito pela repórter da Antena 1, Diana Craveiro. Este incêndio de Arouca já consumiu 1.300 hectares. Nesta altura, as aldeias estão fora de perigo. A Proteção Civil montou um perímetro de prevenção. Continuam no terreno perto de 600 operacionais. Em Boticas, combateu-se uma frente. Ficaram 3 frentes ativas. O incêndio está agora a ceder aos meios no terreno. As chamas entraram no concelho vizinho de Chaves. Durante o dia, houve 3 aldeias que chegaram a estar na linha do fogo, mas nunca houve populações em risco. Há pouco, à Antena 1, o comandante subregional de Emergência e Proteção Civil do Alto Tâmega e Barroso, Artur Mota, diz que os operacionais esperam poder controlar o incêndio nas próximas horas, depois de uma tarde de grande apreensão.
8: Tivemos ali ventos de 70 km hora, ali desde as 14 horas até às 18. Portanto, aquilo foi muito complicado, andamos ali a correr atrás dele. Os meios não conseguiam a contenção das chamas e, como tal, alastrou bastante. Neste momento já passou ao lado de 3 aldeias, estão fora de perigo e, portanto, acho que o pior já passou. Agora o vento já acalmou, agora já tem uma extensão bastante grande, mas agora daqui por mais 3, 4 horitas, com a umidade que está prevista, estou convencido que o seguramos. Neste momento temos 3, tivemos uma que já cedeu a meios, portanto já está em rescaldo, são 3 frentes ativas.
2: Artur Mota, comandante subregional de Emergência e Proteção Civil do Alto Tâmega e Barroso, em declarações à Antena 1. No combate a estas 3 frentes ativas no incêndio de boticas, estão quase 300 operacionais apoiados por 80 viaturas. O PAIGC anunciou hoje formalmente a rejeição ao referendo constitucional na Guiné-Bissau, que está convocado para dia 30 deste mês. O partido apela ao boicote com a argumentação de que considera que vai servir apenas para conferir uma falsa aparência de legitimidade à nova Constituição do país. É a posição que sai da reunião virtual da Comissão Permanente do PAIGC, sob a presidência de Domingos Simões Pereira, que se encontra em Lisboa. A marcação deste referendo segue-se à publicação da nova Constituição da Guiné-Bissau, em fevereiro deste ano. O jurista e analista político guineense François Dias refere ao Canal África da Rádio Pública Portuguesa que a realização do referendo é uma farsa.
9: Não faz nenhum sentido. Este procedimento de pedir referendo ao povo é mais uma fachada para dizer que o povo participou, o povo quis, portanto é o povo que me ordena. E o que está em causa aqui é que eles sabem que não têm a legitimidade para fazer a Constituição, mas querem fazer toda uma fachada para vir justificar o povo quer. Portanto, esta Constituição foi promulgada e está em vigor.
2: E a diáspora guineense não pode votar neste referendo de 30 de agosto. A Fundação Hind Rajab já emitiu um comunicado em que afirma não confiar na alegada decisão das Forças Armadas Israelitas de abrir inquéritos criminais sobre o homicídio de Hind Rajab, de 6 membros da família da menina palestiniana e também dos 2 paramédicos do Crescente Vermelho Palestiniano enviados para resgatar a família depois dos ataques de soldados israelitas que mataram estas 9 pessoas dia 29 de janeiro de 2024. A Fundação alega que, tal como inúmeras organizações jurídicas e de direitos humanos palestinianas e internacionais, têm documentado ao longo dos anos as investigações internas de Israel sobre a conduta criminosa dos próprios soldados e essas investigações não podem ser consideradas mecanismos credíveis de responsabilização. O facto é que, pela primeira vez, o exército israelita reconhece ter disparado contra o carro onde seguia a menina de 5 anos com a família. Rajab e uma prima sobreviveram ao primeiro ataque. A prima acabou por morrer enquanto aguardavam a ambulância, que quando chegou foi também bombardeada pelo exército de Israel. Diana Almeida.
10: 2 anos depois, as tropas israelitas admitem que dispararam contra o carro onde seguia a família de Hind Rajab. A voz que ouvimos é a chamada que a menina de 5 anos fez em Gaza em 2024. Ligou para o Crescente Vermelho Palestiniano enquanto esperavam contra o carro onde viajava com a família. Hind Rajab e a prima foram as únicas a sobreviver. Durante a chamada, os meios de socorro enviaram uma ambulância até o local. Mas quando a viatura chegou, foi atingida e os paramédicos não sobreviveram. As outras tentativas de ajuda humanitária também foram interceptadas. Quase 2 semanas depois, os corpos foram encontrados, incluindo o de Hind Rajab. Até à data, o exército israelita negou sempre que as tropas estavam no local durante os disparos. Foi aberta uma investigação interna e as conclusões preliminares conhecem-se agora. Foi o exército israelita o autor dos disparos contra a família de Hind Rajab e contra a ambulância. 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
0: Muito bem, as notícias aqui na Rádio Regional de Arouca, em cadeia com a Antena 1, assim como temos acompanhado também os fogos aqui no Conselho de Arouca. A Rádio Regional tem acompanhado e também muitos dos acontecimentos acompanhamos em cadeia com a Antena 1. Agora, muito mais calmo. São 22 horas e 15 minutos.
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os sucessos musicais, programa de Adelino Pinho. Boa noite, na companhia da Rádio Regional de Arouca, 22 horas e 30 minutos. E continuando com as grandes músicas, ouvimos Ana Rita e para ouvir o tema, Amar-te Dói Demais.

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Continuamos com sucessos musicais, programa de Adelino Pinho. Boa noite, na companhia da Rádio Regional de Arouca. 23 horas e 20 minutos.

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1: Olá, a continuação de uma boa noite para si que está na companhia da Rádio Regional de Arouca com a seleção musical do Adelino Pinho. É meia-noite e 19 minutos.

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0: Olá, passa 41 minutos da meia-noite.

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